São em Portugal como a principal vulnerabilidade para o futuro do setor financeiro. De acordo com os dados apresentados pelo organismo, os preços dos imóveis no país registaram uma subida de 169% desde 2015, um valor consideravelmente superior ao aumento de 55% verificado na média da zona euro. Além disso, embora o endividamento das famílias portuguesas continue abaixo da média europeia, começou a apresentar uma tendência de subida. Apesar do alerta para a elevada valorização do mercado imobiliário, o FMI sinaliza que os riscos imediatos para a estabilidade do sistema financeiro continuam contidos. Os bancos portugueses demonstraram ser altamente resilientes a eventuais choques no setor da habitação. No entanto, o FMI adverte que o ciclo de crédito está a mudar e que as almofadas de capital podem vir a diminuir, defendendo que a prioridade das políticas deve focar-se em manter essa resiliência. A Associação dos Industriais da Construção Civil e Obras Públicas Nacional alerta para o forte agravamento do preço do gasóleo simples, que subiu 30,4% no último ano, avisando que o aumento de custos ameaça a viabilidade e a execução atempada de empreitadas públicas e privadas. O setor fortemente dependente de transportes e maquinaria pesada aponta ainda a disparidade fiscal face à Espanha, onde o combustível chega a ser 26 cêntimos por litro mais barato, como um fator de pressão acrescido. Para mitigar o impacto nas empresas, a Associação reitera o pedido de intervenção urgente ao Governo e ao Presidente da República. Entre as medidas propostas estão a extensão do regime do gasóleo profissional à construção, a redução temporária do IVA do gasóleo de 23% para 13%, a diminuição do ISP para anular a diferença face à Espanha e o reforço dos mecanismos de revisão de preços nos contratos em vigor. A União Europeia prepara-se para implementar até 1 de novembro uma nova taxa de tratamento para encomendas vindas de países fora do bloco comunitário, com o objetivo de cobrir os custos crescentes da gestão do volume de pequenas encomendas. Esta medida junta-se ao fim da isenção de direitos aduaneiros para bens abaixo de 150 euros e à taxa provisória de 3 euros que entrou em vigor a 1 de julho. O montante exato da nova taxa será fixado pela Comissão Europeia e revisto a cada 2 anos. A Comissão Europeia prevê que este encargo seja pago diretamente pelas plataformas vendedoras, como a Temu e a Shein, que passam também a ter maior responsabilidade em garantir a conformidade dos produtos e o envio de dados às alfândegas sob pena de coimas até 6% do valor importado. Embora a regra vise evitar a transferência direta do custo para os consumidores, resta saber se as empresas vão acabar por refletir um novo valor nos preços finais do comércio eletrónico. Em agosto, o número total de beneficiários de prestações de desemprego em Portugal atingiu os 172.427, segundo dados da Direção-Geral de Coordenação e Planeamento, embora tenha registado uma queda anual de 3,9%, com menos 7.090 pessoas em comparação com agosto do ano passado. No subsídio de desemprego, que representou o maior volume, com 141.873 beneficiários, o valor médio mensal subiu para 770,16 euros, correspondendo a uma variação anual positiva de 8%. A grande maioria das prestações continuou a ser atribuída a mulheres, que constituíram 59,3% do total de beneficiários, ou seja, 102.300 mulheres em agosto. Os dados revelam ainda que a faixa etária dos 50 aos 59 anos concentrou a maior fatia dos apoios, num total de 24,6%, enquanto os jovens dos 16 aos 24 anos somaram 5.144 beneficiários, registando um recuo de 9,8% em termos anuais, mas um crescimento mensal de 3,8%. O Instituto do Emprego e Formação Profissional vai abrir em outubro um novo período de candidaturas aos programas de estágios Mais Talento e Iniciar. Criados em 2024 para combater o desemprego jovem e fixar talento qualificado, estes programas prevêem bolsas mensais que variam entre 913,12 euros e 1.396,54 euros, consoante o nível de qualificação secundário, pós-secundário, no Iniciar e ensino superior no Mais Talento.
Mais Talento, com o Instituto do Emprego e Formação Profissional a comparticipar até 80% do valor. A abertura desta segunda fase do ano surge após alguma incerteza no mercado e pedidos de esclarecimento por parte de empresas, dado o habitual padrão de dois períodos anuais de candidatura. Segundo o Instituto do Emprego e Formação Profissional, o balanço da primeira fase que decorreu até julho foi globalmente positivo, destacando-se uma elevada adesão das entidades empregadoras, forte presença de microempresas e a concentração dos estágios em profissões altamente qualificadas.

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0: Olá então, FIFA, muito boa noite. Passam agora nada mais nada menos que 8 minutos da 1 da manhã.
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1: É isso mesmo, o Expresso da Madrugada com Artur Matos até às 6 da manhã, as madrugadas da sua rádio, as madrugadas que você ouve, as madrugadas que você gosta. Vamos à música, daqui a pouco já vamos ao tempo. Apaixonei-me por ela, Patrick.

0: Foi assim a voz do Patrick, com este apaixonei-me por ela. E agora sim, vamos ver como é que vai estar o estado do tempo para hoje.
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2: E agora o tempo. Sexta-feira pode contar com céu pouco nublado ou mesmo limpo, apresentando-se apenas com alguns períodos de maior nubosidade, apenas no litoral oeste até meio da manhã. O vento esse irá soprar fraco a moderado, soprando por vezes forte nas terras altas do litoral centro a partir da tarde. Há ainda a possibilidade de formação de neblina ou nevoeiro matinal em alguns locais do litoral norte e centro. Quanto à temperatura, são esperadas uma ligeira queda nos valores, quanto à mínima é de 13 graus, a máxima deverá chegar aos 30 graus.
0: É assim o estado do tempo então para hoje na nossa região e em Portugal continental, é isso mesmo. Daqui a pouco vamos falar da Valeriana e também da Videira. Mas para já vamos à música com Alfredo Soares e a Princesa dos Meus Sonhos.

As meninas desta aldeia foi a voz do grupo Alma Nova. Vamos então falar da valeriana. A raiz da valeriana deve ser tomada de preferência em cápsulas ou comprimidos, dado ao péssimo sabor. Pode ser também usada em infusão com outra planta bem aromática, como a hortelã-pimenta, a fim de lhe melhorar o paladar. Desde a antiguidade e hoje em dia é usada pelas suas notáveis propriedades calmantes e anti-esplamatódicas. É excelente em convulsões, enxaquecas, insónias, neurastenia, diversos transtornos de origem nervosa, como e também na epilepsia. É vermifuga e ajuda a debelar chagas e feridas por via tópica. Assim falamos da valeriana. Daqui a pouco vamos falar da videira, a tal planta que dá as uvas. Não, Arthur, não. Dá pêssegos e peras. Está bem. Fica assim. Bom, vamos à música. Vamos à música que é melhor. E na música, vamos com ele. Vamos recordar também a voz de António Albernaz com este "O Palco é a Minha Vida".

O voo foi a voz do Hermano José. Vamos então agora falar da videira, o sumo da uva é de alto valor alimentar e tem propriedades invulgares no tratamento do fígado, vesícula biliar, biliar assim aqui, rins, bexiga, obesidade, prisão de ventre, bronquites, reumáticos e gota. Atenção, que é o sumo da uva natural, atenção, nada de confusões, hein? Como é rica em vitaminas, minerais, também aminoácidos e outros variados princípios ativos, recomenda-se curas de desintoxicação com o sumo reduzido ou eliminado temporariamente a alimentação corrente. Esta proposta do sumo é contraindicada em pessoas com diabetes, nos diabéticos, afecções gástricas, cálculos renais, diarreias, flatulências e meteorismo. A infusão das folhas da videira vermelha não irá coligir com as contraindicações. Tem propriedades terapêuticas idênticas ao já referido e são excelentes na purificação do sangue e no tratamento de todo o sistema vascular. Falando assim hoje da videira e da valeriana. E nós agora vamos então na música, depois então do Hermano José. Agora vamos ficar com nada mais, nada menos, com a voz de Henrique Matos. E quero-te provar.

Foi a voz do Hugo Barros que nos trouxe então este. Ele diz que vai vender a casa. Pronto, se vai vender a casa é porque arranjou outra, se calhar melhor, maior, mais. E pronto, e ao hotel. E se fosse ele, não vendia, alugava. Também ficava melhor. Bom, agora vamos também aqui a algumas notícias curiosas. Curiosas, temos aqui uma notícia bastante curiosa sobre um japonês que vive então no Brasil e que gastou 75 mil reais em uma fantasia de cachorro, faz o seu primeiro passeio na rua. É mesmo, vamos saber o que é que se trata. Tokusan aparece farejando outros cachorros em um parque. A fantasia demorou 40 dias a ficar pronta, segundo o fabricante da roupa. Nome dela. O japonês, que gastou 75 mil reais em uma fantasia de cachorro, compartilhou com os seus seguidores a sua primeira caminhada na rua com o adereço em maio de 2022. Já foi aos aninhos. Ele mostrou o resultado final da roupa que o transformou em um cão de raça Colili. Em seu canal no YouTube, dizia ele que eu quero ser um animal. Publicou dois vídeos em que é visto pela primeira vez sendo levado para passear de coleira. Nas gravações, o amante de cães é visto farejando outros cachorros em um parque e na sequência rola no chão. Tokusan se apresentou como Collie em abril, quando estreou o seu canal no YouTube. Lá ele publicou diversos vídeos e nas imagens ele reproduz ações do animal e aparecer brincando com a sua pelúcia ou uma bolinha e também dá a patinha. É lá cada uma. Este homem tinha muito dinheiro para gastar 75 mil euros para fazer uma fantasia de cachorro. Devia ter muito dinheiro, provavelmente. Daqui a pouco vamos a mais. Temos aqui mais notícias bizarras para mostrar. Agora vamos à música. E esta vou dedicar a todos aqueles que completam o seu aniversário no dia de hoje. Falo-vos do Zé Amaro, que nos vai trazer este feliz aniversário. Já sabe que às 2 da manhã vem as notícias em simultâneo com a Antena 1. Mas agora vamos à música. Este é para todos aqueles que completam o seu aniversário no dia de hoje. Feliz aniversário. E como eu costumo dizer, uma morte feliz daqui a 150 anos para todos. É isso mesmo. E vamos então ficar com o Zé Amaro. Feliz aniversário para os nossos aniversariantes de hoje.

Foi a voz do Zé Amaro com este feliz aniversário para os nossos aniversariantes de hoje. Zé da Boina, não vou com homens velhas.

0: Foi a voz do Zé da Baena com este Eu Só Vou Com Meias Novas, Não Vou Com Meias Velhas, o tema que acabámos então de ouvir. E nós vamos recuar até o ano 2020. O noivo menciona o ano 2020 e o rei cai perto do casamento e logo de seguida. Logo em seguida. Vejam bem vocês, estas as imagens, isto está no YouTube, as imagens deste vídeo, isto é, em 2020. Brincou o noivo, definitivamente não é uma cerimónia chata. Pois é, vamos ouvir então. Cerimónia do fim de tarde diante de uma enseada em Massachusetts, nos Estados Unidos. Aparecia o melhor cenário para um casamento, para o casamento de Dennis e Aaron. Até que, quando os noivos faziam os votos, Aaron resolveu sobre a data escolhida para o matrimónio, e vamos encarar 2020, não tem sido o melhor ano, seria apenas uma piadinha normal nesse tipo de celebração, mas em seguida veio um evento assombroso, um raio acompanhado de um forte trono, a poucos quilómetros dali, deram um susto os convidados. O instante em que o rei caiu na outra margem da enseada foi gravado pelas câmaras e dos convidados e viralizou nos Estados Unidos. Só podia ser nos Estados Unidos. Tudo acontece nos Estados Unidos, não há hipótese. Daqui a pouco então às 2 da manhã vêm então as notícias em simultâneo com a Antena 1, depois vêm os comerciais e nós voltamos então logo a seguir para a segunda parte, segunda hora do seu Expresso da Madrugada. Expresso da Madrugada, as madrugadas da sua rádio, as madrugadas que você ouve, as madrugadas que você... Desculpa, está esta garganta, hoje está mesmo complicado. As madrugadas que você ouve, as madrugadas que você gosta. Já sabe então, nós vamos consigo até bem próximo das 6 da manhã.
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0: Agora a ligação em direto à redação de agora, dentro de um minuto. Estamos mesmo em cima das notícias às 2 da manhã. Vamos então, dentro de um minuto, mais ou menos, mais coisa, menos coisa, vamos então para a ligação direto à redação da Antena 1 para as notícias em simultâneo com a mesma. Para todos então, a continuação de muito bom dia, onde quer que esteja. Agora sim, vamos então ligar à redação da Antena 1 para as notícias, mais daqui a pouco, às 2 da manhã.

0: dois países terminava no dia 10 de novembro, mas a suspensão de tarifas mais elevadas foi prolongada até 10 de janeiro do próximo ano. A garantia foi deixada pelo secretário do Tesouro norte-americano numa entrevista à Fox News. É um dos primeiros frutos da visita de Estado do presidente chinês aos Estados Unidos. Xi Jinping aterrou em Washington nas últimas horas, recebido por Donald Trump numa visita que já não acontecia em solo norte-americano desde 2015. O encontro entre os dois presidentes acontece à margem da Assembleia Geral das Nações Unidas em Nova Iorque. Foi neste palco que a presidente interina da Venezuela disse que o país está a renascer depois dos sismos de junho e da captura no início do ano pelos Estados Unidos do presidente Nicolás Maduro. Voltou a garantir também, Delcy Rodríguez, que a Venezuela vai ter eleições.
1: Quiero decirlo muy claro en esta Asamblea General. En Venezuela habrá elecciones.
2: Quer dizer claramente, nesta Assembleia Geral, na Venezuela haverá eleições. Nesse sentido, iniciamos um diálogo político com setores da oposição que conduz a um processo em condições de igualdade para todos. O povo venezuelano, com a sua sabedoria ancestral, determinará o momento certo e as suas instituições estarão preparadas para garantir esse processo inclusivo e transparente.
1: Inclusivo e transparente.
0: Haverá eleições, garante Delcy Rodríguez, presidente interina da Venezuela, mas ainda sem uma data apontada. Este tem sido a Assembleia Geral das Nações Unidas o palco da diplomacia mundial, vários temas, vários países a falarem sobre assuntos que dizem respeito a estas nações, mas também ao mundo inteiro. Houve um encontro do Conselho de Segurança da ONU com os líderes da OpenAI e da Anthropic, que falaram, claro está, sobre a inteligência artificial, um assunto que também tem passado pelas Nações Unidas por este encontro, e os dois responsáveis insistiram que são precisas normas comuns para regular a tecnologia. Mário Figueiredo, professor e especialista em eletrotécnica e computação do Instituto Superior Técnico, acredita que há razões financeiras misturadas com os alertas que temos ouvido nas últimas semanas. Alexandre David.
3: E de repente o mundo ficou deveras assustado. As próprias principais empresas da inteligência artificial vieram a público avisar que isto pode acabar muito mal para a humanidade se o processo não for controlado, não for mais devagar. Mário Figueiredo, especialista do Instituto Superior Técnico de Lisboa, tem uma leitura bem diferente sobre os alertas das principais empresas de inteligência artificial.
4: Sem querer entrar em vias, de facto, está a proclamar-se como muito poderosa e, portanto, está a pedir agarrem-me, porque senão isto vai...
3: Claro que a entrada em bolsa destas empresas, prevista para os próximos meses, está por trás deste inesperado alerta, mas Mário Figueiredo não descarta de todo os perigos que a inteligência artificial possa trazer.
4: Não quero, obviamente, isto dizer, que não haja um fundo de verdade e um fundo de, obviamente, de preocupação no perigo que estes modelos podem representar, mas não, de certa forma, da maneira autónoma, como eles tentaram apresentá-la, como um modelo, para usar uma vez mais na expressão idiomática, tomar o freio nos dentes e matar a humanidade, que era uma coisa impensável.
3: Entre o bluff financeiro e os alertas que possam fazer sentido, para o bem e para o mal, a humanidade tem momentos, no mínimo, interessantes pela frente.
0: Alertas sobre a inteligência artificial, os benefícios e os riscos do desenvolvimento que tem sido muito acelerado nos últimos tempos. Esta é uma conversa, esta que acabámos de ouvir, do Alexandre com Mário Figueiredo, professor do técnico. 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O secretário-geral do PS pede esclarecimentos rápidos da Ministra da Justiça por causa das buscas que aconteceram ontem na Polícia Judiciária, buscas que incluíram o gabinete do Diretor Nacional da PJ, Carlos Cabreiro. Ainda assim, José Luís Carneiro diz que as buscas mostram que ninguém está acima da lei.
5: É prova de que, no Estado de Direito, as instituições, todas elas, obedecem ao escrutínio democrático e às mesmas regras do Estado de Direito. E esta é uma prova cabal de que ninguém está acima da lei.
6: Mas é inédito.
5: É inédito, e por ser inédito eu entendo que a senhora Ministra da Justiça deveria prestar esclarecimentos públicos que possam também dar tranquilidade sobre o modo regular como deve funcionar o Ministério da Justiça e as suas instituições.
0: Entrevista esta noite de Joel Lis Carneiro na RTP Notícias. Ele quer explicações de Rita Alarcão Júdice. O gabinete da Ministra da Justiça já tinha dito ontem, numa nota enviada à Antena 1, que não quis fazer mais comentários sobre o caso. As buscas começaram de manhã num edifício da PJ em Loures, estenderam-se à sede em Lisboa e terminaram no início da noite. O diretor da Polícia Judiciária, Carlos Cabreiro, é suspeito de falsas declarações e abuso de poder num inquérito que foi aberto, uma denúncia em que Carlos Cabreiro terá autorizado uma escuta no caso Futebol Leaks, que envolve Rui Pinto, mas em tribunal Cabreiro garantiu já há vários anos, em 2015, que não houve essa escuta. Este ano o grupo vencedor do Prémio Gulbenkian para a Humanidade é a Aliança SEIB, um movimento de povos indígenas da Amazónia. Vai receber 1 milhão de euros. O prémio vai para o trabalho de proteção da floresta e a defesa das comunidades indígenas, que estão entre as que mais sofrem com as alterações climáticas. A organização ajuda a proteger mais de 2 milhões de hectares de floresta tropical no Equador, Peru e Colômbia. Esta é a aliança que foi capaz, na justiça, Rita Fernandes, de travar a distribuição dos recursos naturais da Amazónia.
6: El mundo de fuera mira solo recursos.
7: O mundo só vê recursos.
6: Petróleo, mineria.
7: Quando olha para a Amazónia, é o que diz uma das líderes indígenas.
6: Meu nome é Nemonte Nenquimo, sou comunidade Guarani de Pastaza, Equador.
7: Nemonte, do Equador, usa uma coroa de penas amarela, usada em eventos especiais, e escolheu usá-la nesta ocasião, no momento em que fala do Prémio Gulbenkian para a Humanidade. A Aliança Seibo recebe 1 milhão de euros. O dinheiro vai ser usado para cuidar das terras, investir na educação das comunidades indígenas e reforçar a vigilância dos territórios. Até porque, explica a líder indígena, o sistema económico e político é uma ameaça para a Amazónia.
6: Esse sistema global económico político está chegando a ameaça à porta.
7: Em conjunto, através da Aliança, protegem mais de 2 milhões de hectares de floresta tropical. Conseguiram garantir água potável para proteger as comunidades dos rios que estão contaminados pelo petróleo. E conseguiram também, já, travar uma exploração mineira que estava prevista para uma das nascentes de um curso de água que chega ao rio Amazonas.
0: O trabalho deste grupo, Aliança Seibo, foi reconhecido este ano no Prémio Gulbenkian para a Humanidade.
8: Edição do jornalista Gonçalo Costa Martins.
9: Foram notícias em simultâneo com a Antena 1 às 2 da manhã. E agora vamos aos comerciais. Até já, bom dia.
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10: Passam agora 23 minutos das 2 da manhã.
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10: É isso mesmo, Expresso da Madrugada, com Artur Matos, até às 6. E agora vamos à música. Quero jantar no panteão, o grande, o maior, Zé do Pipo.

0: Duas horas no continente e na Madeira. Uma hora nos Açores. Edição do jornalista Gonçalo Costa Martins.
1: Estados Unidos e China concordaram em prolongar a trégua da guerra comercial entre

0: Quero jantar no pavilhão, foi a voz do grande, do maior, Zé do Pipo, e agora Zé Rascunho, eu e a Maria. Ele aí está, e vou trator,
1: atenção.
0: Não vou vir o trator. Deve ser no trator do Zé, do Zé.

foi a voz dos heróis Cunha. Vejam bem vocês aquilo que ele gosta da soda. Vejam bem, acelera a fundo, dizia ele. Bom, vamos ficar já a seguir com este. Ontem não trazíamos por cá também o Zezito e hoje vamos trazê-lo com este maldito hotel.

Maldito Hotel, foi a voz do Zezito. E agora, Mamã Saudade, Graciano Saga. Daqui a pouco tenho aqui mais uma. Só podia ser nos Estados Unidos, só podia.

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Mamãe Saudade vão se agradecer no site. E como eu disse, devia ser nos Estados Unidos. E assim, o título da notícia é este: madrinha aparece no casamento da irmã fantasiada de tiranossauro. Só podia ser nos Estados Unidos. Só podia ser. Vamos ver o que é que diz então desta notícia bizarra. Só pode ser. Só pode ser. Então, está tudo doido. Ou é bizarro ou está tudo doido. Uma madrinha apareceu no casamento de sua irmã fantasiada de dinossauro no estado americano de Nebraska. E uma foto dela no traje viralizou. Cristina Miador disse à imprensa local que quando sua irmã pediu que ela fosse sua madrinha, disse que ela poderia escolher o seu traje e ela levou isso ao pé da letra, ao vestir uma fantasia inflamável de tiranossauro. Ela postou a foto e disse que não se arrependeu. Também afirmou que a noiva e os convidados não se importaram com a brincadeira. A fantasia foi dada como presente à noiva. Sem dúvida que foi um bom presente. Sem dúvida alguma. Foi um presente desse. Foi mesmo. Bom, agora temos aqui uma outra notícia. Também só podia ter sido nos Estados Unidos. Só podia ser. E o título diz é: gato é preso e suspeito de furto. Não sabes bem. Um gato foi preso suspeito de furto nos Estados Unidos. Só podia ser. A família chamou a polícia da Flórida por suspeitar de tentativa de roubo, mas era apenas um felino perdido. Estava com fome. Os polícias foram atender um chamado de furto no estado americano da Flórida e acabaram prendendo o suspeito. Um gato. Pô, está bem. O crime ocorreu no condado de Collier. Quatro polícias foram atender a um chamado na noite de domingo, primeiro, em casa. Barulhos levaram moradores a achar que um furto estava em andamento. Ao chegar, os polícias descobriram que o suspeito era um gatinho. Ele foi levado a um abrigo onde a identificação por microchip revelou que se tratava de Bônus, um gato de estimação que tinha fugido. O gato foi devolvido ao seu dono. Quando diz é assim, vai lá, vai. Está tudo, como já estou com o diz o outro. Está tudo doido. Bom, vamos à música. O Goliba, que nos vai trazer esta A força que vive em mim, para ouvir a seguir, o Goliba.

Força que há em mim foi voz do Hugo Lima. Não podia deixar de trazer esta também, top. Mas esta não foi nos Estados Unidos, esta foi na Escócia. Esta passou-se na Escócia. Um policial de trânsito de cartolina é furtado na Escócia. Alguém se calhar tinha um fetiche com policiais, e então olha, havia um policial ali com cartolina e furtou o policial na Escócia. A função de Bob era cobrir o excesso de velocidade, mas ele acabou removido da rua. Um policial de cartolina que havia sido colocado na rua para cobrir as infrações de trânsito foi furtado na Escócia. Segundo a polícia local, a cartolina foi batizada com Bob e tinha a foto de um policial em tamanho real, empunhando um radar. O objetivo era que os motoristas, ao verem Bob, com medo de levar uma multa, reduzissem a velocidade, diminuindo assim o risco de acidentes. Isto foi uma quinta-feira. Foi uma quinta-feira. No começo da tarde, alguém removeu Bob do seu posto. A polícia de Nordeste, FIF, apelou aos moradores que passassem informações que ajudassem a localizar um membro inestimável da equipa. Está bem, se a moda pega. Se a moda pega, bom, vamos à música. Vamos à música e vamos à música, vamos com quem? Vamos nada mais, nada menos com Humberto da Boina, Carro para Idosos.

0: 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Estamos a 9 minutos das 3 da manhã, do final também desta hora. Já sabe que às 3 vêm por aí as notícias regionais na Antena Livre, mas agora esta passou-se em Inglaterra, um eslovaco que ia visitar a mãe em Rotherham, na Inglaterra, isto é, este Rotherham, em Inglaterra, e vai parar a Rotherham, na Holanda. O nome é parecido, mas não tem nada a ver. Ele comprou uma passagem, a passagem errada, e acabou na Holanda sem dinheiro e sem falar as línguas locais. Novamente, então, desta notícia mais que bizarra. Um eslovaco ia visitar a família da mãe, a Rotherham, na Inglaterra, comprou por engano uma passagem para Rotherham. Em Rotherham, uma grafia original, na Holanda. Ele chegou à cidade holandesa sem dinheiro e sem saber falar holandês ou inglês e pediu ajuda à polícia. A polícia disse no Twitter que o engano ocorreu porque o homem não é articulado e seu conhecimento topográfico não é muito bom. Os policiais arrumaram um abrigo para o homem na noite desse dia e o encaminharam para uma entidade que o iria ajudar a encontrar a família. Vá lá, pronto. Menos mal que conseguiu então encontrar os policiais porreiros, arranjaram-lhe um abrigo e então aí, pronto, lá foi ele encontrar a família. Estamos com 50 minutos então depois das 2 da manhã. Mais uma que eu também não podia já trazer aqui. Basta, esta também foi na Califórnia. Uma casa com pintura de emojis é posta à venda após polémica na Califórnia. Segundo os vizinhos, que carinhas foi retaliação após ela ser proibida de alugar o imóvel via aplicativo. Vamos ver então o desenvolvimento desta notícia bizarra. Uma casa com dois emojis pintados em suas paredes que gerou polémica em uma comunidade litorânea na costa do estado americano da Califórnia. Foi posta à venda por sua dona. Catherine Kidd, a dona, pediu 1.749 dólares, cerca de 7 milhões de reais, cerca de 12 milhões de euros pela casa. Os moradores de Manhattan Beach reclamaram da pintura durante uma reunião do Conselho Municipal no começo do mês. Alguns disseram que se trata de uma agressão aos vizinhos. Não sei porquê, depende dos irmãos também sejam pintados. A pintura foi feita depois de que os vizinhos denunciaram que a dona estava alugando a casa para períodos curtos por um aplicativo, o que levou a ser multada em 4 mil dólares. Catherine disse à TV local que não sabia que os aluguéis a curto prazo eram proibidos e negou que a pintura seja uma retaliação. Algumas pessoas podem gostar, outras não, disse também Catherine. Ela assim afirmou que, perante pintar outro emoji da casa, pretendia pintar outro emoji da casa antes da venda. Também não fica feio. Os emojis lá estão, também não fica feio. Mas pronto. Mas há sempre gente para implicar com tudo. Não há hipótese. Bom, agora vamos sair para as notícias. Para as notícias, então, às 3 da manhã, depois dos comerciais, e nós já voltamos para já. Notícias regionais da Antena Livre.
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0: Termina em Portugal com a participação no T-News on the Road, com sessões no Porto, a 29 de setembro, e em Viseu, no dia 30, destinadas a aproximar destinos, operadores e agentes de viagens. A Turismo Centro de Portugal pretende desta forma promover áreas como o termalismo, o turismo de natureza e ecoturismo, forçando simultaneamente a presença da região nos mercados nacional e internacional. A Rede Cultural do Alto Mondego, que reúne os municípios de Nelas, Mangual de Gouveia e Fornos de Algodres, lançou um novo projeto turístico denominado Expresso do Alto Mondego, tendo a ferrovia como elemento central. A iniciativa pretende valorizar a linha da Beira Alta e promover a descoberta dos quatro concelhos através do património, cultura, gastronomia e paisagem. O projeto representa um investimento de 511 mil euros e deverá prolongar-se até maio de 2028. Estão previstos novos roteiros e experiências turísticas, programação cultural, uma plataforma conjunta de promoção e reserva de experiências e ainda a disponibilização de 40 bicicletas elétricas, 10 por município, junto às estações ferroviárias. A primeira programação turística deverá decorrer entre novembro de 2026 e fevereiro de 2027. A próxima apresentação pública do projeto está marcada para 27 de setembro, às 14h30, no posto de turismo de Gouveia, numa sessão dirigida aos agentes turísticos do concelho. Mário Júlio Cardoso foi nomeado subdiretor do Centro de Emprego e Formação Profissional de Ceia. A nomeação foi deliberada pelo Conselho Diretivo do Instituto de Emprego e Formação Profissional, natural e residente em Ceia. Mário Júlio Cardoso conta com mais de 3 décadas de serviço no IFP, onde iniciou funções em 1990. Ao longo do seu percurso profissional, desempenhou responsabilidades nas áreas do emprego, formação e reabilitação profissional, tendo também exercido funções de chefia entre 2013 e 2007. A nomeação é feita em regime de substituição, mantendo-se até à conclusão do procedimento concursal para o preenchimento do cargo. O município de Mangualde está a investir cerca de 160 mil euros na construção da nova estação de tratamento de águas residuais de Cunha Baixa. A infraestrutura, que deverá estar concluída até ao final do ano, terá capacidade para servir cerca de 300 habitantes e irá permitir substituir a atual fossa cética, melhorando o tratamento das águas residuais e reduzindo o impacto ambiental. Depois de tratados, os efluentes serão encaminhados para a Ribeira do Castelo, integrada na bacia hidrográfica do Rio Mondego. A autarquia destaca a importância da intervenção para a proteção dos recursos hídricos e melhoria da qualidade ambiental do concelho. E agora vamos ao desporto. A edição é de João Cruz.
1: Realizou-se ontem o sorteio da terceira eliminatória da Taça de Portugal. Académico Viseu, Tondela e Lamelas, únicos sobreviventes da Associação Futebol de Viseu, conheceram os seus adversários. O Académico Viseu viaja até Fátima. O Tondela recebe o Alverca. O Lamelas faz recepção ao Vitória Sport Clube. São 54 os clubes que estarão em prova nessa fase da competição. Os 40 vencedores da segunda eliminatória, aos quais se juntam 14 clubes da Liga BTQ. Não participam nessa ronda os 5 clubes que se encontram nas competições europeias: Porto, Sporting, Benfica, Torreense e Braga. Esta terceira eliminatória está prevista para os dias 17 e 18 de outubro.
0: João Cruz, no fecho deste bloco de notícias na Antena Livre.
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3: 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Até já, bom dia.
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18: Passam agora 14 minutos das 3 da manhã.
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18: Expresso da Madrugada com Artur Matos até às 6 e passam 15 minutos das 3 da manhã. E hoje, ontem falámos de Santa Combadão, hoje vamos falar de mais uma cidade do distrito de Viseu. Falar de Mangualde. Mangualde é uma cidade portuguesa do distrito de Viseu, situada na província da Beira Alta, região do centro e região das Beiras e sub-região Viseu Dão Lafões. Com cerca de 7.300 habitantes, é a terceira maior cidade do distrito de Viseu, após Viseu e Lamego. É sede do município de Mangualde, com 219,26 km² de área e 118.766 habitantes desde 2004. Subdividida em 12 freguesias, o município é limitado a norte pelo município de Penalva do Castelo, a leste por Fornos de Algodres e a sudoeste por Gouveia, e a sul por Ceia e a sudoeste por Nelas e a noroeste por Viseu. Em 1102 foi concedido o foral ao Conselho pelo Conde Dom Henrique até ao século XIX, designando assim, por Azurara da Beira. A 23 de agosto de 1986, a vila de, ainda aí a vila de Mangualde, foi elevada à categoria de cidade. Freguesias de Mangualde, vamos então conhecer lá as freguesias que fazem parte do Conselho de Mangualde. O município de Mangualde está dividido em 12 freguesias. São elas: a Brunhosa Velha, Alcafaz, Cunha Baixa, Espinho, Fornos de Maceira do Dão, Freixosa, Mangualde, Mesquitela e Cunha Alta, ainda a Moimenta de Maceira do Dão e Lourdelo do Mato, Lourdelo do Mato, assim é que é, a Quintela da Azurara, Santiago de Caçorães e Póvoa de Cervães, São João da Fresta, Tavares, Chãs, Várzea e Travanca. Assim são então as 12 freguesias do Conselho de Mangualde. Na economia, o Conselho de Mangualde produzem-se os seguintes produtos: o vinho, o mel, o queijo, a fruta, a maçã, a cereja e o mirtilo. Nos licores, a doçaria, batata, cebola, ervilhas, favas, couves, feijão, azeitonas, ovos, frutos secos e azeite enchidos e pastelaria e ainda artesanato. No património, podemos encontrar aqui uma vasta gama de património também no Conselho de Mangualde. Temos a Casa de Santa Eufémia, a Anta da Cunha Baixa, o Mosteiro de Santa Maria de Maceira do Dão, a Capela de Nossa Senhora do Castelo, ainda a Casa da Mesquitela, o Palácio dos Condes de Anadia. Na gastronomia, a emenda tradicional de Mangualde inclui enchidos, rojões à moda de Mangualde, acompanhados com vinhos do Dão, com maçã assada e requeijão, queijo da serra, com doce de abóbora, e ainda as sobremesas pastel de feijão, doce conventual de Mangualde. O pão regional acompanha toda a refeição. Bandas filarmónicas, no município de Mangualde existem 4 bandas filarmónicas, quase todas elas centenárias, que mantêm um grande dinamismo e atividade. A Associação Filarmónica da Boa Educação em Vila Cova de Tavares, Associação Humanitária e Cultural de Abrunhosa Velha, Sociedade Filarmónica Lubilhense, e ainda a Sociedade Filarmónica do Tibalinho. Personalidades importantes do Conselho de Mangualde. Temos assim Ana Castro Osório, que nasceu em 1872 e faleceu em 1935, feminista, ativa no campo da literatura infantil e do republicanismo público. Ainda Bruno Albuquerque, nascido em 1989, em Quintal da Azurara, corredor de média e longa distância. Ainda Carlos Amaral Ferreira, nascido em 1966, atleta paralímpico. Elsa Paes, nascida em 1958, na Academia de Sociologia e Política. Filipe Rodrigues, nascida em 1993, é futebolista, 13 jogos pela Seleção Portuguesa de Futebol Feminino. Jorge Coelho, nascido em 1954 e falecido em 2021, empresário, político e antigo ministro. João Azevedo, nascido em 1974, antigo presidente da Câmara e deputado por Viseu. João Ferreira de Almeida, nascido em 1628 e falecido em 1691, tradutor da Bíblia para português. E ainda Pedro Alves Cabral, nascido em 1467 e falecido em 1468, e em 1420, capitão, navegador que descobriu as terras de Veracruz, Brasil. Foi alcaide-mor das terras do Conselho de Azurara da Beira, Mangualde. Ainda Ricardo Jorge Marques Duarte, nascido em 1982, conhecido por Mangualde, futebolista reformado, com 253 jogos pelo clube. Wanda Maria Ribeiro Furtado Tavares de Vasconcelos, nascida em 1962 e conhecida por Liu, cantora e atriz luso-belga. Na evolução da população do município, recenseamentos gerais da população portuguesa tiveram lugar a partir de 1964, regidos assim pelas orientações do Congresso Internacional de Estatística de Bruxelas em 1853, encontram-se assim disponíveis para consulta no site do Instituto Nacional de Estatística. Ainda para continuarmos a falar de Mangualde, agora vamos então saber referência, vamos então saber mais o quê aqui de Mangualde. Está tudo dito, é assim que falamos hoje então do Conselho de Mangualde. Amanhã, na emissão de fim de semana, vamos ter outro conselho para falar. Para já, não sei se há para aqui mais alguma notícia que eu vos queira trazer, daquelas assim bem bizarras. Mais uma nos Estados Unidos. Americano acha mensagem em garrafa lançada ao mar há 50 anos atrás por marinheiro russo. A imprensa russa localizou o autor da mensagem. Antigamente era assim, não havia telefone, não havia telemóveis, não havia nada, então era mesmo. As mensagens eram lançadas ao mar dentro de uma garrafa. O americano descobriu na costa do Alasca uma mensagem em uma garrafa que tinha sido jogada ao mar há 50 anos antes por um marinheiro russo. Taylor Ivanov achou a carta manuscrita russa quando juntava lenha próximo a Chimafer, a 966 km de distância de Anchorage, capital do estado americano do Alasca. Segundo a TV local, Ivanov disse que usou um saca-rolhas para abrir a garrafa. Ele postou então uma foto da carta no Facebook e algumas pessoas que falam russo traduziram a mensagem que se tratava de uma saudação de um marinheiro russo dotada de 20 de junho de 1969. A mensagem tinha o endereço e pedia que quem a recebesse mandasse uma resposta. A empresa russa localizou o autor da mensagem, o capitão Anatoly Prokofievich. Ele, a princípio, não se lembrou da história, mas ao ver sua assinatura se lembrou e disse que a mensagem foi mandada quando ele tinha 36 anos, estava a bordo do navio Sulak. Foi assim que se descobriu então uma mensagem enviada por uma garrafa por este marinheiro russo. Vamos ao pensamento do dia para hoje. 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Assim que ficamos a conhecer também o pensamento do dia para hoje. Agora vamos na música. Na música vamos com... E vamos iniciar musicalmente esta hora com a voz de João Pedro Martins e este Perdi o Meu Sonho. Às vezes também me acontece, insónias.

Perdi o meu sono, foi a voz então do João Pedro Martins a marcar presença também nesta nossa emissão de hoje. Agora vamos ficar com a voz de Johnny Abreu e por causa daquele beijo.

por causa daquele beijo, foi a voz do Johnny Abreu. E agora, Jorge Amado faz de conta. Logo a seguir, Novos Perdientes de Lisboa.

0: Foi a voz então do Jorge Amado com este Faz de Conta. E agora vamos aos novos Paradiantes de Lisboa para hoje.
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2: Ora, ouçam esta. Estavam duas VIPs do Jet Set a comprar os seus relógios.
1: Olha, Rica, o meu custou 6 mil euros. Que tal, Rica?
3: Ah, que porcaria de relógio, Rica. Olha que o meu custou 20 mil euros.
2: Passa um pobre diabo e diz...
4: Ora, ora, o meu relógio só custou 3 euros e é muito mais avançado do que esses, ora.
5: Mais avançado?
4: Pois é, agora comparem lá. O meu vai ou não vai 10 minutos mais avançado do que os vossos, hein?

0: É que assim ninguém se deve admirar que os futebolistas se metam no álcool. Se querem que eles joguem com alma e a alma está por dentro, onde queriam eles que eles pusessem o álcool quando precisam de massajar a alma?
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11: 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E se for preciso, ai,

0: Senhoras e senhores, meninas e meninos, bichas e bichos, o Zé do Bricolagem.
1: Ai, homem, estás aí há tanto tempo a parafusar esse parafuso.
2: Oh, mulher, já sabes como eu sou. Cá o Zé do Bricolagem usou o parafusar tântrico.
1: O parafusar tântrico? Mas o que é isso?
2: É quando o parafuso fica com o prego ao fundo.
3: Oh, pai, o meu balanço está torto. Posso dar-lhe umas marretadas, posso?
2: Na casa do Zé Bricolagem não se resolvem as coisas à marretada, porque eu não sou nenhuma marreta, como aqueles marretas da Assembleia da República que aprovam leis à marretada, porque votam sem saberem qual é a matéria votada. Olha, logo que chega a tua irmã, eu vou consertar-te o baloiço.
3: Mas para que é que precisa da mana para me arranjar o baloiço?
2: Porque cá o Zé de Bricolagem, quando faz um concerto, quer que o concerto fique bem afinado. Portanto, para o teu baloiço ficar a balançar nos trincas, vou precisar da tua irmã, porque ela nasceu no mês de outubro.
3: E o que é que isso tem?
2: Que tem que ela balança. Ela é balança, entendes?
1: Ai, Zé, o que é que tu estiveste a fazer à nossa cama?
2: Então, estive a acertar-lhe as pernas.
1: Acertar-lhe as pernas? Então, mas a cama ficou com uma perna coxa, homem.
2: Assim como uma perna coxa é que a nossa cama ficou certa. Vai por mim, que eu sou o Zé de Bricolas. É que assim, com a cama a coxear por si, quando estivermos no truca-truca, cansamos-nos muito menos.
1: Ah, quer-se dizer, tu achas bem ter uma cama com uma perna coxa, achas?
2: Então, e por que não? Eu tenho-te a ti há quantos anos e tu tens duas pernas, cada qual com a sua coxa, não tens?
1: Bolas, pai! Para que é que o pai precisa de andar sempre com a ferramenta na mão?
2: Bem vês, eu sou o Zé de Bricolagem. Mas qual é o problema de eu andar sempre com a ferramenta na mão? Posso saber?
1: Ah, é que quando o pai aparece à porta com ela na mão, os meus namorados fogem todos, pai. Hoje o pai apareceu à porta com o martelo e o Toneca escavou por razões políticas.
2: Ok, por razões políticas?
1: Sim, pai. Ao vê-lo com o martelo, foi-se.
2: Prontos, rapariga. Não há cá mais foi-se e martelo. Olha, quando cá vierem os teus namorados, por causa dos buracos, aparece com o berbequim para ver se eles estão assim.
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0: pois denso. Coisa que nunca me faltou foi falta de material para encher.
1: Em frente, marcha! Soldado Raso!
0: Pronto, meu sargento!
1: Ouvi dizer que tens andado um bocado em baixo e sem forças nenhumas. Olha lá, tu por acaso não terás estado para aí em contacto com qualquer matéria empobrecida?
0: Empobrecida? Por acaso não, meu sargento. Estive em contacto com umas raparigas, mas elas são todas umas riquezas, meu sargento. Umas riquezas.
1: Soldado Raso!
0: Pronto, meu sargento!
1: O que é que tu tens?
0: Estou todo roto, meu sargento.
1: Roto?
0: Ah, sim, meu sargento. Olha lá aqui para o fundo da minha boca. Ah!
1: Já olhei. E depois?
0: E o que é que viu, meu sargento?
1: Um buraco.
0: Um buraco? Está visto. Estou mesmo todo roto, meu sargento. Todo roto.
1: Soldado Raso.
0: Pronto, meu sargento.
1: O que se passa com os teus olhos?
0: Estão todos vermelhos e a lacrimejar lágrimas, não estão?
1: Pois é, estão mesmo. Vou mandar-te para o hospital para fazeres os exames.
0: Exames, eu? Mas eu não tenho estudado nada, meu sargento.
1: Exames médicos. É preciso saber porque é que estás assim com os olhos lacrimejantes e avermelhados.
0: Oh, meu sargento, não são precisos nenhum exames porque eu sei porque é que tenho os olhos todos avermelhados e lacrimejantes. É que eu sou do Benfica, meu sargento. Eu sou do Benfica.
1: Soldado Raso.
0: Pronto, meu sargento.
1: É verdade que estiveste toda a manhã encostado a um tanque?
0: Tive que estar, meu sargento.
1: Tiveste que estar? Não tinhas mais nada para fazer?
0: Claro que tinha, meu sargento. Tinha que lavar a roupa e ficou toda bem lavadinha.
1: O quê?
0: É que o tanque era um tanque de lavar roupa, meu sargento.
1: Isso é muito chato, soldado raso. Muito chato.
0: Muito chato, muita pulga, muito percevejo e muito piolho, meu sargento.
1: Soldado raso.
0: Pronto, meu sargento.
1: Vamos ter mais aviões de caça, sabias?
0: Aviões de caça, meu sargento? Mas se os caçadores andam para aí a queixarem-se da falta de caça, que rei que os aviões vão caçar?
1: Os aviões de caça não caçam caça. São aviões a jacto que ultrapassam a velocidade do som para reequipar a nossa força aérea.
0: Ah, ótimo, meu sargento. Se ultrapassam a velocidade do som, vão ser bons, mas é para levar as cartas para a minha moça, porque o correio demora sempre muito. E às tantas, quando as minhas cartas lá chegam, já ela namora com outro, porque andam lá sempre uns tipos a ver se a caçam.
1: Se calhar são pilotos dos caças supersónicos.
0: Não são, não, meu sargento. Aqueles andam à velocidade da luz.
1: Da luz?
0: Sim, meu sargento. Aqueles gajos também são todos do Benfica.
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0: professores fartam-se de sofrer para conseguir alugar numa escola e depois ganham mal como tudo.
1: Coitados dos professores, tu tens cada uma. Coitados, mas é de nós, que somos mesmo obrigados a vir contra a nossa vontade e não nos pagam nada, nem sequer uma indemnização.
2: Já viste bem o ministro da Educação? Eu não acredito que ele tenha tido tempo de fazer a escola toda.
1: Ai, que parva! Tu achas que o primeiro-ministro convidava se ele não tivesse a escola toda, achas? Pois fica sabendo que os ministros têm toda a escola toda.
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4: Foram os novos perdidos de Lisboa, 10 minutos para as 4 da manhã, para o final de mais uma hora. Vamos à música com nada mais, Jorge Guerreiro e Ibiza, para ouvir então, já a seguir.

0: Ibiza foi a voz então do Jorge Guerreiro. E agora vamos sair para os comerciais, também as notícias de economia com o Rui Anacleto do Pulseiro Económico. Já voltamos, até já, bom dia.
1: O FMI fez um aviso a Portugal, onde os preços das casas aumentaram 169% desde 2015. É o destaque desta edição do Pulsar Económico.

O Fundo Monetário Internacional destaca o preço da habitação em Portugal como a principal vulnerabilidade para o futuro do setor financeiro. De acordo com os dados apresentados pelo organismo, os preços dos imóveis no país registaram uma subida de 169% desde 2015, um valor consideravelmente superior ao aumento de 55% verificado na média da zona euro. Além disso, embora o endividamento das famílias portuguesas continue abaixo da média europeia, começou a apresentar uma tendência de subida. Apesar do alerta para a elevada valorização do mercado imobiliário, o FMI sinaliza que os riscos imediatos para a estabilidade do sistema financeiro continuam contidos. Os bancos portugueses demonstraram ser altamente resilientes a eventuais choques no setor da habitação. No entanto, o FMI adverte que o ciclo de crédito está a mudar e que as almofadas de capital podem vir a diminuir, defendendo que a prioridade das políticas deve focar-se em manter essa resiliência. A Associação dos Industriais da Construção Civil e Obras Públicas Nacional alerta para o forte agravamento do preço do gasóleo simples, que subiu 30,4% no último ano, avisando que o aumento de custos ameaça a viabilidade e a execução atempada de empreitadas públicas e privadas. O setor fortemente dependente de transportes e maquinaria pesada aponta ainda a disparidade fiscal face à Espanha, onde o combustível chega a ser 26 cêntimos por litro mais barato, como um fator de pressão acrescido. Para mitigar o impacto nas empresas, a Associação reitera o pedido de intervenção urgente ao Governo e ao Presidente da República. Entre as medidas propostas estão a extensão do regime do gasóleo profissional à construção, a redução temporária do IVA do gasóleo de 23% para 13%, a diminuição do ISP para anular a diferença face à Espanha e o reforço dos mecanismos de revisão de preços nos contratos em vigor. A União Europeia prepara-se para implementar até 1 de novembro uma nova taxa de tratamento para encomendas vindas de países fora do bloco comunitário, com o objetivo de cobrir os custos crescentes da gestão do volume de pequenas encomendas. Esta medida junta-se ao fim da isenção de direitos aduaneiros para bens abaixo de 150 euros e à taxa provisória de 3 euros que entrou em vigor a 1 de julho. O montante exato da nova taxa será fixado pela Comissão Europeia e revisto a cada 2 anos. A Comissão Europeia prevê que este encargo seja pago diretamente pelas plataformas vendedoras, como a Temu e a Shein, que passam também a ter maior responsabilidade em garantir a conformidade dos produtos e o envio de dados às alfândegas sob pena de coimas até 6% do valor importado. Embora a regra vise evitar a

no subsídio de desemprego, que representou o maior volume, com 141.873 beneficiários. O valor médio mensal subiu para 770,16 euros, correspondendo a uma variação anual positiva de 8%. A grande maioria das prestações continuou a ser atribuída a mulheres, que constituíram 59,3% do total de beneficiários, ou seja, 102.300 mulheres em agosto. Os dados revelam ainda que a faixa etária dos 50 aos 59 anos concentrou a maior fatia dos apoios, num total de 24,6%, enquanto os jovens dos 16 aos 24 anos somaram 5.144 beneficiários, registando um recuo de 9,8% em termos anuais, mas um crescimento mensal de 3,8%. O Instituto do Emprego e Formação Profissional vai abrir em outubro um novo período de candidaturas aos programas de estágios Mais Talento e Iniciar. Criados em 2024 para combater o desemprego jovem e fixar talento qualificado, estes programas prevêem bolsas mensais que variam entre 913,12 euros e 1.396,54 euros, consoante o nível de qualificação, secundário, pós-secundário, no Iniciar e ensino superior no Mais Talento, com o Instituto do Emprego e Formação Profissional a comparticipar até 80% do valor. A abertura desta segunda fase do ano surge após alguma incerteza no mercado e pedidos de esclarecimento por parte de empresas, dado o habitual padrão de dois períodos anuais de candidatura. Segundo o Instituto do Emprego e Formação Profissional, o balanço da primeira fase, que decorreu até julho, foi globalmente positivo, destacando-se uma elevada adesão das entidades empregadoras, forte presença de microempresas e a concentração dos estágios em profissões altamente qualificadas.

0: E passam agora 59 minutos das 3, vamos aos comerciais, já voltamos. Até já, bom dia.
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28: Passam 16 minutos das 4 da manhã.
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28: É isso mesmo, Expresso da Madrugada com Artur Matos. Daqui a pouco, às 4h30, vamos ver o que diz o seu signo para o dia de hoje. Também ainda temos as nossas efemérides para hoje, mas para já, música Reis Ciganos e este tema Califórnia.

Fazendo para vós, teu Paulo Oliveira, que nos trouxe então esta Ela é a Mulher. Agora, Paulo Paradela e esta Ilusão.

0: Morena, a voz foi então do Pedro Francisco, é isso mesmo, e agora vamos então ver o que dizem as nossas efemérides para hoje, para depois irmos aos signos. E hoje comemora-se o dia da independência da Guiné-Bissau desde 1974 e ainda o dia marítimo mundial desde 1978. E no ano de 1787 inicia-se o segundo concílio de Niceia, o último concílio euromético que a ser aceito tanto pela Igreja Católica como pela Igreja Ortodoxa. Em 1960, o USS Enterprise, o primeiro porta-aviões de propulsão nuclear do mundo, é lançado ao mar. Em 2015, mais de 2 mil pessoas morreram e outras 934 ficaram feridas em um pisoteamento durante o Hajj em Meca, Arábia Saudita. Ainda neste dia, Vitélio nasceu no ano 15 e faleceu no ano 69. Eduardo Bates nasceu no ano 1886 e faleceu no ano de 1936. Jimmy Henson nasceu no ano de 1936 e faleceu no ano de 1990. Ainda Pedro Almodóvar está hoje de parabéns e nasceu no ano de 1949. Pepino Braf nasceu no ano de 714 e faleceu no ano de 768. Paracelso nasceu no ano de 1493 e faleceu no ano de 1541. Tupac Amaru nasceu em 1545 e faleceu em 1572. Pedro I do Brasil nasceu no ano de 1798 e faleceu no ano de 1834. Foram as nossas efemérides para o dia de hoje. Vamos ver também o que diz o seu signo também hoje. Temos a nossa, nada mais, nada menos, a nossa revista portuguesa. Vai ser para mais daqui a pouco. Agora vamos então ver o que diz então as nossas efemérides para o dia de hoje. Começamos, aliás, os signos para o dia de hoje. Começamos então pelo signo de Carneiro. Para hoje diz o seguinte: nem tudo precisa ser respondido imediatamente. Uma mensagem, conversa ou notícia pode mexer com você mais do que o esperado. Antes de reagir, dê tempo para entender o que realmente está sentindo. Depois de Touro, vamos continuando. Agora chegamos ao signo de Touro. Mudanças envolvendo dinheiro, planos ou aquilo que você considera seguro podem provocar certa instabilidade. Em vez de se agarrar ao que estava previsto, experimente enxergar a alteração como uma oportunidade de reorganizar os seus recursos de outra maneira. Continuando, agora, Gêmeos. O dia pode mexer diretamente com a sua percepção e de si. Uma conversa ou autoconhecimento inesperado pode fazer você questionar uma postura que vinha adotando. Não tenha pressa para definir quem você ou o que você deve fazer. Permita-se experimentar uma nova resposta. De Gêmeos, estamos conversados. Agora chegamos ao signo de Caranguejo. Algumas inquietações podem aparecer sem uma causa muito evidente. Talvez seja justamente um sinal de que você precisa desacelerar e prestar atenção ao que costuma ignorar. Quando está ocupado demais, recolhimento ainda pode ser mais produtivo do que a tentar encontrar uma solução imediata. Depois de Caranguejo, agora chegamos ao signo de Leão. Uma mudança inesperada em um grupo, amizade ou projeto coletivo pode exigir jogo de cintura. Não interprete a toda alteração como rejeição ou perda de espaço. Às vezes, uma dinâmica precisa mudar para que você encontre um lugar mais verdadeiro dentro dela. De Balança, seguimos agora para Virgem. Questões profissionais podem tomar um rumo diferente do planejado. Se algo sair do controle, evite concluir que tudo deu errado. Adapte também a estratégia, converse com quem estiver envolvido e lembre-se de que a flexibilidade também é competência. Virgem, agora chegamos ao signo de Balança. Uma mudança de planos envolvendo estudos, viagens, documentos ou alguma decisão importante pode exigir uma nova perspectiva. Não precisa abandonar aquilo que, aquilo em que acredita só porque surgiu uma informação diferente. Talvez seja apenas uma hora de atualizar a sua visão. De balança, vamos prosseguindo, agora chegamos a Escorpião. Assuntos ligados à intimidade, confiança ou recursos compartilhados podem despertar reações inesperadas. Em vez de tentar descobrir imediatamente o que o outro está pensando, converse. A proximidade fica mais segura quando existe espaço para perguntas honestas. De Escorpião, agora chegamos aos quatro últimos signos para hoje, e um deles é Sagitário, que diz o seguinte: um comportamento inesperado de alguém próximo pode tirar você do eixo. Evite transformar uma surpresa em uma conclusão definitiva sobre a relação. Dê espaço para a conversa revelar o que realmente está acontecendo. De Sagitário, temos conversado. Chegamos agora a Capricórnio. Mudanças na rotina podem bagunçar a sua organização, mas talvez o incômodo esteja mostrando justamente onde você criou uma estrutura rígida demais. Nem toda alteração precisa ser corrigida, algumas podem indicar uma forma mais leve de fazer as coisas. Agora vamos para Aquário. O inesperado pode acontecer justamente onde você busca prazer, criatividade e expressão pessoal. Aproveite a inquietação para experimentar algo diferente, mas sem transformar todo o impulso em decisão. Uma ideia pode ser explorada antes de virar compromisso. Agora chegamos também ao último signo para hoje, que é Peixes, o último signo do horóscopo para o dia de hoje. Você pode sentir o dia com intensidade maior do que consegue explicar. Mudanças externas podem reverberar profundamente, mas isso não significa que você precise agir sobre cada sensação. Acolha primeiro e interprete depois. O afeto e a presença de pessoas de confiança podem ajudar a recuperar o seu centro. Foi isso então os signos para o dia de hoje. Quanto aos signos, amanhã mais. E agora, vamos à nossa Revista Portuguesa, a rubrica Revista Portuguesa, e ontem recordámos então Raul Solnado, hoje vamos recordar Ivone Silva. Arré.
1: O seu nome?
2: Inocência Cabrita Borrego. Cabrita pelada, meio borrego pelado do pai. Por acaso nem gosto nada do meu nome. Parece que fui feita à porta do talho.
1: Seu estado?
2: Eu estou bem, seu doutor Juiz, muito obrigadinha. Bem assim, um bocadinho constipada.
1: Não é isso, senhora. O seu estado civil. É casada?
2: Não, senhor doutor.
1: Solteira?
2: Também não, senhor doutor.
1: Então é viúva?
2: Ah, felizmente não, senhor doutor Juiz.
1: Então o que é que você é?
2: Sou junta. Ajuntei os trapinhos como o Alfredo e não estou nada arrependida. Porque tirando o ressonado de noite, o bater-me quando perde o Benfica, aquela pouca vontade de trabalhar e aquela babadeira crónica, ai, é muita boa pessoa. Não desfazendo a vossa excelência.
1: Já alguma vez respondeu?
2: Ai, não que não respondi. Cá em essência não tem papas na língua. A responder sempre. A questão é que me fritem.
1: Oh, mulher, o que eu pergunto é se alguma vez respondeu em tribunal.
2: Nunca. Ai, que eu me lembro, nunca entrei num tribunal. E ou seja, ceguinha destes dois que a terrinha há de comer.
1: Não se lembra? Pois eu avivo-lhe a memória. Não respondeu por desordem e agressão ao seu senhorio e a uma vizinha em janeiro de 1976?
2: Cabeça! Ai, mas eu não me lembrava nada! Mas isso não teve importância nenhuma, senhor juiz. Foi por causa da limpeza de chagão. É que as minhas vizinhas são umas porcas e eu não sou criada delas. Eu todas as manhãs, quando me levanto, lavo muito bem o chagão e à noite inteiro desinfeto com creolinho. Mas a Carlota e a Ofélia, eu não sei se o senhor doutor juiz as conhece. Embirraram comigo por eu estar a namorar o meu Alfredo na escada, a dizerem que era imoral. A mim, uma mulher tão séria, que acho que mais valia namorá-lo na escada que metê-lo dentro de casa. O que é que o senhor doutor juiz fazia se namorasse com o Alfredo? Não fazia a mesma coisa. Vai daí, aquelas duas analfabetas arranjaram o abaixo-assinado e deram ao senhorio para correr comigo. Ora, o senhorio, que já andava com ela fisgada para me aumentar a renda, eu é que não ia nisso por andar com o algeiro aos impido, e foram elas que o impiram. O senhor doutor juiz com certeza também não gostava que lhe impedissem ao algirós. Olha como chovia na cama e no pichichê. Eu acordava todas as manhãs enxergadinha, enxergadinha, e com os móveis sem polimento. Foi então que o senhor, eu e a Carlota me apareceram à porta quando eu estava a esfregar o corredor. Olha, passou-me assim uma coisa pela vista, dei-lhes com o pano encharcado nas trombas. Revelaram para a escada abaixo, veio a polícia, pronto. Mas pela minha saudinha que eu não me lembrava nada.
1: Vossa Messia é muito esquecida. Foi só isso? E em maio de 1977 não teve outra condenação por desordem e agressão a um bombeiro num carro elétrico?
2: Ai, é verdade! Ai, como isso me olvidou! Ai, mas ó senhor doutor juiz, para casa, e a culpa não foi minha. Foi tudo por causa dos transportes coletivos. Foi assim. Eu entrei no carro elétrico com a giga cheia de grelos e tomates e arrei a giga na plataforma atrás, até porque eu arrei a giga onde me apetece. Vem logo o cobrador à bruta. Vosso-me-se não pode levar a horta na retaguarda. Eu passei-me para a coxia com o elétrico e a cunha. Vem logo o cobrador. Vosso-me-se também não pode levar na coxia. Aí eu peguei a giga e fui para a plataforma da frente, onde saio. Três polícias, um bombeiro, dois guardas republicanos e dois guardas fiscais. Parecia uma parada. Aí eu voltei para o operador e perguntei: ouça lá, onde é que pode ir quem pagou o bilhete? E ele disse-me onde é que eu devia ir. Disse, mas eu é que não gostei. E disse que fosse ele mais a família. Levantou o alicate, que eu só tive tempo de lhe dar com um tomate no olho. Foi lindo. Saltou uma tropa toda em cima, até parecia uma ditadura militar. Olha, os polícias que me vão para a esquadra, os guardas republicanos que me vão para o quartel, até o guarda fiscal parecia que mandava à procura de contrabando na blusa. Foi então quando eu senti que o bombeiro atrás de mim estava a deitar a escada. Voltei-me, dei-lhe com molho de grelos no capacete, que ele parecia que ia de gangala. Foi assim, tudo por causa da falta de transportes.
1: Mais nada?
2: Ai, que eu me lembro mais nada, senhor doutor juiz.
1: Em junho deste ano, pelas festas da cidade, não agredi um fiscal da Câmara?
2: Ai, é verdade! Ai, como isso me passou da memória! Mas, ó senhor doutor juiz, aí a culpa também não foi minha. Olha, foi nas vésperas de Santo António. Eu estava a cozer caracóis e a pôr a ameijo de molho. E a vizinhança andava toda a colar vestões e bandeirinhas. Nisto chegou tal senhor, que eu nem sabia que era fiscal, deita as mãos aos vestões e vá de rasgar. Ora, eu e as minhas vizinhas andámos democraticamente o ano inteiro a meter 25 tostões no milheiro e até fizemos rifas para arranjar dinheiro para o arraial. Olha que eu enterrei feio um pífaro que tinha lá em casa, que era a recordação do meu avô. Quem ainda mal lembra a aflição que eu senti quando vi o pífaro do velhote nas mãos de outra pessoa. E olha, o Gaspar rifou um bulo da mulher que ela nunca mais lhe perdoou. E a minha vizinha, a Armandinha, rifou o elefante que tinha, desse assim com a tromba para cima. Eu não sei se o senhor doutor juiz conhece, que até ia dando um xalique quando viu a tromba a sair para a porta fora. Nisto aparece o malvado vestal a mandar vir com a gente. Querem festa? Entrem com a massa. Querem dançar? Entrem com a massa. Aí é claro, passou-me aquela coisa pela vista e a respondi-lhe: ah, queres massa? Paguei numa panela que estava cheia de massa de colar papéis e zás! Enfiei-lhe para a cabeça abaixo. Eu adivinhava lá que o homem era fiscal. Quem não sabe é como quem não vê. Sim, que eu sou estúpida, mas não sou bruta.
1: Como faltaram ao julgamento a acusação e as testemunhas, este tribunal não pode considerar o crime como provado e manda-a em paz. Mas que não volte a ser presente a este tribunal.
2: Ah, muito obrigadinha, senhor doutor juiz. E se por acaso calhar passar pelo pátio das minhocas, venha cá à casa da inocência, que vai ser tratado como se fosse meu pai. Como vê, senhor juiz, não sou eu que me meto nas coisas. As coisas é que se metem comigo.
0: A voz de Ivone Silva. Recordamos assim hoje Ivone Silva. Vamos recordar mais um. Do ano de 1990, Chico Jorge. Não fui eu que perdi.

Recordamos assim em Chico Jorge, fomos até o ano de 1990 com este Não Fui Eu Que Perdi. Agora vamos com Pedro Mafama, Preço Certo.

Amanhã vem as notícias em simultâneo com a Antena 1, é isso mesmo, para depois voltarmos, depois a seguir os comerciais e voltamos então logo a seguir, para ficar consigo na última hora. Ele sabe também que na última hora vamos também ter a nossa revista de imprensa. É isso tudo, revista de imprensa na última hora, a partir das 5h30, vamos então ter a revista, a nossa revista de imprensa, as páginas dos jornais que estão à venda nos quiosques e papelarias. No dia de hoje, mas antes mesmo disso, vamos ter então as notícias em simultâneo com a Antena 1. Estamos a um minuto de ligarmos então à redação da Antena 1 para fazermos então a transmissão das notícias, às 5 das notícias do país e do mundo, às 5 da manhã, em simultâneo com a Antena 1. Agora sim, ligação em direto à relação da Antena 1 para ficarmos também.

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1: Bom dia, são 5 horas no continente e na Madeira, 4 nos Açores.
2: Depois dos avisos de Miranda Sarmento, os partidos desafiam as contas do Ministro das Finanças. Há debate hoje na Assembleia da República por causa do aumento do custo de vida. O Presidente da China já está nos Estados Unidos. Deste encontro já saiu uma novidade. Os dois países vão prolongar a trégua nas tarifas até janeiro do próximo ano. Instalou-se em Madrid uma onda de solidariedade e de protestos por causa do despejo de uma idosa com 87 anos.
1: Agora estão 14 graus no Porto, 16 em Coimbra, 22 em Lisboa. E também em Faro, nas Ilhas, 24 graus no Funchal e 19 em Ponta Delgada. Notícias, edição de Gonçalo Costa Martins.
2: Com o Governo a alertar para as contas públicas, o Parlamento volta a debater hoje medidas para fazer face ao aumento do custo de vida, desta vez pela mão do Chega. O partido quer a redução do IVA dos combustíveis para 13% e o IVA zero no cabaz alimentar. São propostas que parecem condenadas à partida, porque o PS já anunciou o voto contra num debate que já começou fora da Assembleia. Teresa Borges.
3: É um debate que se prolonga há semanas e que volta ao Parlamento pela mão do Chega, numa altura em que o Governo vai subindo o tom nos avisos à oposição. Insiste o Ministro Joaquim Miranda Sarmento, as propostas do Chega e do PS para descer o IVA podem empurrar o país para o déficit.
4: Aprovar esta medida para vigorar um ano inteiro em 2027, sendo o saldo orçamental positivo, mas relativamente pequeno, naturalmente que o país entrará em déficit por responsabilidade exclusiva destes dois partidos.
3: Há saldo positivo, mas a margem é curta, vai repetindo o Governo. A oposição insiste que é possível ir mais longe para mitigar o agravamento do custo de vida. PS e Chega convergem em alguns pontos, mas divergem na forma. Para evitar violar a chamada norma travão, José Luís Carneiro propõe medidas sob a forma de uma recomendação e fecha a porta a viabilizar a proposta do Chega.
5: É que as nossas têm aplicação desde que o Governo as queira aplicar. As propostas que apresentaram outros partidos têm efeitos a partir de janeiro.
3: E consumo garantido. André Ventura mantém o suspense sobre como irá votar a iniciativa socialista, mas vai pressionando o PS.
6: Se o PS decide também chumbar isto, então não é só não ter palavra, é pura hipocrisia, mas vale encerrarem a loja.
3: Em debate vão estar por arrastamento propostas de outros partidos, da esquerda à direita do hemiciclo.
2: Várias propostas sobre o

0: Como enfrentar o aumento do custo de vida? O debate é mais logo. Começa pelas 3 da tarde. Já está nos Estados Unidos. O presidente chinês mostra-se ansioso por falar com Donald Trump sobre as relações entre os dois países e também na situação mundial. Primeiras palavras de Xi Jinping num comunicado conhecido na imprensa chinesa. Insiste que os dois países devem ser parceiros e não rivais. É a primeira visita de Estado do presidente chinês nos Estados Unidos desde 2015, recebido por Donald Trump quando aterrou esta noite em Washington, uma visita de 3 dias que já traz uma novidade. O secretário do Tesouro norte-americano garante que China e Estados Unidos vão prolongar a trégua de tarifas até 10 de janeiro. O prazo que estava em vigor era até novembro, mas agora há este prolongamento anunciado da parte dos Estados Unidos até ao início do próximo ano. Este encontro acontece numa altura em que os Estados Unidos são o centro da política mundial. Decorre a Assembleia Geral das Nações Unidas em Nova Iorque. Foi neste palco que a presidente interina da Venezuela disse que o país está a renascer depois dos sismos de junho e da captura no início do ano pelos Estados Unidos do presidente Nicolás Maduro. Voltou a garantir também Delcy Rodrigues que a Venezuela vai ter eleições.
1: Quero decirlo muy claro en esta Asamblea General. En Venezuela habrá eleições.
2: Quer dizer claramente, nesta Assembleia Geral, na Venezuela haverá eleições. Nesse sentido, iniciamos um diálogo político com setores da oposição que conduz a um processo em condições de igualdade para todos. O povo venezuelano, com a sua sabedoria ancestral, determinará o momento certo e as suas instituições estarão preparadas para garantir esse processo inclusivo e transparente.
0: Haverá eleições, garantia deixada por Delcy Rodrigues, mas ainda sem uma data. Palavras da presidente interina da Venezuela nesta reunião da ONU. O primeiro-ministro Luís Montenegro discursa hoje, mas já em Nova Iorque, há alguns dias, e depois de criticar todos os responsáveis pelas consequências do conflito no Médio Oriente, incluindo Donald Trump, Montenegro defendeu que Portugal não está atrasado na transição energética. Cláudio Godinho.
3: Com o aumento do preço dos combustíveis, Luís Montenegro defende a autonomia energética dos países. O primeiro-ministro fala num problema comum que afeta todos.
4: Estamos todos a ser afetados por esta realidade absurda e insensata. Estarmos todos a pagar os combustíveis provenientes do petróleo mais caros, com inegável prejuízo para as nossas populações e para as nossas economias.
3: Luís Montenegro defende alternativas verdes para responder à crise energética.
4: A capacidade de sermos mais autónomos, cada um de nós também mais soberano, mais amigo do ambiente e podermos oferecer fontes de energia a um preço mais acessível é um objetivo comum que partilhamos convosco, que estamos disponíveis para continuar a desenvolver nos próximos anos.
3: Sobre o compromisso de neutralidade carbónica em 2050, Luís Montenegro espera que seja alcançada mais cedo.
4: Estamos a fazer tudo para alcançar a neutralidade carbónica em 2050. Creio, aliás, que vamos conseguir antecipar alguns anos este objetivo.
3: A participar numa reunião de alto nível das Nações Unidas sobre a ação climática e transição justa, o primeiro-ministro explicou o que o país tem feito para atingir o objetivo de neutralidade carbónica.
4: Até 2030, iremos reduzir as emissões de gases com efeito de estufa em 55%. Estamos a diversificar o nosso cabaz energético com um forte enfoque no hidrogênio verde e nos biocombustíveis. E, ao mesmo tempo, vamos duplicar a nossa capacidade instalada na produção de energia renovável.
3: Luís Montenegro elogiou ainda António Guterres como secretário-geral das Nações Unidas e destacou o trabalho que fez ao longo dos últimos anos em prol do combate às alterações climáticas.
0: E hoje é o terceiro e último dia de Luís Montenegro nesta visita oficial aos Estados Unidos, visita que agora vai ter então, nesta quinta-feira, o discurso nas Nações Unidas durante a tarde. Um dos temas que tem atravessado esta Assembleia é a inteligência artificial. Diante do Conselho de Segurança da ONU, os líderes da OpenAI e da Anthropic insistiram esta noite que são necessárias normas comuns para regular esta tecnologia. Mário Figueiredo, professor e especialista em eletrotécnica e computação do Instituto Superior Técnico, acredita que há razões financeiras misturadas com os alertas das últimas semanas. Alexandre David.
5: E de repente o mundo ficou de veras assustado. As próprias principais empresas da inteligência artificial vieram a público avisar que isto pode acabar muito mal para a humanidade se o processo não for controlado, não for mais devagar. Mário Figueiredo, especialista do Instituto Superior Técnico de Lisboa, tem uma leitura bem diferente sobre os alertas das principais empresas de inteligência artificial.
6: Sem querer entrar em vias de facto, está a proclamar-se como muito poderosa e, portanto, está a pedir agarrem-me, porque senão isto vai correr correr mal.
5: Claro que a entrada em bolsa destas empresas, prevista para os próximos meses, está por trás deste inesperado alerta, mas Mário Figueiredo não descarta de todo os perigos que a inteligência artificial possa trazer.
6: Não quero, obviamente, isto dizer, que não haja um fundo de verdade e um fundo de, obviamente, de preocupação no perigo que estes modelos podem representar, mas não, de certa forma, da maneira autónoma, como eles tentaram apresentá-la, como um modelo, para usar uma vez mais na expressão idiomática, tomar o freio nos dentes e matar a humanidade, que era uma coisa impensável.
5: Entre o bluff financeiro e os alertas que possam fazer sentido, para o bem e para o mal, a humanidade tem momentos, no mínimo, interessantes pela frente.
0: O professor Mário Figueiredo é o entrevistado do podcast A Inteligência Artificial Entra Num Bar. Está de regresso com o jornalista Alexandre David, um episódio que pode ouvir depois das 7 da manhã nas plataformas de podcast ou na RTP Play. O secretário-geral do PS pede esclarecimentos rápidos da Ministra da Justiça por causa das buscas que aconteceram ontem na Polícia Judiciária, buscas que incluíram o gabinete do Diretor Nacional da PJ, Carlos Cabreiro. Ainda assim, José Luís Carneiro diz que as buscas mostram que ninguém está acima da lei.
7: É prova de que, no Estado de Direito, as instituições, todas elas, obedecem ao escrutínio democrático e às mesmas regras do Estado de Direito. E esta é uma prova cabal de que ninguém está acima da lei.
8: Mas é inédito.
7: É inédito, e por ser inédito, eu entendo que a senhora Ministra da Justiça deveria prestar esclarecimentos públicos que possam também dar tranquilidade sobre o modo regular como deve funcionar o Ministério da Justiça e as suas instituições.
0: Declarações de José Luís Carneiro em entrevista à RTP. Quer explicações de Rita Alarcão Júdice, o gabinete da Ministra da Justiça já tinha dito ontem, numa nota enviada à Antena 1, que não quer fazer mais comentários sobre o caso. Buscas que começaram de manhã num edifício da PJ em Loures estenderam-se à sede em Lisboa e terminaram no início da noite. O diretor da Polícia Judiciária, Carlos Cabreiro, é suspeito de falsas declarações e abuso de poder numa denúncia que está relacionada com o caso Futebol Leaks. O despejo de uma idosa em Madrid criou uma onda de solidariedade e de protestos. Mari Carmen, de 87 anos, enfrentava uma batalha judicial contra uma empresa imobiliária que comprou o apartamento onde vivia, no centro de Madrid. A renda de Mari Carmen subiu 275%, de acordo com o Sindicato dos Inquilinos de Madrid. A ordem de despejo já tinha sido deixada, foi cumprida ontem. Dezenas de ativistas tentaram impedir esse momento, sem conseguirem. Os protestos nas ruas de Madrid chegaram a juntar cerca de 10 mil pessoas e já durante a noite houve ruas bloqueadas e a polícia dispersou manifestantes com balas de borracha.
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10: Foi informação, as notícias em simultâneo com a Antena 1. Agora vamos para os comerciais e já voltamos. Até já, bom dia.
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9: Passam agora 25 minutos das 5 da manhã.
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1: Vamos para a última parte, a última hora. Daqui a pouco, então, vamos para a nossa revista de imprensa, para já na música, com Ricardo Ramalho, para ouvir já a seguir.

Vamos dançar até o amanhecer, o tema que acabamos de ouvir na voz do Ricardo Ramalho, os 30 minutos agora, depois das 5 da manhã. Vamos então ver o que diz a nossa revista de imprensa para hoje. Casal português, isto no Correio da Manhã, casal português morto em França por vizinho de 90 anos. Jorge Jesus, com ambição na Liga das Nações. Ainda na Justiça, caça com Justiça, Ministério Público, faz buscas na Judiciária. Justiça caça computador do diretor da PJ, equipamento de Carlos Cabreiro e de outros responsáveis, alvo de investigação. Jovem de 15 anos morre após queda de rendimento em Lousada e, diz do ministro, 6 mil professores meteram baixa no início do ano letivo. Guilherme Branco aceita inquérito do Chega. Isto foi o que diz a primeira página do Correio de Manhã. No Jornal de Notícias, banca e energia lucram milhões, mas indústria e empresas exportadoras estão a cair a pique. Buscas no gabinete do diretor da PJ, alegada escuta ilegal. Alunos, mais uma centena de turmas acima do limite. Regras de Bruxelas travam descida do IVA nos combustíveis. Foi o que disse então o Jornal de Notícias para hoje. E quanto ao público, subida dos combustíveis, medidas contra a crise estão de volta, mas governos têm menos margem para gastar. Prémio Gulbenkian, 1 milhão de euros para a aliança, indignada com a luta com a exploração do Amazônia. Ainda no público, novos documentos põem em causa depoimentos da Polícia Judiciária no caso de Rui Pinto. Ainda no jornal público para hoje, entrevista pública com a agência, Sebastião Bugalho afasta a passos do rumo do governo, não é central naquilo que estamos a fazer. Diz então Sebastião Bugalho. No Parlamento, Ventura cede a guerra branco e inquérito a Luís Neves avança. Descontos baixos, a Segurança Social perde 12.866 imigrantes por mês. Ainda na alimentação, imposto corta quase para metade bebidas com mais açúcar. Isto foi o que disse então o Jornal Público, aliás. Agora vamos ver então sim, agora o que diz o Jornal Diário de Notícias. Formaco para emagrecer supera 1 milhão de euros em vendas só num dia. Medicamento aumenta vendas acentua-se desde agosto, indicando assim para diabetes e perda de peso. E ainda Prémio Gulbenkian, Alianza Gaibo é a vencedora do prémio para a humilde deste ano. Direitos humanos, guardas prisionais permitem agressões bárbaras a recluso. E ainda investigação, Ministério Público faz buscas na Judiciária, discurso virá a acusação de terrorista para os Estados Unidos e Israel. E na educação, o ministro assume 6 mil baixas de professores desde o início do ano. Foi o que disse também o Diário de Notícias. Agora vamos aos desportivos. Desportivos então para o dia de hoje e começamos pela bola. Cristiano Ronaldo, a matar-me só de caçadeira, mesmo assim desvio-me da bola. Diz então que Cristiano Ronaldo que anima o arranque da Liga das Nações. Ainda neste Jornal da Bola, no Benfica, ataque rende dobro da época passada e no Porto, Pablo Rosário impõe-se e ganha lugar a Varela. No Sporting, Varandas assume preferir 4 quartos da Champions a qualquer taça em Portugal. Na taça de Portugal, Leões perdem na Dinamarca, Torriense
vence ucranianos. Foi então que disse o jornal A Bola para o Dia de Hoje. Quanto ao Record, o meu jornal Record, começa outra era, sem assim, recente só pensa em desfrutar o momento. No Sporting, então, Varandas valoriza mais cofres do que o museu. Prefiro 80 milhões de euros da Champions do que uma taça de Portugal. No Benfica, Águia pede interdição do Dragão. Jorge Jesus diz que Cris vai jogar de início, mudar tudo, atrofia os jogadores e não farei isso. Futebol é arte, não é ciência, cria criatividade e é o que faz a diferença. O Ronaldo diz que a JJ é a escolha perfeita quando sentir que não estou aqui a fazer nada, agarro na mala e vou embora. Prefiro marcar o golo 1000 na seleção, claro. Foi o que disse então o jornal agora e agora vamos também para o jornal O Jogo. Foi o que disse então o jornal O Jogo, mais do mesmo. Cristiano Ronaldo deseja marcar o golo 1000 ao serviço de Portugal, não descarta disputar ainda o Euro 2028. Tentam matar-me, mas há muitos anos, mas só se for de caçadeira, diz Cristiano Ronaldo também na entrevista que deu ao jornal do jogo. No Porto, Veroult acelera no preço e Gabriel Veiga ao roupeiro, Águias pedem castigo. Quanto a declaração de Gabriel Veiga ao roupeiro e as Águias pedem castigo. No Sporting, prefiro quartos final da Champions a qualquer taça em Portugal. Portugal, País de Gales, joga-se então hoje a partir das 19h55, capitão, se será titular esta notícia. Alvalade, talismã é apenas duas derrotas em 19 jogos. Jorge Jesus diz que estou numa seleção que tem os melhores do mundo. Foi a nossa revista de imprensa para o dia de hoje. Agora passam 37 minutos depois das 5 da manhã. Já sabem então que vamos consigo até bem próximo das 6 da manhã na música. Ainda há pouco estivemos com o Ricardo Romano e agora vamos com o Ricky e Sam e fica esta noite.

Fica esta noite o tema que acabamos de ouvir na voz do Ricky e Sam. E agora vamos ao baile da paróquia. Rogério, daqui a pouco volto para as despedidas de hoje. Para já, Rogério, baile da paróquia.

Baile da Paróquia foi a voz do Rogério. E quase a fechamos. 46 minutos então depois das 5. Vamos à última antes das despedidas. Rui Bandeira, foste tu.

substituo foi a voz então do Rui Madeira. Vamos às despedidas, nós despedimos então por hoje. Amanhã estamos por cá a partir da 1 para a emissão de fim de semana do Expresso da Madrugada. No entanto, mais logo a partir das 7 também estou por cá para o regresso a casa na sua emissão de fim de semana. Para todos, boa quinta-feira e já sabe, mais logo quando consigo, mais logo a partir das 7. Quando o Expresso da Madrugada, marcamos encontro amanhã a partir da 1. Tchau, tchau, bom dia, até amanhã. Terminamos com Trio Clave, Tornero e também ficamos ainda com o Luizinho para a cova e Pagas a Povinho. Agora, Tornero, Trio Clave. Para fechar, bom dia.

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2: 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São 6 horas.
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0: Olá a todos que nos acompanham, eu peço a sua atenção para o que vamos falar hoje. Há muitas pessoas que têm sofrido gravemente na família, e talvez seja o seu caso. Muitos são os problemas que as famílias enfrentam hoje. Talvez você sofre com um problema no casamento, problema com os filhos, problemas que você não consegue resolver, está perdida, desorientada. Talvez você é uma pessoa que até faz o que é certo, você luta pela família, você luta pelo bem-estar dos seus filhos, mas parece que tudo só dá errado. Os seus filhos que você tem criado, parece que eles estão a se desviar do que você ensinou para eles. Aquele filho que está a beber, fumar, ele vive fora de casa, ou até aquele filho que vive trancado no quarto, no videojogo, passa horas no computador, você está sem saber o que fazer. Talvez você tenha lutado contra ele, você ralha, você castiga, mas parece que só piora, parece que os problemas só aumentam. E ainda mais, talvez você que tem um marido ou uma esposa que não lhe compreende, que não lhe entende, talvez o seu familiar que lhe julga, lhe condena, lhe aponta o dedo. Eu não sei como está a situação na sua casa, mas existe um Deus que pode mudar a sua vida. Eu peço que o senhor e a senhora que está nos acompanhando agora, ouça esse programa até o final, porque vamos lhe mostrar a solução para o seu problema. Não importa quem você seja, não importa o que aconteceu, existe uma solução, existe uma saída. Fique até o fim do programa, porque você vai descobrir a solução para todo o seu problema. E antes de nós começarmos a colocar os testemunhos, eu peço a sua atenção para esta matéria que fala sobre traição. E você que está a sofrer, você vai descobrir a solução para o seu problema. Acompanhe com atenção.
1: Prometo amar-te e ser-te fiel. Estas são as palavras trocadas entre um homem e uma mulher quando, perante os convidados, assumem o casamento. Mas estas promessas são esquecidas por cerca de 13% das pessoas. Este é o número das traições assumidas por homens e mulheres portugueses no inquérito sobre saúde e sexualidade. Em Portugal há 72 divórcios diariamente, 26,5% dos quais são motivados pela traição de um dos cônjuges.
2: Já alguma vez foi traída?
3: Que eu saiba, não.
4: Já.
5: Não. Creio eu.
2: Já. Já alguma vez traiu?
4: Já.
5: Não.
2: Não. Não.
1: Poucas atitudes magoam tanto numa relação quanto uma traição. Seja ela descoberta ou assumida, a traição traz consigo uma série de sentimentos e complexos difíceis de superar. Onde se errou, de quem é a culpa, sentimentos de inferioridade, falta de confiança instalada e medo de não voltar a amar, são alguns dos pensamentos naquele turbilhão de sensações. A pessoa que é traída sente que a sua confiança foi arruinada e que o compromisso foi desonrado ao envolver uma terceira pessoa, numa relação que, à partida, era exclusiva do casal. Repensa-se tudo o que se investiu, o quanto se abdicou. E perante este cenário, o ato de perdoar uma traição

0: A ação é cada vez mais colocada de parte.
1: Perdoaria uma traição?
2: Não.
3: Não.
2: Acho que é preferível terminar uma relação do que trair a pessoa com quem estamos. Isso é, acima de tudo, falta de respeito.
4: Talvez sim.
1: Porquê?
5: Porque acho que não vale a pena. Apesar de se trair, não volto a confiar. Não voltaria a confiar.
1: Porque acho que uma pessoa que trai uma primeira vez vai trair uma segunda vez e não perdoaria, nunca jamais.
0: O casamento envolve uma entrega total de ambos, mesmo quando existe uma traição. Cabe ao casal decidir o caminho a seguir, ou terminar ou continuar com a relação. Independentemente da escolha feita, três coisas são fundamentais para o bem-estar de ambos: perdoar, aprender e seguir em frente.

0: Muitas pessoas, elas se encontram perdidas, sem saber o que fazer. Muitas pessoas vêm lutando, mas parece que o esforço é em vão. Parece que ela sacrifica, mas não tem resultados. Talvez você é uma pessoa que quer ajuda. Você já bateu em tantas portas, procurou ajuda em tantos lugares e não encontrou a solução para o seu problema. Você está no programa certo. Você está na hora certa, porque neste momento eu tenho certeza que você se identificou com a matéria, com o que nós estamos a falar, e talvez você queira ajuda realmente. Mas aonde buscar ajuda? Aonde recorrer? Talvez você já ouviu promessas de pessoas que iriam lhe ajudar. Você foi a lugares que prometeram que iriam lhe ajudar, mas até aqui não resolveu. Pelo contrário, o problema continua ou até está pior. Eu não sei como está a sua situação, mas eu tenho certeza que existe uma solução para si. Eu vou colocar agora uma história de uma senhora que ela, graças à fé, graças a Deus, hoje ela encontrou a paz, a alegria, a força através das reuniões da Igreja Universal. Eu peço que você ouça com atenção o que ela vai contar, porque o testemunho dela é uma bênção. Deus transformou a vida dela e hoje ela é feliz, tem paz. Talvez é o que você quer. Você quer ser feliz, quer ter paz, mas nós vamos mostrar que sim, é possível você ser feliz. Essa história, ela vai lhe mostrar que através da fé é possível vencer. Acompanhe com atenção o testemunho da Dona Graça Mendes. Já voltamos.
1: Eu fui para a Suíça, tinha 18 anos. Uma pessoa que se aproximou de mim, que me deu alguma atenção, um afeto, um carinho, eu juntei-me com essa pessoa e a seguir casámos. Tive um bebê. E esse bebê foi-me retirado pelos meus pais. O problema maior foi que eu não amava essa pessoa. Eu não juntei-me com ele porque foi naquele momento uma solução que eu encontrei para preencher aquele vazio que eu tinha de estar sozinha num país, de não ter ninguém, não ter família, não ter ninguém. E ele veio preencher esse vazio que eu tinha de não ter ninguém à minha volta. Segundo os meus pais, eu tinha 19 anos na altura e não tinha capacidades para tomar conta de um bebê. Foi aí que a minha depressão começou, porque segundo os médicos, os psicólogos e os psiquiatras, eu tive um bebê e foi como se ele tivesse nascido morto, porque não tive o bebê comigo. Foi pouco tempo depois desse bebê ter nascido, dessa menina ter nascido, que os meus pais me tiraram. Era um vazio completo. Eu era uma pessoa muito triste, muito amargurada, muito angustiada, muito estressada. Não conseguia ter uma vida social, não conseguia trabalhar, não conseguia sequer tomar conta de mim. Eu não me conseguia alimentar, eu já não tinha forças para nada. A depressão era tal que eu tinha medo todos os dias de acordar, tinha medo de adormecer, tinha medo da morte. Eu cheguei a um ponto que tinha medo de ter medo. Dizer não, basta, porque eu já não estou aqui a fazer nada. E cheguei a pensar em suicídio, e não só cheguei a pensar, eu tentei-o. Tentei-o, e na Suíça, quando se tenta o suicídio, depois é lógico que somos internados num hospital psiquiátrico. A parte do divórcio foi um pouco complicada porque, principalmente por causa de bens materiais. Havia muitos conflitos a nível de bens materiais e foi complicado. E depois foi ainda mais complicado porque, entretanto, eu tinha conhecido alguém. E como essa pessoa é mais nova que eu, não tinha a mesma visão das coisas. Eu queria entrar logo num casamento novo, eu queria entrar logo em ter filhos de novo, e essa pessoa não queria nada dessas coisas. Foi uma relação muito conturbada, muito complicada, cheia de altos e baixos, muitos baixos mesmo, o que fazia com que cada vez mais a minha depressão aumentasse e não conseguisse sair dessa depressão que era já crónica, já há muitos anos que durava. Eu tomei muita medicação mesmo. Eu tomei dos medicamentos mais fortes que existe para a depressão. Com essa medicação toda Não havia nada a fazer, não... Continuei depressiva sempre, sempre, sempre. Deste casamento tive dois rapazes, o mais velho muito problemático, mesmo na escola, tinha muitos problemas, muitos conflitos. A minha sogra, para tentar arranjar soluções, um dia ouviu falar na Igreja Universal e começou a ir com ele ao Cenáculo do Porto. A partir daí comecei a ver a transformação do José e ele a melhorar o comportamento dele e a falar-me sempre: mãe, tu estás tão doente, estás tão depressiva, tu tens que ir à igreja, só Deus para te ajudar. Foi ele que me trouxe para a Igreja Universal.

0: que o homem de Deus estava a pregar era para mim. E eu dizia, não é possível, alguém contou a minha vida a este homem, não é possível, porque ele sabe tudo. Eu já não dormia nem com medicação fortíssima, eu não conseguia dormir uma noite tranquila. E nessa noite eu dormi. Eu dormi em paz, tranquilamente, foi fantástico. Foi passo a passo, mas o primeiro dia foi muito importante, porque eu ouvi dizer que se nós se entregássemos por completo, e que a palavra dizia, se nós se entregássemos, se crêssemos, se tivéssemos fé, podíamos ser curados. E eu fui a partir daí. A partir dessa palavra, eu comecei a desenvolver o meu relacionamento com Deus e fui curada da minha depressão. Quando eu ouvi falar a primeira vez do Espírito Santo, eu dizia, meu Deus, eu é isso que eu quero. É, para mim, se eu tiver o Espírito Santo, eu vou resolver todos os problemas que eu tenho na minha vida. Mas foi uma grande luta. Foi muito complicado. Porque eu dizia sempre que eu até posso perdoar os meus pais, mas não esqueço o que eles me fizeram. E isso que estava, era isso que me estava a fazer com que eu não recebesse o Espírito Santo, com que eu não pudesse ter dentro de mim. E nesse dia, a palavra era toda dirigida para mim, ensinar-me o que é que eu tinha que fazer. Eu peguei no telefone, eu pedi perdão aos meus pais, porque mesmo se eles tinham feito o que eles tinham feito, eu também não tinha sido uma boa filha. E foi a partir daí, que eu, cada vez que estou com eles agora, demonstro-lhe o meu carinho. Mostro-lhe o meu amor, enquanto antes era fria com eles, não queria saber deles. Agora penso neles como almas e peço a Deus todos os dias para os salvar também e para os perdoar. Quando eu recebi o Espírito Santo, tudo se transformou na minha vida. A certeza de que as coisas iam mudar, a certeza de que tudo ia dar certo na minha vida. Sou uma nova mulher, a minha vida está completamente transformada. A todos os níveis, eu aprendi a pôr em prática a palavra, a obedecer à palavra. A minha vida transformou-se, os meus filhos estão os dois comigo na igreja. É uma transformação completa, a nível financeiro também. Eu trabalhava para o trem e ao frequentar as reuniões de segunda-feira, veio-me aquela vontade e a certeza de que iria dar tudo certo. Eu começar a ter a minha empresa, tenho uma empresa pequenina, mas tenho e está a andar muito bem. Eu sou um milagre de Jesus, definitivamente, porque Ele transformou tudo na minha vida. Se não fosse Jesus na minha vida, eu não sei onde é que eu estaria hoje.
1: Nós vemos uma história como essa e nos dá alegria, porque em meio a tanto sofrimento que ela passou, hoje ela é feliz, tem paz e mostra para cada um de nós que existe uma solução. Talvez você, ao ouvir essa história, você ficou feliz por ela, mas o mesmo pode acontecer consigo. Não importa o problema que você está a passar, não importa a luta que você enfrenta, você pode até estar a sofrer há muito tempo, mas se você crer e você buscar ajuda, o Deus que mudou a vida dela também pode mudar a sua vida. Então tome a atitude de buscar essa ajuda. Se você mora aqui em Viseu, nós estamos aqui em Viseu localizados na Avenida Doutor Antônio José de Almeida, bem próximo à rodoviária de Viseu, e nós temos reuniões hoje mesmo. Se você quer nos procurar, nós temos reuniões hoje, às 8 horas, às 10, às 15, especialmente às 8 da noite, às 20 horas. Se você quer, vá lá hoje na reunião, vai lá, vamos lhe ajudar, porque a Universal trabalha para ensinar o poder que há na fé. Talvez você tenha fé, você crê em Deus, você acredita em Deus, tem fé em Deus, mas parece que você não consegue resolver o seu problema. Então você vai aprender a usar a sua fé, e através dessa fé você vai superar os traumas, vai vencer os complexos e vai vencer tudo que você está passando. Se você quer a nossa ajuda, nos procure ainda hoje, vamos lhe ajudar. Agora eu peço a sua atenção para essa matéria que fala sobre problemas espirituais. Já voltamos.
2: Insónias, ansiedade e medo de tudo. Estes são alguns dos principais sintomas de quem sofre com problemas espirituais. Um transtorno que afeta muitas e muitas pessoas. Pessoas que são levadas pelo próprio distúrbio psicológico. A falta de recursos financeiros, a perda de alguém próximo, uma depressão. Todos estes acontecimentos podem fazer gerar um problema espiritual. Começam por surgir as tais vozes sem destino, as sombras vindas do desconhecido, os toques sem físico, fruto da imaginação, de uma mente recheada de negatividade. A vida torna-se um desafio difícil de superar, de sofrimento ímpar de tudo em seu redor. A pessoa é lançada para o mundo do oculto, para um conjunto de definições sem resoluções, para o mundo mental e imaginário de previsões e ideias sem nexo ou substância. Infelizmente, o mundo está cheio de pessoas que nos querem mal, de ódio, de vingança, de ciúme, e o oculto é só mais uma porta na qual não deve bater, pois trata-se de um caminho curvilíneo com resultados catastróficos, viscerais, que ultrapassam o sentido lógico da vida, um mundo de números e interesses. Mas saiba que sair desta espiral totalmente psicológica e degradante está na sua mão. O Centro de Ajuda já mudou a vida de milhares de pessoas que sofriam intensamente com problemas espirituais, que só viam a morte como o fim dos seus problemas, mas que hoje voltaram a conhecer o que é viver feliz e em paz. Venha ser você mesmo, venha viver livre de vícios, de transtornos ou de problemas.

0: Há muitas pessoas que não entendem o porquê que sofrem tanto. Há muitas pessoas que não entendem, por exemplo, a pessoa que vai no médico, ela sente dores no corpo, dores insuportáveis, mas quando faz o exame não acusa nada. Tem pessoas que sofrem de noite, elas veem vultos, ouvem vozes, sonham com familiares que já morreram. Talvez você é atormentada por uma voz na sua cabeça, um pensamento que lhe chama. Você às vezes ouve a voz do seu familiar que já partiu a chamar por você. Isso tudo é a mostra que você pode estar a ser vítima de um mal, um ritual de inveja, praga rogada. Você que sofre com um problema espiritual ou até depressão. Você que sofre com depressão, entenda, a depressão é uma doença da alma que está dentro da pessoa. A pessoa não tem paz, não consegue ser feliz porque ela fica sem ânimo, sem forças para cuidar de si, cuidar da casa. A depressão rouba a força dentro de você. Mas essa depressão você pode vencer ela. E não existe ninguém que pode lhe ajudar senão Deus. A dona Fátima Rocha vai nos contar a sua história, o que que Deus fez por ela. Quando ela foi até a igreja, ela aprendeu a usar a fé dela, ela vai contar o que aconteceu. É uma história forte. Eu peço a sua atenção. Vamos acompanhar.
1: Eu tinha um casamento perfeito, até que ocorreu duas traições no meu casamento. Numa delas foi a que deu o divórcio. Eu tinha à porta da minha casa uma senhora que eu cheguei com as duas minhas filhas e me disse que era amante do meu marido. Eu fiquei sem chão. Com duas crianças à porta da minha casa, não sabia o que fazer, qual atitude que eu tinha que tomar. Não sabia mesmo. A atitude que eu tive foi pegar no telefone e ligar no telefone da amante do meu marido e ligar para ele. Então eu vi que realmente eles tinham um caso. Pronto, o meu casamento aí foi o fundo do poço. Ganhei uma depressão muito grande. Eu fiquei mesmo muito mal porque, para mim, o meu marido era o Deus. Era Deus no céu e o meu marido o Deus da terra. Eu só via o meu marido. Não tinha olhos para mais nada. O meu relacionamento com o meu marido era fantástico. Nunca ninguém pensaria, e como na altura que se descobriu, nunca ninguém pensava que isso ia acontecer. Porque o meu marido fazia-me feliz, era um bom marido, um bom pai. Ele fazia de tudo aquilo que eu quisesse, que eu pedisse. Ele concretizava sempre os meus sonhos. Um excelente marido. E aquilo foi mesmo um fundo de poço. A depressão que eu tive foi mesmo ao limite. As minhas filhas foi o motivo de eu ficar firme. Quero duas crianças e elas ficaram sem pai e eu precisava e precisavam da mãe para tudo. Elas foi o meu pilar. Então foi quando eu comecei a andar nas bruxas. E a bruxa muito, muito minha amiga, muito amiga das minhas filhas, que me ia ajudar. E eu acreditei porque eu vi que nela que seria a solução. Então ela fez os trabalhos que tinha a fazer, ajudou-me à minha casa, ajudou-me de tudo que era preciso. E eu vi que realmente que não fazia sentido, que as coisas que não estavam a melhorar. Depois aí começou a haver muita confusão entre a bruxa e a pessoa com quem o meu marido supostamente tinha um caso. Mais tarde vinha a descobrir que essa bruxa que me vinha ajudar também começou a ter um caso com o meu ex-marido, na altura já ex-marido. Andei na polícia, andei nos tribunais, fizeram-me dívidas, puseram coisas em meu nome, tudo já a bruxa que fazia isso. Como ele tinha acesso ao meu cartão cidadão, aos meus documentos todos, porque ele fazia contratos de telefones, de empresas, não sei como. Eu sei que tive que andar em tribunal. Fui a tribunal com dívidas, que eu nunca pedi nada a ninguém. Eu tinha dívidas, o meu nome aparecia com dívidas. Tinha uma das dívidas que eu fui a tribunal o meu ex-marido levou um advogado e o advogado dele viu tamanha tramóia naquela questão toda que ele disse à frente do juiz que não queria ser advogado dele e veio à minha beira sem me cobrar honorários e ele foi o meu advogado de defesa. Então foi quando eu conheci alguém que era colega minha e me convidou para vir à igreja. E já me tinham feito esse convite, mas nunca tinha entrado, nunca tinha tido essa vontade de ter entrado. E então ela convidou-me e disse, pronto, desta vez eu vou. E foi assim que eu vim para a Igreja Universal. Naquela sexta-feira, foi uma sexta-feira que eu fiquei assustada. Vinha de uma igreja católica, que não tinha nada a ver. Mas tinha que sair daqui com vontade de voltar. A mim, eu tinha necessidade de voltar. E então eu comecei a pedir a essa colega minha sempre que ela viesse para me trazer. Mas sinais que eu tive de mudança foi que eu consegui sentir-me mulher. Aquilo que eu deixei de sentir, que não era mulher, que não tinha importância nenhuma. Fui-me sentindo que era alguém. Eu comecei a gostar de mim própria, comecei a ter essa vontade, comecei já a lidar mais com as pessoas. Como eu tive aquela depressão, eu fechei-me muito também, fechei-me muito. E aqui na igreja não, aqui na igreja foi a mudança que eu vi em mim, foi a minha mudança. A importância do Espírito Santo é a salvação da nossa alma e é isso que eu tento lutar todos os dias pela salvação da minha alma. E agora sei que o meu marido não é o Deus, mas sim que tem um Deus muito maior acima de mim. As dívidas, fiquei com um ordenado pendurado, foi mesmo só com a insolvência que fiquei, mas não consegui resolver, que eu não ganhava para poder resolver essas situações, mas sei que foi com a ajuda de Deus. Hoje, em relação ao perdão, perdoei o meu marido, perdoei as pessoas que naquela altura muito mal me fizeram, perdoei à bruxa, perdoei a toda a gente, perdoei. Deus ensinou-me a perdoar só assim, por isso mesmo eu estou no caminho certo, porque eu sei que as coisas vão dando certo pelo perdão, porque Jesus também perdoou, também perdoou. Eu mudei, como se costuma dizer, da água para o vinho. Eu hoje sou uma nova pessoa, sou uma pessoa muito mais calma, sou uma pessoa mais tranquila, sou uma pessoa que tenho mais compreensão, sei ver as coisas de uma outra forma, da forma que eu não conseguia enxergar, agora consigo. Sim, houve uma mudança muito grande e estou feliz, muito feliz por ter conhecido a Igreja Universal. Essa mudança que houve na minha vida foi um milagre, porque eu aceitei Jesus na minha vida e foi um milagre, porque até lá eu não tinha Deus como nem em primeiro lugar. Foi Ele que me tirou do fundo do poço, foi Ele que me ajudou e me ajuda nos momentos mais difíceis. Eu sei que posso contar com Ele.
0: O mesmo pode acontecer consigo. A sua história pode ser a próxima que nós iremos colocar aqui no programa. Creia, tenha fé, amiga, amigo, e vamos lutar, porque sem luta não há vitória. Então vamos lutar. Não desanime, não se entregue à dor, não se entregue ao sofrimento. Existe uma solução, existe uma saída. Se você sofre com um problema espiritual, você vê vultos, ouve vozes, tem problemas espirituais, você pode nos procurar. Nós, amanhã, sexta-feira, estaremos aqui em Tondela a fazer um combate de libertação espiritual. Iremos fazer uma oração forte por si que está a sofrer, que foi vítima de um ritual, foi vítima de do mal ou está a sofrer com algum problema espiritual, nos procure. Nós estamos localizados na Avenida Visconde Tondela, número 169. Nós temos reuniões amanhã, sexta-feira, às 8, às 10, às 15, mas especialmente às 19h30, no horário do poder. Nos procure, vamos lhe ajudar. Ou você que mora em algum lugar de Portugal, nós estamos em todo o país, basta você entrar em contato conosco pelo 218-368-008. Você pode nos procurar, vamos lhe ajudar. Que Deus abençoe a todos. Até lá.
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1: Olá, bom dia! Que Deus abençoe a vida da senhora, do senhor. Vocês estão nos ouvindo aí agora da aldeia, estão nos ouvindo agora da cidade. A senhora, o senhor já está aí preparando aquele cafezinho, preparando aí o pequeno almoço, se organizando para sair de casa, ou já saiu, está indo em direção ao seu trabalho. Bom dia para todos os ouvintes dessa programação. Eu sou o pastor Ralph e estaremos aqui falando da grandeza de Deus e como a grandeza de Deus pode chegar na sua vida. Hoje, quinta-feira, a senhora, o senhor sabia que aí na Igreja Universal é o Dia da Família? Estaremos falando mais sobre isso. Eu quero orar pela sua casa, eu quero orar pela sua família, eu quero que a esperança chegue no seu lar de ter uma família abençoada, uma família próspera, com saúde, que a sua família seja a própria bênção. E no término desse programa, eu quero orar pela sua casa. Já deixa preparado a sua garrafa com água, deixa preparado também uma peça de roupa, uma foto, algo que represente a sua casa, represente a sua família. Nós vamos agora a essa canção muito especial que fala "Bom dia, português", e eu já volto.

0: dia ao português, bom dia para o imigrante, bom dia para todos os ouvintes dessa programação. Que essa quinta-feira seja uma bênção. Tudo que a senhora, o senhor for fazer, Deus esteja à frente, cuidando da senhora, cuidando do senhor, iluminando os seus caminhos e te dando coragem para fazer aquilo que Deus quer que a senhora, que o senhor faça. Nós vamos agora uma matéria muito especial do Unisocial e eu já volto.
1: Foi no bairro das Galinheiras, em Lisboa, que os Anjos da Noite realizaram mais uma ação solidária junto da população. Um bairro com histórias e experiências de vida carregadas de dor. E que, através dos Anjos da Noite, recebem um pouco de esperança. Um momento que contou com a ajuda de vários voluntários, onde entregar o alimento físico, mas também o alimento espiritual, foi dever cumprido. Uma campanha onde o sentido de propósito, servir ao próximo e a solidariedade estiveram presentes. Tudo em parceria com o Grupo de Evangelização. E se também quiser contribuir ou participar em ações como esta, pode fazê-lo. Basta ligar para o número 21-836-8008.
2: Bom, o bairro das Galinheiras é um bairro carenciado, onde as pessoas passam dificuldades, apertos, elas lutam muito para poder ter o pão nosso de cada dia à sua mesa. E conhecedor desse facto, nós então do Unisocial cá viemos e previamente distribuímos senhas para poder hoje finalmente doarmos as refeições quentes e também kits alimentares às pessoas que cá chegarem.
3: Conte-me a sua história. Vive com algumas necessidades? Como é que foi o seu percurso de vida até agora?
4: Muito mal, muito mal.
3: Que dificuldades é que passou que queira contar?
4: Muitas, muitas.
3: Fome?
4: Não, fome assim. Pronto, com poucas, mas fome assim, fome não.
3: Mas tinha algumas dificuldades financeiras?
4: Sim, sim, sim, isto muito, só vivemos do rendimento, tenho uma data de crianças em casa e só eu é que trabalho para eles.
3: E em que é que esta ajuda beneficia?
4: Sempre um bocadinho, ajuda sempre um bocadinho.
3: Acha que deviam de haver mais ações como estas dos Anjos da Noite?
4: Sim, sim.
3: É sempre. E o que é que leva aí consigo?
4: Eu acho que isto é arroz e é um pão e um sumo, ok?
3: Pastor Rafael, sabemos que a EVG está em parceria com os Anjos da Noite. Como é que está a ser?
5: É, o trabalho da EVG junto com o trabalho da Unisocial é fundamental, porque a EVG, ela dá esse apoio, inclusive, de levar as pessoas essa oportunidade. Então, por exemplo, nós estamos a decorrer o evento, mas dias antes a EVG estava aqui no bairro a fazer esse trabalho, dando essa oportunidade para as pessoas e levando a elas e mostrar que o trabalho da Unisocial, ele não só alimenta o físico, mas também em parceria com a EVG, o espiritual.
0: O Unisocial é uma mão amiga. São pessoas que um dia foram ajudadas e hoje ajuda também. A senhora, seja numa aldeia, o senhor no campo, na cidade, o lugar que a senhora, o senhor está nos ouvindo, pode ser também um voluntário, pode ser uma pessoa que apoia esse trabalho. Seja muitas vezes a sua situação de não poder ir nos Anjos da Noite, não poder ir nas nossas ações, mas pode ser um patrocinador. Pode ajudar com alimentos, pode ajudar com calçados, com roupas, que muitas vezes esteja numa ótima condição. A senhora só pode também ajudar nesse sentido, fazer parte dessa família que leva alegria, que leva esperança para aqueles que estão tristes, desanimados. Então, para mais informações, é o 21-836-8008. É o 21-836-8008. 08. A senhora, o senhor pode ligar agora e terá uma direção para como ser um apoiador, uma pessoa que ajuda nesse trabalho especial. E todas as igrejas universal do Reino de Deus é também um ponto de recolha de alimentos, de produtos não perecíveis. Tá bom? Que Deus abençoe a todos. Nós vamos agora o testemunho, que eu achei para mim muito interessante esse testemunho, da senhora Leda. Ouça os detalhes, meu amigo, da história da senhora Leda.
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7: Eu fui uma pessoa que cresci num lar onde o meu pai agredia muito a minha mãe e minha mãe me agredia muito. Chegava, enquanto ela não via que me machucava, ela não parava de me agredir. E eu comecei a trabalhar num bingo, onde eu comecei a conhecer muitas pessoas. Pessoas de vários tipos, inclusive pessoas envolvidas com o mundo do crime. Eu comecei a fazer assalto a condomínio de luxo de alto padrão. Nós entrávamos na internet, pesquisávamos aonde que tinha condomínios com casas avaliadas acima de 6 milhões. E aí nós cometíamos esses delitos. Eu tinha um ódio dentro de mim que vinha crescendo dia após dia, que eu nem sabia por que eu tinha aquilo. Eu sei que eu tinha, eu não gostava de ninguém. Três pessoas, elas chegaram a roubar companheiros meus. Então eu cheguei a cometer esses três assassinatos, inclusive os três morreram com um tiro na cabeça. Chegou num ponto que matar com um tiro eu já achava que não estava sofrendo, porque deu um tiro ali, acabou, morreu. Então onde teve um problema com uma pessoa, colocamos ele dentro de pneus e eu toquei fogo nele. E ali ele começou a gritar, porque ele foi queimado vivo. Teve uma pessoa que falou para mim: você é o próprio Lucifer. Então eu comecei a achar que realmente era aquilo. E eu cheguei a ser presa por causa desses delitos. Lá na cadeia eu me transformei. Lá eu piorei. Foi horrível, porque eu quase não dormia lá. Eu brigava com todo mundo. Eu tinha a impressão que sempre alguém ia fazer alguma coisa comigo. Eu via vultos, eu ouvia a voz. Inclusive, essas pessoas que eu cheguei a tirar a vida delas, eu ouvia aquelas vozes que elas, quando elas pediram para mim para não morrer, que tinha família, que tinha filho. Às vezes, o rapaz que chegou a ser queimado, ele aparecia assim, nitidamente na minha frente, com a pele dele toda caindo, falando para mim por que eu tinha feito aquilo. A minha família me criticava muito, a minha irmã não gostava de mim, os meus filhos não gostavam de mim, inclusive chegaram até a falar que eram órfãos, eles tinham vergonha de mim. Aí eu ganhei minha liberdade, mas por dentro eu estava arrebentada, a minha alma estava pedindo socorro. Aí meu fundo de poço foi quando eu me vi pensando em me matar. E ficava aqueles pensamentos muito fortes, até que chegou uma noite, um Natal, que os pensamentos veio muito forte na minha cabeça, pedindo para dar esse presente para minha família, para todos, já que eu já estava perdida mesmo, não tinha mais jeito, eu já estava no inferno, eu era o próprio demônio. Então, que se eu morresse não ia fazer diferença, muito pelo contrário. E aí, sem querer, eu liguei a televisão no programa da Record. E o Bispo Clodomi, na época, estava até falando, fala que eu te escuto, a respeito do suicídio. Ele falou: você que está aí, que está pensando em se matar. Aí eu peguei, eu parei, eu falei: meu Deus, ele está falando comigo, né? Eu já fui mudando, eu já fui ficando diferente. Eu senti que tinha esperança para mim. E aí eu fui me batizar. Me batizei, comecei a frequentar as reuniões de libertação, as reuniões de quarta e de domingo. Eu comecei a ler a Bíblia, coisa que eu não fazia. Eu fui aprendendo como ser mulher, como eu fui criando um caráter, porque até então eu não tinha caráter, né? Era uma pessoa sem caráter. Porque eu queria muito o Espírito Santo, porque eu sabia que se eu não tivesse o Espírito Santo, eu não ia prevalecer. E daí eu comecei a minha busca pelo Espírito Santo. Até que um dia, eu sempre tinha que assinar, que eu saí de condicional, de 3 em 3 meses eu ia no fórum assinar. E eu fiz um voto com Deus na Fogueira Santa. Eu peguei tudo que eu tinha, vendi e pus no altar. E eu falei para Deus que eu queria o Espírito dele, que era tudo que eu mais queria na minha vida, era o Espírito dele. Aí eu fui num fórum. Quando eu cheguei num fórum, eu dei meus documentos. Nisso o advogado já tinha me ligado e falado: olha, você vai ser sentenciado a 13 anos, você vai voltar para cumprir, mas você vai ficar mais 7 anos no fechado. E aquilo foi me dando desespero, porque eu falei: Deus, eu não posso voltar para a cadeia sem o Espírito Santo. Quando eu cheguei lá, o moço pegou meus documentos e ficou uns 40 minutos com meus documentos, eu ali sentada. E ele pegou, eu falei: moça, eu posso ir no banheiro? Ele: não, a senhora tem que ficar aí. Aí eu falei: meu Deus, estão chamando a polícia para mim. E ali eu comecei a orar. Só que daí o rapaz veio e falou: olha, senhora, a senhora está livre, não consta nada aqui. Eu falei: como? Moço, pelo amor de Deus, vê aí. Aí ele falou: não consta mais nada aqui, a sua condicional foi extinta, não consta nenhum processo contra a senhora. A senhora agora é uma cidadã comum. Ali eu tive a prova que Deus tinha me perdoado e que tinha apagado meu passado, que era para me começar uma nova vida. Aí ali eu comecei a me preparar para quarta-feira. Isso foi numa segunda. Quando chegou na quarta-feira, eu pus a melhor roupa que eu tinha na época, que eu falei assim: hoje é o dia que eu vou lhe conhecer. Aí eu cheguei na igreja, eu cheguei bem cedo, meia hora antes, me sentei em frente ao altar. Aí eu falei para Deus, eu falei, Deus, eu fui um monstro. Se o Senhor me der o teu Espírito, eu vou fazer 1000 vezes mais do que eu fiz pro diabo. E eu quero ganhar almas. Aí naquela oração, e naquele dia, o bispo começou a reunião já com a busca. Aí eu comecei a buscar, eu comecei a pedir para ele descer em mim. E, nossa, aí eu comecei a sentir um gozo na alma, uma alegria, uma coisa que eu nunca tinha sentido antes na minha vida, um amor. Hoje eu tenho caráter, hoje eu tenho o caráter de Deus. E hoje eu vivo só para ganhar almas. O Espírito Santo para mim é tudo.
0: A senhora Leda foi uma mulher cruel, uma mulher que prejudicou muitas vidas, prejudicou muitas famílias, mas hoje a senhora Leda é uma mulher totalmente transformada. Pensa aí num familiar que a senhora, o senhor tanto deseja que ele seja diferente. Pensa aí agora num familiar que a senhora, o senhor espera que esse ente querido seja uma pessoa diferente. Pensa nele aí. Porque nós vamos agora ao momento da promessa. E quando a senhora ouvir essa promessa, tenha esse familiar em mente, porque acabando a promessa, nós vamos clamar. Já deixa preparada sua garrafa com água, sua peça de roupa, porque vamos clamar ao Deus da família. Ele é família, Pai, Filho, Espírito Santo, uma família, para poder levar vida e força para a sua casa.
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0: Tome nota, Apocalipse 3, verso 20 diz assim: eis que estou à porta e bato. Se alguém ouvir a minha voz e abrir a porta, entrarei em sua casa e cearei com ele e ele comigo. Aqui, João, ele retrata, ele escreve que esse Deus poderoso, ele está à porta, ele está à porta da sua casa. Ele está batendo aí na porta. Ele quer entrar no seu lar. Essa programação de rádio chega num presídio, chega agora também no seu carro, no autocarro, no seu fone de ouvido. Chega até sim, meu amigo, na casa que a senhora, o senhor está, a senhora dona de casa, arrumando a casa, fazendo um cafezinho, um pequeno almoço e ouvindo essa programação. Isso fortalece, isso é Deus batendo na porta para entrar no teu lar e mudar essa situação. Esse Deus poderoso quer fortalecer a sua fé. Ele quer estar consigo. O ceiar aqui é se alimentar, é comer o melhor, é que a sua família tenha o melhor em todos os sentidos, a melhor saúde, alimentação, condição de vida. Não é algo distante não, meu amigo, minha amiga. O nosso papel é abrir a porta. Quando abrimos a porta, esse Deus poderoso entra e faz a diferença. Vamos clamar agora a Ele? Vamos pedir para esse Deus poderoso entrar na nossa casa e na nossa família?
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0: Meu Deus e meu Senhor, eu te peço que o Senhor venha fazer morada na casa desse homem, na casa dessa mulher, meu Deus. Venha fazer morada na casa dessa pessoa que clama agora. Quando fala de família, ela lembra do marido que está perdido, que está no braço da amante. Ela lembra da esposa que está no braço do amante, que está fria, que está distante. Lembra do filho nas drogas, preso. Lembra do pai, da mãe, que muitas vezes deu mau testemunho. Ah, meu Deus, eu não sei quem essa pessoa está a pensar, mas eu peço que o Senhor envie anjos para proteger, para guardar, para livrar, meu Deus, para abençoar o nosso lar, para abençoar a nossa casa, a nossa família, as pessoas que nós amamos, meu Deus. Vem com a tua mão poderosa, vem fazer a tua vontade, vem fazer o teu querer, venha ser glorificado na vida desse homem, dessa mulher que clama conosco, meu Pai. Abençoe essa garrafa com água. Toda vez que esse homem, essa mulher beber dessa água, venha ter saúde, venha ter força, ânimo e coragem para avançar, meu Pai. Beba dessa água e creia no seu milagre, meu amigo, minha amiga. Meu Deus, abençoe também essa peça de roupa, abençoe essa foto, e que a tua vontade seja feita em nome de Jesus. Nós vamos agora a um quadro muito especial, que é o momento do abraço.
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8: Mensagem é para o meu filho Fernando, que está no Alcoente, número 508, Feijé. Deus te abençoa, fica bem, leia a Bíblia, tá bom? Beijinho, grande da tua mãe. Tchau, tchau.
9: Tio, estou com muitas saudades tuas. Lê a Bíblia e sê forte.
10: Eu sou a Sara. Daqui eu quero mandar um grande beijinho para o meu filho que está na Polícia Judiciária de Lisboa. Ele é o Luís Pires. E aproveito para dizer também para ele ser firme e forte, ser corajoso. Faz a missão para que foste chamado aí dentro. Tem muitas almas que Deus quer alcançar. Por isso, vamos ao trabalho, filho. Não desistas. Nós estamos aqui todos em oração por ti. Vamos em frente. Beijinhos. Deus abençoe a todos.
11: Rosilene, que Deus te abençoe hoje e sempre. Deus está do seu lado, Deus sabe de tudo que é melhor pra gente, no momento certo, na hora certa. Deus vai agir, Deus vai preparar tudo. Tenha paciência, que Deus te dê sabedoria a você e a todas aí.
12: Eu sou a Rafaela, eu sou a filha da reclusa Maria Elizabeth e queria mandar um grande beijinho grande de mim e dos meus irmãos e vim aqui rezar por ti todos os dias para tudo bom para ti.
0: Que esse abraço fortaleça e renove a sua fé, te ajude a ser forte, te ajude, meu amigo, minha amiga, a ser melhor a cada dia. Nós vamos a essa matéria que fala do que vai acontecer nesse domingo na Igreja Universal.
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0: Para mais informações, como chegar na Igreja Universal e receber essa bênção, receber essa oportunidade de ouvir a voz de Deus, a senhora, o senhor quer nenhum recluso, nenhuma reclusa, tome nota. É o 21-836-8008. É o 21-836-8008. Que Deus abençoe a todos, um ótimo dia para todos que nos ouvem. Vamos avançar.

0: 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São 7 horas.
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3: Olá, meus amigos, que Deus abençoe todos vocês, todos nós. E Ele abençoa, por exemplo, a mim me abençoa quando Ele me inspira, me orienta, me dá a direção da vontade dEle. Porque quando a gente abraça a vontade de Deus, a gente tem certeza, fé, coragem para agir, para tomar atitude, para fazer o que tem que ser feito. Por quê? Porque é a vontade de Deus. Então, se você, quando você tiver a direção, a inspiração do Espírito Santo para fazer alguma coisa que venha ao encontro daquilo que está prometido na sua palavra, então você pode ter certeza que Deus é com você. E o bacana é que quando nós que trabalhamos, pregamos, ensinamos a palavra de Deus, é que o Espírito Santo fala de uma forma toda especial para as pessoas especiais. Quem são essas pessoas especiais? As pessoas especiais são aquelas que têm ouvidos para ouvi-lo. Essas são as pessoas especiais, foram escolhidas. Porque nem todos têm interesse em saber a vontade de Deus para as suas vidas. Todos têm interesse em receber as bênçãos, os favores de Deus, mas nem todos têm interesse em saber, oh meu Deus, que o Senhor quer de mim? Que o Senhor quer de mim? Então, amiga e meu amigo, se você é essa pessoa que tem um grande desejo de conhecer a vontade de Deus para a sua vida, você pode ter certeza que Ele fala. Ele usou até um jumento para falar com Balaão. Imagine, Ele usa pessoas, Ele usa coisas, Ele usa quem Ele quer usar, porque Ele é o Senhor. Então, o que nós temos trabalhado, nós temos falado, nós temos procurado passar para vocês é essa visão do reino do mundo, o reino de Deus e o reino dos céus. Porque você lê aqui, o reino de Deus é semelhante a isso, o reino dos céus e tal. Então, eu não entendia. Até certo tempo eu não entendia isso, até que caiu a ficha. O reino do mundo é o reino que nós nascemos, nos criamos, vivemos. É o reino deste mundo, é o reino que tem o inferno como dirigente. E por isso esse mundo está essa esculhambação toda, desculpa falar essa expressão, mas não tem outra melhor.

A verdade, a bem da verdade é isso. Nós nascemos num mundo perdido, num mundo destruído, um mundo conturbado. Mas quando Jesus, se por um homem entrou o pecado no mundo, que foi Adão e Eva, se por um homem entrou o pecado no mundo, mas também no mundo, neste mundo, veio o Filho de Deus, o Senhor Jesus. E ele veio para quê? Ele veio para salvar, resgatar aqueles que têm interesse, aqueles que têm ouvidos para ouvi-lo. Nem todo mundo tem ouvidos para ouvir a voz de Deus. A maioria se perde, a maioria quer cuidar de si mesmo. A maioria está interessada em benefícios. Só se apresentam diante de Deus para buscar bênçãos, não para buscar a sua vontade, fazer a sua vontade. Oh, meu Deus, eu vim aqui, o senhor conhece a minha necessidade. Todas as minhas necessidades estão diante de ti. Mas eu vim aqui para saber qual é a tua vontade para a minha vida. Qual o plano que o senhor tem para a minha vida aqui neste mundo? Eu não vim aqui neste mundo para sofrer. Eu não vim aqui neste mundo para viver esse inferno. Não. Eu não vim aqui neste mundo para satisfazer o diabo. Não. Eu vim a este mundo com um propósito. E eu não sei qual é. Então eu quero que o Senhor me diga qual é a tua vontade para a minha vida. Então, quando uma pessoa manifesta esse desejo sincero de conhecer a Deus, de conhecer a sua vontade, porque Deus é espírito, como é que a gente pode conhecer alguém que é espírito? Não é? Não é verdade? Pois é, mas pela palavra dele, nós temos acesso a informações, a contato com ele. E é isso que Jesus fala quando diz. Ele diz assim: se eu expulso os demônios pelo Espírito de Deus, quer dizer, se eu expulso os demônios pelo Espírito de Deus, logo é chegado até vós o reino de Deus. Porque para entrar o reino de Deus na gente, o espírito imundo tem que sair. É impossível o espírito imundo viver num corpo ocupado pelo Espírito Santo e vice-versa. É impossível o Espírito de Deus entrar no corpo de uma pessoa, habitar no corpo de uma pessoa, se esse corpo já tem dono, que é o mal, que é o diabo. Então, nós, cada um de nós, temos esse discernimento, que conhecemos a palavra de Deus naturalmente, nós temos esse discernimento. Quando o Espírito de Deus vem, o espírito do mal sai fora, é expulso, é expelido. Por isso que Jesus fala assim: como pode alguém entrar na casa do homem valente e furtar os seus bens, se primeiro não amarrar o valente? Quer dizer, tem que amarrar o dono da casa, o dono dos bens, para poder saqueá-lo. Então é isso que o Espírito Santo faz. Quando ele vem, ele arranca o espírito do mal, mas ele só pode fazer isso
Ele só tem a permissão de fazer isso se aquela pessoa, por livre e espontânea vontade, diz: ó, meu Deus, tem misericórdia de mim. Eu não quero mais viver essa vida, eu não quero mais servir a esses espíritos, eu não quero mais ser essa pessoa errada que eu tenho sido até hoje. Eu tenho sido uma pessoa mentirosa, enganadora. Eu tenho sido uma pessoa de má índole. Eu não quero mais. Cansei dessa vida. Eu me entrego, eu me arrependo do que eu fiz de errado. Quer dizer, a própria pessoa, ela resiste o espírito imundo que está dentro dela. Aí, como ela não tem força suficiente para vencer esse espírito ou esses espíritos, então, ao conhecer a palavra de Deus, ela fala, ela ora, ela pede, ela clama, suplica: ó, meu Senhor, eu sei que o Senhor me ouve. Eu não te vejo, não te toco, não te sinto, mas eu sei que o Senhor me vê, pode me tocar. O Senhor pode fazer comigo o que o Senhor quiser. E eu apelo para ti agora. Venha sobre mim. Eu quero que o Senhor reine no meu coração, reine na minha vida. Eu não quero mais ser essa pessoa amarga, geniosa, temperamental. Não, eu quero ser uma pessoa dócil, eu quero ser uma pessoa dominada, dirigida, orientada pelo Senhor, pelo teu espírito, pela tua vontade. Então me dá a direção, me dá a inspiração, me fala, Senhor. Então, quando uma pessoa ela realmente quer se libertar daquele jugo maligno, porque as coisas de ruim, de mal que ela faz, que tem feito, ela faz porque é induzida pelo mal, pelo espírito do mal. Quantas pessoas têm assassinado outras pessoas, matado, feito coisas erradíssimas, e elas fazem às vezes até inconscientemente. Por quê? Porque o espírito imundo toma a mente dela de tal forma que ela fica presa ali. Só o poder de Deus para arrancar. Mas, para que o poder de Deus possa arrancá-la, ou arrancar aquele espírito imundo, a pessoa tem que querer. Eu quero. A minha vida é minha. Eu não quero mais essas entidades. Eu não quero mais fazer isso. Eu não quero mais fazer. Então, a pessoa toma atitudes que são de acordo com a palavra de Deus. Alguém perguntou: bispo, o que o senhor fala muito em obedecer, obediência a Deus, obediência. Obedecer a Deus é isso. Você querer fazer o bem. Você optar em escolher o bem. Então você vai falar a verdade, você vai viver na verdade. Você vai ser uma pessoa verdadeira, íntegra. Você vai lutar contra o que é ruim, o que é mal, contra a mentira, o engano, o roubo, tudo que não presta. Você vai resistir para seguir a palavra de Deus. A Bíblia, minha amiga, meu amigo, é um manual de vida, de comportamento ético, não é religião, não. Não é, tem nada a ver com religião. Tem a ver com o caráter, tem a ver com a sua idoneidade, tem a ver com a sua atitude, que mostra que Deus é com você. E isso, amiga, cada um tem que fazer por si. Eu não posso fazer alguma coisa que agrade a Deus por você. O que eu tenho que fazer,
eu faço por livre e espontânea vontade, mas eu não posso desejar o bem de uma pessoa que não quer o bem. Eu não, veja bem, eu não posso querer fazer a vontade da pessoa de querer o bem, porque isso é, cada um tem que ser por si só. Não sei se eu me explico, não sei se ficou claro, mas, por exemplo, eu não posso fazer o bem, eu não posso fazer o bem, não é o bem para outras pessoas, não. Eu não posso fazer escolhas, essa que é a realidade. Escolha, eu não posso pegar a minha casa e chegar, não, está aqui para uma entidade, para um espírito, toma o meu corpo, toma por você, você tem que fazer por si e eu faço por mim. Eu faço isso em relação a Deus. Oh, meu Deus, está aqui a minha vida, está aqui o meu corpo, faça morada em mim. Eu não quero mais ser essa criatura que eu tenho sido, geniosa, problemática. Eu me aborreço com todo mundo, eu sou aquela pessoa difícil de se lidar, enfim. Tem misericórdia de mim, muda o meu jeito, tira esse mal que está me induzindo a fazer o que não presta. Então, muitas pessoas matam, roubam, fazem o que é mal. Por quê? Porque são induzidas, dirigidas pelos espíritos imundos. Esses espíritos, obviamente, fazem isso porque se sentem os donos daquela casa, daquela vida. Por isso que Jesus disse, como alguém pode entrar na casa do valente, do homem valente, e furtar os seus bens? Qual é o maior bem que nós temos que o diabo quer? Qual é o maior bem que o diabo quer? Ele quer a nossa alma. Esse é o maior bem. E só você é dono da sua alma. E só você pode decidir por ela. Por isso que Jesus fala, orai, né? Nós oramos justamente para concordarmos com ele. Ele sabe que a gente precisa. É ou não é? Ele não sabe que você precisa? Sabe. Mas por que que a gente tem que orar? Essa é a pergunta. Por que que eu tenho que pedir a Deus uma coisa que ele sabe que eu preciso? Porque eu tenho que concordar com ele. Eu tenho que dizer, Senhor, livra-me. Eu tenho que manifestar minha fé, minha dependência dele. E quando eu faço isso, aí une a vontade minha com a vontade de Deus, ou une a vontade de Deus com a minha vontade. E então eu sou livre, liberto. Agora, se eu não for de acordo com ele, se eu não tiver a direção dele, se eu não tiver a orientação da sua santa palavra, eu vou fazer aquilo que eu achar, que acho que devo fazer. Aí eu vou dar com a cabeça na parede. Não dá, não dá, minha amiga, meu amigo. Então, primeiro, você tem que sujeitar a sua vontade à vontade de Deus. O que é a vontade de Deus? A vontade de Deus é que você viva na verdade, pela verdade e na verdade. A vontade de Deus é que você honre a sua palavra. A vontade de Deus é que você seja honesta, honesto. A vontade de Deus é que você seja correto nos negócios, nas coisas. A vontade de Deus é você falar a verdade, viver na verdade e pela verdade. A vontade de Deus é que os seus pensamentos sejam sempre bons em relação às outras pessoas. Você quer o bem das outras pessoas. Você quer o bem das outras pessoas. E isso, amiga e amigo, é o que faz a diferença na vida da gente. Não é só chegar, ir na igreja, fazer oração, fazer jejum, dar oferta e viver uma vida errada, paralela. Não dá, não dá. Muitas pessoas
cumprem suas obrigações religiosas, mas não cumprem suas obrigações morais e espirituais para com Deus. É por isso que Deus fala: este povo me honra com os lábios, mas o seu coração está longe de mim. Então, Deus quer essa transparência, sinceridade, verdade, que é a coisa mais difícil de você encontrar nesse mundo. Por isso que a maioria das pessoas sofre. Por quê? Porque vivem no engano, pelo engano, no engano, enfim, é um inferno. Mas quando a pessoa tem consciência da existência do Espírito Santo, porque o Espírito Santo é o substituto de Jesus. Jesus foi para o Pai e enviou o seu Espírito, o Consolador, o seu substituto, que vai nos guiar em toda a verdade. Mas quem pode receber o Espírito Santo, o Espírito da verdade? É quem vive na verdade, ou quem se esforça em viver na verdade, pelo menos para demonstrar, esboçar um desejo de fazer a vontade de Deus. Então, há muitas pessoas que pensam que é o seguinte, que Deus é um negociante. Ah, meu Deus, me dá isso que eu te dou aquilo, me dá essa bênção que eu te dou, essa oferta, me dá isso, me dá aquilo. Enfim, e não é assim, não é assim. É o coração, é sua mente, é a sua inclinação que Deus vê. Você está inclinado para fazer a vontade dele. Você pode ter certeza que ele revela para você essa vontade e vai te dar coragem para você executá-la. Que Deus abençoe a todos e até lá, em nome do Senhor Jesus. Amém.

0: eu passo por problema, mas a alegria continua dentro de mim.
1: Posso estar passando por problema que for, mas aquela alegria não sai. É algo que é permanente.
2: Eu senti um gozo na minha alma que eu nunca tinha sentido antes.
3: A maior alegria é a alegria da salvação.
4: Essa é a joia legítima e preciosa que a alma humana tanto anseia encontrar. Mas não é o que o mundo vive. O mundo oferece bijuterias que se desfazem. A busca constante por sentir. Todo dia uma dose. Nos ritmos. Nos risos regados a álcool. Nos momentos passageiros e nos prazeres que desaparecem como fumaça. Mas os dias passam. A fantasia acaba. E o rosto volta a expor a dor da alma. Até mesmo a ciência busca o caminho para uma vida com mais sentido. Uma pesquisa publicada no The Economy Journal em 2017 por um grupo de cientistas apontou atividades comuns que aumentam a sensação de satisfação. Primeiro, relacionamentos amorosos. Mas e quando as brigas começam? E quando o relacionamento acaba? Passeios como teatro, cinema, shows, baladas. Mas e quando as cortinas se fecham? E quando a festa se encerra? Exercícios e esportes. Mas e quando a partida termina? E quando a força acabar e o corpo não puder mais correr? Bebidas, drogas, remédios anestesiam a dor e trazem prazer até o efeito terminar e o sofrimento ficar maior. Nem a ciência tem a resposta. E se tudo neste mundo tem prazo de validade, nada que ele nos oferece pode matar a sede da alma. Tanta gente sendo seduzida por um banquete ilusório. E quanto mais consomem, mais vazios e enganados ficam. Só existe uma alegria verdadeira. A única capaz de preencher a alma. Não, não se trata de uma mera sensação. Não é um momento, nem euforia. Talvez por fora nem haja motivos para sorrir, mas por dentro, a paz serena traz essa alegria profunda que nada pode apagar e que se estende por toda a eternidade. Nem mesmo na hora da morte há tristeza. Porque a alegria está lá. É o Espírito Santo.
0: Eu não troco a vida, a paz, a vida que eu tenho com o meu Senhor Jesus hoje por nada desse mundo, nada, por nenhum tipo de prazer desse mundo.
1: Eu não preciso mais de uma balada, eu não preciso mais de uma bebida, eu não preciso mais nada, porque eu já sou preenchido.
2: Hoje eu tenho paz, aquela paz que eu tanto busquei, eu tenho paz no meu interior, a minha alma, ela está em paz, eu deito, eu durmo, eu descanso.
3: As pessoas perguntam, né, qual é a sua garantia de vida, de seus investimentos, e na minha cabeça vem o penhor da minha alegria, é o Espírito Santo.
4: Não há joia mais preciosa, mais bonita e mais brilhante do que a alegria do próprio Deus dentro de você. Far-me-ás ver a vereda da vida. Na tua presença há fartura de alegrias. A tua mão direita há delícias perpetuamente.
5: Bullying, decepções amorosas e tristeza profunda. Tudo isso como consequência de um vácuo na alma. Eu tive o privilégio de crescer na Igreja Universal, recebendo todos os ensinamentos da fé, da palavra de Deus, até que chegou a fase da adolescência. Nessa idade tão cheia de conflitos, cheia de dúvidas, foi onde eu sofri muitas perseguições, principalmente na época em que o bispo Macedo foi preso. Era muito difícil na escola, o dia a dia, porque as pessoas sabiam que eu pertencia à Igreja Universal. E era uma pressão muito grande. E eu não tinha estrutura para lidar com isso. Eu sofri muito bullying. Me chamavam de Macedina. Perguntavam se eu já tinha ido visitar o bispo na prisão. Comecei a sofrer uma pressão dentro da escola também, por não namorar. Então, eu comecei a ter alguns relacionamentos, né? O popular ficar entre os jovens. Estava inserida dentro de um grupo na igreja. Mas cogitava de muitos pensamentos, de muitas dúvidas, né? De muitas dificuldades na vida sentimental. Era triste, era vazia. Só que eu nunca aparentava isso. Quem me via, conversava comigo, sempre me achava uma pessoa feliz. Eu achava que eu conhecia Deus, porque eu cresci na igreja. Então, ainda que viessem questionamentos, eu pensava, não, eu sou de Deus, eu tô na fé ali desde pequena. Só que não era a minha realidade. Quando eu estava sozinha, no meu quarto, ali é onde acontecia, assim, os maiores conflitos, né? Porque ali era a minha realidade. Eu, sozinha, com os meus pensamentos, com a tristeza, né? E ninguém via. Eu não tinha ninguém ao meu lado para compartilhar essa dor, essa tristeza. Até mesmo porque eu sempre me cobrava muito. Não, eu preciso transparecer uma felicidade. Mas, na realidade, era uma falsa aparência. Essa tristeza profunda que só eu mesma sei como que era. Então, foi aí que eu parei para pensar e cheguei à conclusão de que não bastava eu ter crescido na igreja. Eu não conhecia Deus. Eu estava dentro da igreja física, mas não fazia parte da igreja espiritual. Eu não tinha motivo nenhum para ter um vazio ou para ser triste, porque eu tinha uma família bem estruturada, pai, mãe presentes. A minha mãe sempre me deu todo o suporte, né? Inclusive foi ela quem me ensinou os caminhos da fé. E eu tinha trabalho, eu tinha uma boa formação. Porém, esse vazio, ele continuava. Então, era isso que eu me questionava. O porquê que eu tinha toda uma estrutura de vida para ser uma pessoa feliz e não era. Eu entendi a importância do Espírito Santo. E aí eu percebi. Nada compensa a falta do Espírito Santo. Mas o Espírito Santo, ele compensa tudo. Então, eu mudei a minha forma de ir à igreja, né? Eu continuei indo à igreja, mas com uma forma de pensamento totalmente diferente. Procurei ler mais a Bíblia, meditar naquilo que eu estava lendo, porque muitas vezes eu lia, mas eu não meditava. Então, isso não me trazia entendimento. E foi aí que eu comecei a buscar com todas as minhas forças o Espírito Santo. Eu me lembro até hoje, onde eu me sentei, os minutos que antecediam a reunião, eu estava ali lendo a Bíblia, meditando no que eu estava lendo, e aí começou a reunião. Durante a oração eu falei, meu Deus, eu não quero sair daqui da mesma forma que eu entrei. Eu tenho te buscado, eu achava que eu te conhecia, mas eu não te conhecia. Então hoje eu quero conhecê-lo. Foi onde eu busquei com toda a minha fé, com todas as minhas forças, e pedi a Deus, né, que ele perdoasse os meus erros, as minhas falhas, e que ele preenchesse esse vazio que existia em mim. E foi quando eu ouvi o próprio Deus falando comigo: você é minha. Eu sou o seu pai. E eu estou aqui com você. Então, naquele momento, eu tive a plena certeza que o Espírito de Deus habitava em mim. Eu havia recebido naquele momento o Espírito Santo. Então, automaticamente, toda aquela tristeza, todo aquele vazio já não fazia mais parte de mim. Era como se tivesse só eu na igreja e Deus. E o próprio Deus falando comigo: eu te sustento, eu te ajudo, eu sou a sua força. E eu saí daquela reunião, é como se eu tivesse ido pela primeira vez. Pela primeira vez. E olha que eu já estava há muitos anos. Mas eu não saí da mesma forma. Naquele domingo, quando eu saí da igreja, podiam me falar qualquer coisa. Podiam me chamar de Macedina de novo. Eu teria isso como motivo de alegria. Porque graças a Deus eu estava ali buscando a Deus. Então houve um diferencial muito grande na minha vida. Já não existia mais o vazio, não existia tristeza. Lutas eu ainda enfrentava no meu dia a dia, no trabalho, na faculdade. Mas a forma como eu lidava com tudo isso era totalmente diferente. Eu sabia que antes eu não fazia parte do corpo de Cristo. Mas a partir daquele momento, sim. Porque o próprio Espírito de Deus habitava em mim. E foi o próprio Espírito Santo que me deu muita força. Em um momento recente que eu passei, eu perdi a minha mãe. E naquele momento, eu ouvi o próprio Deus falando comigo: seja forte, porque eu estou aqui para te ajudar. E a minha mãe partiu, mas ela me deixou a maior herança e sempre me falou que a gente podia perder tudo, menos a fé. Então, o que eu tenho para mim hoje é que de fé em fé eu vou caminhando até a eternidade. E aquela pessoa vazia, triste, que se julgava infeliz, né? Eu me considerava infeliz e incapaz de ser feliz na vida sentimental. O Espírito Santo, ele compensa tudo, porque ele me presenteou com uma pessoa muito especial, que é o meu marido, né? Namoramos por cerca de 4 anos, casamos. O nosso casamento foi plenamente abençoado em todos os sentidos. Ele me completa em tudo. Temos uma história muito bacana, cheia de lutas, cheia de conquistas, algumas dificuldades, sim. Mas o grande diferencial é que tanto eu tenho o Espírito Santo, como ele também tem. Formamos uma família abençoada, temos 2 filhos, estão no caminho da fé também. E essa é a principal herança também que eu posso deixar para os meus filhos, que é a fé, que é o Espírito Santo.
4: No mundo espiritual, há apenas 2 caminhos, 2 reinos, 2 realidades. E não importa quem você seja, ou você está em um reino, ou está no outro, o reino da luz ou o reino das trevas, o reino de Deus ou o reino do diabo. Não importa onde você mora, para onde viaja, o que faz, o que ignora. Não importa em que você acredite, essa verdade permanece inabalável. A pergunta é: em qual reino você está? Pois onde você está agora determina para onde sua alma seguirá quando a sua vida neste mundo terminar. Porque a alma irá continuar? Não neste mundo. Ela irá para um dos 2 lugares: ou o céu, ou o inferno. Não há terceiro lugar. Cada escolha, cada passo, cada decisão que você toma hoje está te conduzindo a uma porta. A porta do céu está no reino de Deus. A porta do inferno está no reino das trevas.
6: e não há uma terceira saída. O passado não te define. O que importa não é onde você esteve, mas onde você decide estar agora. E para onde você irá quando tudo terminar, quando o tempo se esgotar. O reino que você escolheu será o seu lar para sempre. Céu ou inferno? Luz ou escuridão? Vida ou morte? A decisão está diante de você. E só você pode escolher.
7: Eu tive uma infância um pouco difícil. Eu sofri abusos sexuais desde os 5 até praticamente os 12 anos. Eu me recordo ainda do primeiro abuso, do rapaz me levando para o meio do canavial. Meu nome é Luiz Carlos, né? Eu tenho 38 anos, sou empresário. Nesse período, me trouxe muitas dores. Eu cresci revoltado, eu cresci magoado. Eu não conhecia o meu pai, fui criado apenas pela minha mãe. Então, eu não tinha um amparo familiar. Eu conheci as drogas na escola. Um local que era para ser livre, né? De drogas em si. Mas lá na escola tem sempre a turma do fundão. O pessoal levava um tubo de cachaça para a escola e colocava aquele suquinho de pó, né? Que aí misturava, ficava, ninguém sabia o que era. E eu comecei a beber, comecei a fumar. Daí a pouco me ofereceram a maconha, eu fumei. Daí a pouco eu pulei e fui para cocaína. Cheguei no terrível crack, ali foi o fundo mesmo. Eu cheguei a andar uma noite inteira. Atrás uma pedrinha de crack para misturar com a maconha, né? E ter ali um minuto de prazer, de alegria. Dentro de mim eu tinha um comboio de sentimentos, né? Além de eu sentir aquele vazio na alma, é como se faltasse alguma coisa, algo não estava certo, né? Eu também tinha uma revolta. Eu cresci um jovem revoltado. Eu sempre fui de tomar decisão. Eu sempre fui de decisão. Eu não era de pensar muito. A maioria dos erros que eu cometi na minha vida foi por causa, eu dei ouvido ao que estava dentro de mim. Eu agi por aquele sentimento. Eu agi por aquela revolta, aquela angústia, aquele vazio. Eu quase tive coma alcoólico. Eu fui parar no hospital, tomando bolsa de glicose. Quase morri. Então, tentando preencher esse vazio. A minha mãe, de pouca instrução, minha mãe bem simples, deu o melhor dela, lutou, mas não conseguia curar a minha alma, não conseguia resolver o que estava dentro, né? E eu vivi pela rua, cresci no meio dos bairros, me envolvi com gangue. Ela tentava falar comigo, mas eu não dava ouvido. Eu estava cego, eu estava procurando algo no mundo, nas drogas, na bebida, não tinha como, eu não dava ouvido. Eu era muito orgulhoso para admitir que algo estava errado. Eu não aceitava que eu precisava buscar um socorro para me curar, que eu estava doente com aquelas feridas, que aquelas feridas do passado, né, tinham me feito mal, eu carregava esse mal. Eu parei para raciocinar e refletir sobre a vida quando eu me deparei com o pensamento de que eu tinha nascido no corpo errado, né? Um pensamento que eu era uma mulher presa no corpo de um homem, né? E eu já estava há muito tempo usando droga. E eu parei para refletir ali a minha vida, né? Eu comecei a pensar, não está certo isso. Aonde eu vou parar com isso? Eu ficava pensando, qual o sentido de nós estarmos aqui? Eu procurava um motivo para viver, para continuar vivendo. E eu já tinha recebido muitos convites, né, de chegar até a Igreja Universal, mas eu não vinha. Mas de tanto os obreiros baterem na porta, me convidar, me chamarem, e foram chamando, um dia eu tomei uma decisão. Eu falei, eu quero ver se esse Deus de vocês muda mesmo. Quando eu cheguei na Igreja Universal, era um mundo novo. Eu vi os obreiros buscando o Espírito Santo. Eu perguntei, o que aqueles obreiros estão fazendo ali no canto, antes das reuniões? Aí alguém disse assim, estão buscando o Espírito Santo. Eu lembro que eu dei risada. Eu falei assim, como assim, buscando o Espírito Santo? Porque na minha cabeça era Deus no céu e a gente aqui na terra. Não tinha essa intimidade. Mas ao mesmo tempo que eu dei risada, eu achei aquilo fantástico. Aquilo chamou a minha atenção. Eu ainda demorei um pouco a conhecer esse Deus, a conhecer o Espírito Santo, porque eu demorei me entregar, o famoso orgulho. E quando a gente chega na igreja, a gente aprende que nós devemos entregar o nosso controle para Deus. Aí, depois que se entrega 100%, o controle é de Deus. E eu queria ter o controle, mas chegou no momento que eu falei, ou eu vou me entregar a minha vida de fato para o Senhor Jesus e conhecê-lo, ou não tem mais jeito para mim. E eu cheguei na igreja decidido, e eu me lembro que eu falei, eu não vou conseguir, como eu não vou consertar toda a minha vida, eu não vou conseguir me levantar, como eu vou fazer numa quarta-feira? E eu busquei, e nesse dia eu chorei muito, mas chorei copiosamente. E no momento que eu estava chorando, e eu falei para Deus, meu Deus, eu só o Senhor, eu não tenho mais ninguém, eu cresci sem ninguém, eu cresci sem nada, eu não conheci meu pai, eu não tenho mais a quem recorrer, eu não quero o controle da minha vida, eu quero que o Senhor me guie. Hoje eu vim para me entregar, hoje eu vim para o Senhor tomar conta da minha vida. Sabe quando uma criança está chorando copiosamente e a mãe coloca ela no colo e dá ela de mamar e ela vai engolir naquele choro? Num momento veio um pensamento na minha cabeça muito forte. Eu serei contigo. Então, daquele choro que eu estava chorando, eu fui me acalmando. Uma paz entrou dentro de mim, uma alegria dentro da minha alma. E ali, depois de relutar tanto, eu conheci o meu Deus. Ali eu tive o meu encontro com Deus. Ali eu conheci a razão da minha vida. Tirou aquele vazio, a minha vida passou a ter sentido naquele dia. Naquela quarta-feira, a minha vida passou a valer a pena viver. Dias depois, eu recebi o Espírito Santo. Em uma outra reunião, o pastor veio e colocou a mão na minha cabeça e falou, você crê? Eu falei, eu creio. Ele colocou a mão, determinou, e ali o Espírito Santo veio sobre mim. Ali veio a confirmação, a certeza. Ali veio também o meu chamado para ajudar outras pessoas, para libertar outras pessoas, outros Luiz que estavam soltos na vida, outros, aqueles meus colegas de balada, de drogas. Agora era o momento de eu ir atrás deles e levar o reino que fazia parte da minha vida agora. Depois que eu recebi o Espírito Santo, ele recebeu o controle de tudo, ele guiou a minha vida, né? Hoje, por exemplo, hoje eu sou casado, eu sofri muito na vida sentimental, né? Antes de receber o Espírito Santo, eu fazia escolhas erradas, mas o Espírito Santo me guiou, eu sou casado com uma mulher de Deus. Na vida financeira, que antes, às vezes, muitas das vezes tinha que contar as moedas, né, para fazer as coisas. Eu tenho uma empresa, hoje eu tenho uma empresa, nós temos duas empresas, né? Eu tenho uma imobiliária, minha esposa tem um salão, né? Mas o principal, eu tenho paz. Tudo que eu me proponho a fazer, eu tenho paz. Ele me dá a direção. Nas empresas, tanto na minha quanto na dela, o Espírito Santo, ele cuida, ele é o sócio majoritário. Eu costumo brincar que nós somos o gerente. Nós só vamos aonde ele manda, né? Eu que tinha tanta dificuldade, eu que queria controlar tudo. Hoje nós somos auxiliares do Espírito Santo. Ele é o guia, ele que guia tudo. E a nossa vida tem vindo de prosperidade em prosperidade.
8: 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Prepare o seu copo com água. é momento de oração.
9: Em o nome do nosso Senhor Jesus, nós entramos em oração agora em favor, ó Deus, de todas as pessoas que estão aflitas, aqueles que têm pensado que a vida já não faz mais sentido, que já não vale mais a pena viver, que é melhor morrer, acabar com tudo, é melhor sumir, é melhor desaparecer. Pessoas que têm pensado que foram esquecidas até mesmo pelo Senhor. Mas agora, nesta oração, eu peço a Deus, envolva essa gente. Envolva aqueles que têm vivido sem paz. As pessoas que estão no fundo do poço, que estão jogadas, jogadas, abandonadas, desprezadas, como se não valessem nada. É assim que muitas pessoas têm se sentido, como algo imprestável, como algo descartável, um objeto descartável que, após ser usado, é lançado no lixo. Meu Deus, somente o Senhor pode levantar essa pessoa, porque tudo que tem acontecido na vida dela tem feito com que ela mergulhe numa depressão, num buraco que parece que não tem mais fim. Essa pessoa tem vivido os seus dias em amargura, em dor, em sofrimento. Os seus dias têm sido de choro, de lágrimas, de opressão, de depressão. Há pessoas que já pensaram muitas vezes em desistir da família, do trabalho, de tudo. Estão em depressão, angustiadas, estão tristes. Mas eu te peço, Senhor, toque em cada uma delas e faça o milagre acontecer. Porque ninguém é capaz de conhecer o que está nesse coração. Ninguém sabe a realidade da vida dessa pessoa. Somente ela e o Senhor. E o Senhor, que conhece, que tem visto tudo que tem ocorrido com essa criatura, o Senhor pode dar a ela o alívio, pode dar a solução. Ó Senhor, faça isso, porque o Senhor se importa com o sofrido. Às vezes, na hora do desespero, da aflição, há pessoas que dizem: Deus não existe, porque se Ele existisse, Ele mudaria a minha situação. O Senhor certamente não leva em consideração essas palavras, porque quando a pessoa está aflita, Senhor, ela fala o que na realidade ela não queria falar. Mas eu peço, mostra para ela que o Senhor existe. Mostra para esta mulher que o Senhor é real, tão real como o ar que nós respiramos. Mostra que o Senhor existe. Dê um sinal para ela agora, Senhor. Dê um sinal que ela sinta uma paz no coração, um alívio na sua alma. Que ela seja envolvida pelo teu espírito agora, nessa prisão, nesse quarto de um hospital, nessa casa. Ela está no seu quarto, trancada, e faz agora a oração, ou às vezes nem ora, mas está a ouvir essa oração. Que o Senhor Espírito Santo faça acontecer um milagre. Liberte de toda dor, seja física, seja na alma. Liberta essa criatura dessa prisão. Venha quebrar essas correntes que tem amarrado essa pessoa, que tem mantido essa pessoa presa há tantos anos. Faça, meu Deus, com que a vida dela seja mudada. Que o Senhor consagre esse copo com água, de maneira que, ao beber, que venha imediatamente o alívio, a cura, e que essa pessoa tenha forças, porque o que muitos precisam é de ânimo, coragem, forças, porque essa pessoa não tem tido ânimo para nada. Ela está prostrada nessa cama e não tem ânimo para se levantar. Mas ao beber dessa água, ela vai ser tomada por uma força, não da água, mas a força do Espírito Santo. E ela vai se levantar. Aquela que não conseguia se alimentar, vai se alimentar, vai ter outra reação agora. Eu te peço em o nome do Senhor Jesus. Amém. E graças a Deus. Graças a Deus. Agora, beba dessa água com toda a sua fé. Beba, beba na certeza de que agora mesmo o Espírito Santo te liberta, te livra. Seja curado, seja liberto, seja abençoado.

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1: 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São 8 horas.
2: O FMI fez um aviso a Portugal, onde os preços das casas

realidade para o futuro do setor financeiro. De acordo com os dados apresentados pelo organismo, os preços dos imóveis no país registaram uma subida de 169% desde 2015, um valor consideravelmente superior ao aumento de 55% verificado na média da zona euro. Além disso, embora o endividamento das famílias portuguesas continue abaixo da média europeia, começou a apresentar uma tendência de subida. Apesar do alerta para a elevada valorização do mercado imobiliário, o FMI sinaliza que os riscos imediatos para a estabilidade do sistema financeiro continuam contidos. Os bancos portugueses demonstraram ser altamente resilientes a eventuais choques no setor da habitação. No entanto, o FMI adverte que o ciclo de crédito está a mudar e que as almofadas de capital podem vir a diminuir, defendendo que a prioridade das políticas deve focar-se em manter essa resiliência. A Associação dos Industriais da Construção Civil e Obras Públicas Nacional alerta para o forte agravamento do preço do gasóleo simples, que subiu 30,4% no último ano, avisando que o aumento de custos ameaça a viabilidade e a execução atempada de empreitadas públicas e privadas. O setor fortemente dependente de transportes e maquinaria pesada aponta ainda a disparidade fiscal face à Espanha, onde o combustível chega a ser 26 cêntimos por litro mais barato, como um fator de pressão acrescido. Para mitigar o impacto nas empresas, a Associação reitera o pedido de intervenção urgente ao Governo e ao Presidente da República. Entre as medidas propostas estão a extensão do regime do gasóleo profissional à construção, a redução temporária do IVA do gasóleo de 23% para 13%, a diminuição do ISP para anular a diferença face à Espanha e o reforço dos mecanismos de revisão de preços nos contratos em vigor. A União Europeia prepara-se para implementar até 1 de novembro uma nova taxa de tratamento para encomendas vindas de países fora do bloco comunitário, com o objetivo de cobrir os custos crescentes da gestão do volume de pequenas encomendas. Esta medida junta-se ao fim da isenção de direitos aduaneiros para bens abaixo de 150 euros e à taxa provisória de 3 euros que entrou em vigor a 1 de julho. O montante exato da nova taxa será fixado pela Comissão Europeia e revisto a cada 2 anos. A Comissão Europeia prevê que este encargo seja pago diretamente pelas plataformas vendedoras, como a Temu e a Shein, que passam também a ter maior responsabilidade em garantir a conformidade dos produtos e o envio de dados às alfândegas sob pena de coimas até 6% do valor importado. Embora a regra vise evitar a transferência direta do custo para os consumidores, resta saber se as empresas vão acabar por refletir o novo valor nos preços finais do comércio eletrónico. Em agosto, o número total de beneficiários de prestações de desemprego em Portugal atingiu os 172.427, segundo dados da Direção-Geral de Coordenação e Planeamento, embora tenha registado uma queda anual de 3,9%, com menos 7.090 pessoas em comparação com agosto do ano passado. No subsídio de desemprego, que representou o maior volume, com 141.873 beneficiários, o valor médio mensal subiu para 770,16 euros, correspondendo a uma variação anual positiva de 8%. A grande maioria das prestações continuou a ser atribuída a mulheres, que constituíram 59,3% do total de beneficiários, ou seja, 102.300 mulheres em agosto. Os dados revelam ainda que a faixa etária dos 50 aos 59 anos concentrou a maior fatia dos apoios, num total de 24,6%, enquanto os jovens dos 16 aos 24 anos somaram 5.144 beneficiários, registando um recuo de 9,8% em termos anuais, mas um crescimento mensal de 3,8%. O Instituto do Emprego e Formação Profissional vai abrir em outubro um novo período de candidaturas aos programas de estágios Mais Talento e Iniciar. Criados em 2024 para combater o desemprego jovem e fixar talento qualificado, estes programas prevêem bolsas mensais que variam entre 913,12 € e 1.396,54 € consoante o nível de qualificação, secundário, pós-secundário, no Iniciar e ensino superior no Mais Talento, com o Instituto do Emprego e Formação Profissional a comparticipar até 80% do valor. A abertura desta segunda fase do ano surge após alguma incerteza no mercado e pedidos de esclarecimento por parte de empresas, dado o habitual padrão de 2 períodos anuais de candidatura. Segundo

do Instituto do Emprego e Formação Profissional, o balanço da primeira fase que decorreu até julho foi globalmente positivo, destacando-se uma elevada adesão das entidades empregadoras, forte presença de microempresas e a concentração dos estágios em profissões altamente qualificadas.

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1: Olá. Há um ruído interior que nos impede tantas vezes de viver em paz. É o peso do passado, das palavras menos conseguidas, dos gestos que não demos, das oportunidades que perdemos. É a comparação constante, a culpa não resolvida, o medo do julgamento e de falhar. É o receio de não sermos suficientes para os outros e para nós mesmos. E no fundo de tudo isto está a maior prisão de todas: a ausência do perdão para os outros e para nós mesmos. O que não nos deixa bem, geralmente, são as cicatrizes mal saradas, as perguntas que ficaram sem respostas, as decisões que nos marcaram. São coisas que não pertencem à nossa essência e são um peso colocadas por mágoas, por pessoas que nos feriram, por expectativas que criamos e que não se concretizaram. Ainda assim, o que não nos mata, revigora-nos. Pelo que há esperança perante a vida e aquilo que nós queremos ser para os outros. Pense nisto, já que este é certamente o lado bom da vida.

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19: Horas em Portugal continental e na Madeira, 8 nos Açores. Quinta 24, em destaque no jornal, Eduardo, a cimeira Trump-Xi Jinping.
20: Comércio, tecnologia e segurança estão no centro do encontro de Xi Jinping com Trump hoje em Washington, enquanto o mundo aguarda decisões que abrandem a crise energética global. António José Seguro está em audiência com Leão XIV no Vaticano e à espera de uma resposta ao convite que fez para que o Papa visite Portugal no próximo ano. Cantar de Galo é teatro, dá voz ao Galo de Barcelos para desafiar Salazar. É uma peça que revisita o antigo regime no Carlos Alberto, no Porto, e que o jornalista Miguel Bar nos vai trazer daqui a pouco.
19: A esta hora, este é o registro das temperaturas. Porto e Coimbra com 16 graus, estão

0: altura, a primeira do presidente chinês em mais de uma década, a economia mundial espera que os dois líderes se entendam para moderar os preços atuais do petróleo. Foi o que adiantou esta manhã à Antena 1 o embaixador Mário Godinho de Matos, mas pode ser um exercício difícil este de encontrar um equilíbrio que corresponda ou que responda à crise energética global, mantendo ao mesmo tempo cada um dos países os posicionamentos políticos em relação aos conflitos da Ucrânia e do Médio Oriente.
1: A economia mundial deve esperar que, de facto, haja algum desenvolvimento positivo em termos de controle de preços do crude. Isso pode eventualmente ser um dos temas que os dois líderes abordarão e tentarão encontrar, parece-me a mim, alguma via de estabilizar os preços, sem, no entanto, tocar na questão essencial, que é o apoio evidente da China a Teherão e do apoio menos explícito a Moscou, mas que se sabe perfeitamente que a China tem posições de apoio ao presidente Putin. Portanto, o que poderá haver ali algum desenvolvimento em termos especificamente de energia, preços de energia, sem ir ao essencial da questão, que é os posicionamentos de ambos os países nos dois conflitos de sinais opostos, não é?
0: Mário Godinho de Matos, que já passou pelas representações diplomáticas em Washington e Pequim, analisou os dossiês que vão estar à mesa dos líderes das duas maiores potências. Os dois terão como prioridade as relações económicas e comerciais entre os Estados Unidos e a China, mas em relação aos conflitos que neste momento preocupam o mundo, o conflito da Ucrânia, o Médio Oriente, assim como em relação à questão de Taiwan, Mário Godinho de Matos entende que não haverá mudanças de estratégia nem da parte dos Estados Unidos, nem da parte da China.
1: Parece-me que não sairá nada de extraordinariamente novo, até porque a relação é muito complexa, a parte chinesa também nunca assumiu explicitamente e, portanto, eu creio que não. Infelizmente não vamos ter grandes novidades nessa área, nem sequer na relação também muito complicada sobre Taiwan e na venda de armas pelos Estados Unidos a Taiwan. Portanto, são três temas internacionais, digamos assim, Irã, Rússia, Taiwan, que me parece que, infelizmente, não terão uma evolução muito significativa. Serão seguramente ventilados, mas eu creio que acabarão por cada uma das partes assumir as suas posições e será muito difícil que haja aqui algum desenvolvimento assim espetacular.
0: O que já se soube no âmbito desta visita é que a trégua comercial, que tinha sido acordada o ano passado, em outubro, entre a China e os Estados Unidos, deve ser prolongada até 10 de janeiro. Falta a confirmação oficial de Pequim a esta notícia. O jornal espanhol El Mundo dá conta esta manhã de um alerta feito pela CIA a vários governos europeus, apontando para a possibilidade de a Rússia estar a preparar ações com drones contra países no sul da Europa, nomeadamente a Espanha, a França e a Itália. Segundo o El Mundo, Moscovo pode recorrer a drones lançados a partir de navios de mercadorias, a conhecida frota fantasma russa, que está posicionada no Mediterrâneo, a algumas centenas de quilómetros da costa europeia. Os alegados alvos seriam, sobretudo, infraestruturas críticas com muito impacto económico ou simbólico, e são citados neste artigo do El Mundo alguns desses alvos: aeroportos, portos, instalações energéticas, redes de comunicações e também estruturas ligadas ao turismo. O El Mundo dá a notícia citando uma fonte próxima do Ministério da Defesa da Lituânia. O Presidente da República está em Roma e está nesta altura a ser recebido pelo Papa Leão XIV, uma audiência que acontece poucos meses depois do chefe de Estado português ter feito ao Papa um convite para visitar Portugal no próximo ano, um ano que vai ser carregado de datas simbólicas para a Igreja Católica. Em Roma, o enviado da RTP, Cristiano Costa, assistiu à chegada de António José Seguro ao Vaticano, agora nesta altura já em reunião com o Papa.
2: Está a decorrer o encontro entre o Presidente da República e o Papa Leão XIV, uma audiência rodeada de grande expectativa, admitiu ontem António José Seguro, não apenas pelo encontro com o chefe da Igreja Católica, mas também pela oportunidade de renovar o convite para uma visita a Portugal no próximo ano. A audiência foi antecedida por uma curta cerimónia de boas-vindas no pátio do Palácio Apostólico. O Presidente chegou alguns minutos antes da hora prevista e foi recebido pelo chefe da Casa Pontifícia com honras militares da Guarda Suíça. Depois da audiência com o Papa, António José Seguro reúne-se também com o secretário para as relações com os Estados e as organizações internacionais.

0: Da Santa Sé, o objetivo é regressar a Portugal com uma resposta ao convite feito em maio para que o Papa visite o país em 2027.
1: Vamos ver se António José Seguro, Presidente da República, consegue ter essa notícia da confirmação da visita do Papa Leão XIV durante o próximo ano a Portugal, numa altura em que se conjugam várias datas importantes para a Igreja Católica, os 110 anos das aparições de Fátima, os 500 anos da Nunciatura Apostólica em Portugal e também uma década da canonização de Francisco e Jacinta Marto. O Chega leva ao Parlamento, mais logo à tarde, duas propostas de redução do IVA, uma para os alimentos, a outra para os combustíveis, com o objetivo de aliviar o custo de vida das famílias. IVA zero para um grupo de alimentos básicos, também a descida temporária do IVA aplicada aos combustíveis rodoviários para a taxa intermédia de 13% ao longo de um ano. São propostas do Chega que em princípio não devem passar porque os socialistas já anunciaram que vão votar contra, mas o Chega ainda insiste com o PS. Teresa Borges.
2: É um debate que se prolonga há semanas e que volta ao Parlamento pela mão do Chega numa altura em que o Governo vai subindo o tom nos avisos à oposição. Insiste o Ministro Joaquim Miranda Sarmento, as propostas do Chega e do PS para descer o IVA podem empurrar o país para o déficit.
3: Aprovar esta medida para vigorar um ano inteiro em 2027, sendo o saldo orçamental positivo, mas relativamente pequeno, naturalmente que o país entrará em déficit por responsabilidade exclusiva destes dois partidos.
2: Há saldo positivo, mas a margem é curta, vai repetindo o Governo. A oposição insiste que é possível ir mais longe para mitigar o agravamento do custo de vida. PS e Chega convergem em alguns pontos, mas divergem na forma. Para evitar violar a chamada norma travão, José Luís Carneiro propõe medidas sob a forma de uma recomendação e fecha a porta a viabilizar a proposta do Chega.
4: É que as nossas têm aplicação desde que o Governo as queira aplicar. As propostas que apresentaram outros partidos têm efeitos a partir de janeiro.
2: E com chumbo garantido, André Ventura mantém o suspense sobre como irá votar a iniciativa socialista, mas vai pressionando o PS.
5: Se o PS decide também chumbar isto, então não é só não ter palavra, é pura hipocrisia, mas vale encerrarem a loja.
2: Em debate vão estar por arrastamento propostas de outros partidos, da esquerda à direita do hemiciclo.
1: São vários projetos que vão ser discutidos logo à tarde, projetos em força de lei do LIVRE, do BCP, também do Bloco de Esquerda. O debate faz-se a partir das 3 da tarde. Há cada vez mais bebés em Portugal que são alimentados apenas pelo leite materno durante os primeiros meses de vida. A informação é dada pela Direção-Geral de Saúde no relatório que publica hoje sobre alimentação saudável. São resultados relativos ao ano passado e eles mostram que a alimentação dos portugueses ainda enfrenta desafios importantes. Rita Soares.
6: Nem leite em pó, nem sopa, nem fruta passada, nem papas. Em 2025, 47% dos bebés até aos 6 meses em Portugal beberam apenas leite materno.
7: Nos últimos anos nós temos tido valores que têm estado essencialmente à volta dos 30% e, portanto, a evolução é positiva.
6: Maria João Gregório é a diretora do Programa Nacional para a Promoção da Alimentação Saudável da Direção-Geral da Saúde.
7: Era, de facto, uma das áreas prioritárias para nós. Nós definimos uma meta em linha com a meta da Organização Mundial da Saúde, que é em 2030 atingirmos os 50%.
6: Apesar da tendência positiva, há alguns receios, porque ainda não se conseguiram identificar os motivos reais na base deste aumento.
7: Uma parte pode, de facto, corresponder a uma melhoria efetiva da duração do aleitamento materno exclusivo, mas há outra parte que pode estar relacionada com uma melhoria da qualidade e da cobertura dos registros nos cuidados de saúde primários.
6: O relatório agora conhecido mostra também que o imposto especial de consumo sobre bebidas açucaradas continua a surtir efeito.
7: Entre 2024 e 2025, houve uma redução de cerca de 10% na proporção de bebidas que têm 5 ou mais do que 5 gramas de açúcar por 100 mililitros.
6: Os portugueses comem pouca fruta, poucos legumes, já os alimentos ultraprocessados com aditivos, como bolachas de pacote, snacks ou cereais com açúcar, continuam a ser cada vez mais procurados.
1: São estas as principais informações que estão no relatório da Direção-Geral de Saúde sobre os hábitos alimentares em Portugal e que destacam, por um lado, uma evolução positiva para a amamentação, no entanto, também o excesso de peso da população, que continua a ser um problema. Quase 60% dos adultos em Portugal no ano passado tinham peso a mais e entre as crianças dos 5 aos 14 anos a taxa de obesidade é de 13%. Cantar de Galo. Vai estrear-se hoje no Porto. É uma peça que dá voz a uma das figuras mais proeminentes do Estado Novo, que é o Galo de Barcelos. E desta vez, ele, Miguel Bastos, enfrenta o próprio Salazar.
8: Em palco está um galo. Na tela, um Salazar a cantar de galo.
9: Eu governei Portugal durante 40 anos. Como é que achas que isso aconteceu?
8: Com um sentido de humor que não lhe conhecíamos.
9: Meu Deus, há séculos que não enfrentava um golpe de Estado. Sabe tão bem? Já nem me lembrava.
10: Ria, ria, que daqui a nada já chora.
9: Acho que estás a contar com o ovo no cu da galinha.
8: A peça apresenta-se como um monólogo, mas no fundo é um diálogo, interpretado pelo mesmo ator. Jorge Andrade.
11: É um monólogo, mas que rapidamente, como se vê, transforma-se no diálogo, mas aquele com quem eu dialogo, também não sei se deu para perceber aqui, com o Salazar, sou eu também a representar o Salazar, de maneira que sou eu a representar comigo próprio.
8: Para se aproximar, o ator da imagem de Salazar recorreu-se à inteligência artificial.
9: Para a maioria dos cidadãos.
8: Tentou-se fazer o mesmo com a voz, mas aí a IA não resultou. Recorreu-se então a uma ferramenta chamada representação.
10: Maneira que sou eu a tentar fazer a voz do Salazar, mas é assim.
8: Cantar de Galo é uma peça do norte-americano Robert Schenken.
11: Ele é um dramaturgo muito conceituado, ele já é vencedor de Pulitzer e Tonys.
8: Que desmonta o discurso do Estado Novo.
9: Plantamos uma nova cultura popular de obediência à autoridade. Uma cultura justificada por tradições veneráveis e centenárias.
8: A partir de um dos mitos que cultivou. O Galo de Barcelos.
10: Eu sou o Galo de Barcelos e assim eu digo, desapareça!
1: A representação analógica funcionou melhor do que a tecnológica, como vimos aqui nos ensaios de Jorge Andrade, para o Cantar de Galo, que vai estrear-se logo à tarde, às 7 da tarde, é cedo, no Teatro Carlos Alberto, no Porto, e a peça fica até sábado.
12: Portanto, o Galo canta cedo hoje, não é? Eduardo Maio com as notícias na RTP Antena 1, Madeira, Açores e Mundo, em permanência na internet em noticias.rtp.pt.
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14: 9 horas, 13 minutos. Bom dia.
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14: Vamos lá para 4 horas. Começa agora o seu programa de todas as manhãs. Quem nos consegue ouvir em FM, parabéns. Para quem nos consegue, olha, paciência.

0: ótima viagem, um bom trabalho. Cá estamos nós então para mais uma grande manhã e conto consigo desse lado. Porquê? Porque você é a razão de eu estar aqui sentado nesta cadeira. Bem-vindos. A gente vai continuar. Diana Castro, uma homenagem a Jorge Palma.
1: Um, dois,
0: isto é muito
1: três.
0: Bonito.
1: Sim.

0: Uau.
1: Ora, está o grande momento de Diana Castro. É aqui este tema, homenagem ao grande Jorge Palma. Sabe tão bem ouvir estas bonitas homenagens. É pena não ser feita em vida. Bom, avançamos com a Marisa Liz e a Áurea. Gosto de ti. Confesso, estou sem raciocínio. Bom dia.

0: que acontece sempre, acontece sempre. Este saltarico no final da emissão, praticamente, eu gosto de ti. Foi assim que o computador saltou, ordinário. Voz da Marisa Liz e da Áurea.
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0: 22 minutos depois das 9. Vamos saber do tempo. Ora, pode contar com temperaturas agradáveis, vento moderado, forte nas terras altas, mas temos descida da temperatura. Quanto ao placar das máximas, começamos nos 20 para Aveiro, 28 para as Penhas Douradas, 30 para a Guarda e também para Gouveia. Trinta e um para Ceia, Vila Nova de Paiva, Mortágua, Aguiar da Beira, Moimenta da Beira, Foz de Algodres, Sobrico da Beira, Sernão Santos. Trinta e dois para Coimbra, para Vouzela, 33 para Viseu, Tondela, Santa Combadão, Mangual de Nelas, Carregal do Sal, de Sátão, Penalva do Castelo. Também uma máxima de 36 para Castelo Branco. E 33 também para Tábua, Erganil, São Pedro do Sul e Oliveira do Hospital. É o tempo que se vai fazer sentir esta manhã de quinta-feira. Dizem os entendidos que a partir de amanhã as temperaturas baixam.

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1: Está difícil hoje voltar, Santa Maria. Daqui a bocadinho está a anedota do dia. O que é que se celebra hoje? É saudações, vamos escolher música mais do dia. Tenha uma grande quinta-feira, a feira em Gouveia.

0: 27 minutos depois das 9. Vamos lá sorrir com a de hoje. Ora, tão boa noite.
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2: Há um gajo que todos os dias ia depositar a uma dependência bancária quantidades grandes de dinheiro, mas todos os dias. E passava os dias no café e até com o empregado bancário dizia: oxe lá, isto não é uma querer meter na sua vida, mas quais são os seus rendimentos? Só apostas. Aposto e ganho. Oh, qualquer coisa que eu aposto, ganho. Diz o outro: eu não me acredito. Se quiser fazer uma aposta comigo, qual é a aposta? Como eu tenho os trica-tricas, aquelas bolinhas redondinhas cabeludas, quadradas. Diz o gajo: isso é redondo, quadrado. Redondo, quadrado, redondo, quadrado, redondo, quadrado. E diz o outro: pronto, quanto é que aposta? Diz o outro: 20 contos. Diz o outro: vamos apostar 40 que eu já ganhei. Não há ninguém que tenha os nheque-nheques. Quadrados é tudo redondo. E mesmo ali, e o gajo desce para as calças e o outro mete a mão e diz: são redondos, já ganhei. Já ganhei. E ele recebeu o dinheiro e diz: opa, mas você assim perde tudo. Não, é que eu apostei consigo 40 contos. Era 20, mas depois pusemos lá 20, ficou 40. Mas já ganhei 160 contos. Porquê? Que eu apostei com um gajo ali fora a 200 contos, como eu vinha aqui dentro, que você me apalpava as bolinhas.
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0: Ora, aí está. O segredo é a alma de negócio.
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0: É Dama e o Cowboy. É Zé Baro. Registro ao vivo. Para ouvir agora no seu Olá Amanhã. Paulo Saraiva, Filipe Borges e António Ferreira. Vamos.

Ora, aí está a primeira, pertence ao grande Nuno Ribeiro. É um tremendo sucesso do Nuno Ribeiro. Chama-se Saloia. Ouve-se bem, é em ritmo de valsa.

0: 94. Nuno Ribeiro com o tema Saloia, ou então Xavier vai ser a patrão. Uma das duas abre a segunda hora da emissão. É só votar agora.
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0: Daqui a bocadinho já digo o que é que celebra hoje. Até lá, receba um abraço dos Calema.

também. Dia do pássaro azul da felicidade. Deve ser aquele pássaro que canta felicidade, felicidade. Digo eu. É dia da pontuação. Cuidado, cuidado, que a pontuação é muito importante para uma frase bem construída. Dia das técnicas de pestanas. E também é dia das pessoas que dormem de pé. É o que temos para hoje, para comer? Nada, nada, nada. Ora, porque é dia do pássaro da felicidade, pássaro azul da felicidade, tomei a liberdade de trazer duas passarinhas. As passarinhas que vão cantar muito bem.

0: dia das técnicas de pestanas, dia de dormir de pé, dia mundial do Bollywood. É o que temos para hoje, para comer prato vazio. É dia da dieta.
1: Vai-se entregar para mim.
0: Oi, que queridas, que queridas, que queridas. Paula Fernandes e Ana Castela.
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0: Só dois votos? Só tenho cá dois votos? Como é que é possível? Vamos lá votar através.

Nuno Ribeiro, Saloia. São duas grandes canções. Agora é só votar. Ou Nuno Ribeiro, Saloia, ou então Xavier, vai ser A Patrão. 93-345-4994. Faça aí uma pausazinha no seu trabalho e vote lá. 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Meu coração é só teu. Rui Porto. Tenha uma grande manhã, boa viagem, bom trabalho. 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
0: 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Ora bem, para comer, nada. A não ser que alguém traga. Se alguém trouxer, eu agradeço, que estou a ficar muito magro. Não achas, Elsa? Não estou a ficar muito magro. Repara para mim.
4: És tu e eu. Estamos na concorrência.
0: Na concorrência?
4: Sim.
0: Porquê?
4: Porque estamos a concorrer um com o outro, a ver quem é que emagrece primeiro.
0: Não seja por isso. Não seja por isso. Repara o que é dinamite. Repara só o que é dinamite, por favor.
4: Meu Deus. Ai, meu Deus.
0: Não há comparação possível. Comparação possível. Não há. Estou-te a dizer que não há comparação possível.
4: Claro que não há. Pois então, o corpo feminino é bem mais bonito que o masculino. Por mais magro que esteja. Então há alguma comparação.
0: Será que ouvi bem?
4: Ouviste? Pois. Estás para aí todo a tirar com a camisola para o lado. Sim. E mais não sei o quê. Ainda não viste nada.
0: Tu não se nota que isto é só dinamite. Isto é só dinamite.
4: Pois, o problema é se ela explode.
0: Exatamente. O pior é se alguém aparecesse por cá e dissesse tanto dinamite para tão pouco rastilho.
4: Chega-lhe lume, carne na mesma.
0: Depende da pólvora. Ora bem, para quem vai o bom dia?
4: Olha, espera aí, antes de mais eu digo-te, a pólvora não é má. Pode estar úmida.
0: E se estiver úmida, não arde.
4: Já não explode.
0: Exato.
4: Pronto, vamos lá, olha.
0: É mentira, sim, senhor. Olha que é verdade, olha que é verdade. Vai por mim que é verdade. Só vem para aqui.
4: A gente ainda há de ver isso.
0: É melhor avançar.
4: Uma conversa bonita, vai.
0: E tudo bem, então tudo está uma conversa espetacular.
4: Eu não quero é que a tua mulher seja por perto, porque senão é uma desgraça. Pronto.
0: Ela não é ciumenta. Não há problema nenhum. Ai, a sério. Alto. Ela costumava ouvir a emissão na escola, não ouve agora. Não ouve, não apanha lá.
4: Ela tem medo daquilo que possa ouvir. Fala à vontade. Ela até tem medo.
0: Vai para quem? Bom dia.
4: Vai para a minha mãe, para o meu pai, um beijinho para eles. Vai para as minhas filhotas, para os meus netos, para todas as minhas amigas da Rádio Sensação de Ninguém. Para a Graça, um beijinho muito grande e muita força para ela. Apesar da idade da irmã, é sempre uma falta. Vai para a Fátima do Luxemburgo, para todas as Fátimas, para todas as Marias. Olha, para todo mundo que me estiver a ouvir, para o meu marido, para os meus irmãos.
0: É tudo?
4: É tudo. Para ti, para a mana e para a sobrinha. Sem esquecer nunca.
0: Beijinho, obrigado.
4: Beijinho, meio irmão.
0: Olha aí o degrau.
4: Está bem?
0: É Deus. É por isso que nós às vezes brigamos. São as brigas de manos. Bom dia.
4: Bom dia.
0: Bom dia. Estou a falar com quem?
4: É Graça.
0: Oh, Gracinha, Gracinha. Está tudo bem aí por Forra de Algodos?
4: Está, ah, vai indo. Está querida.
0: Hoje é dia das pessoas que dormem de pé.
4: Olha, já agora.
0: Eu às vezes costumo dormir de pé.
4: Então.
0: Sério.
4: Porque
0: e mais
4: cansado.
0: E nem fecho os olhos.
4: Ai,
0: é sério, vá para mim. Eu sou o único que dorme de pé sem fechar os olhos.
4: Estou-lhe
0: a dizer. Não falha. Não falha. Não falha. Vá para quem? Bom dia.
4: Olha, está a Elcita, com um beijinho grande. Está ela. Eu dei conta que ela estava a falar, telefonei porque ela disse que já há tempo que não me ouvia.
0: Muito bem.
4: E para todas.
0: Ai, só ligou por coisa da Elsa, por mim não.
4: Hoje foi. Ainda ontem telefonei.
0: É só para lhe dizer. As minhas lágrimas correm por dentro para baixo.
4: Então, olha, escalhou assim.
0: Vá para dentro, está bem? Vá para dentro.
4: Então vá. Vá, um bom dia.
0: Nunca mais tem graça. Nunca mais.
4: Não, é estranho, isso estranho.
0: Beijinho, também logo.
4: Vá, tchau.
0: Adeus,
4: tchau.
0: Obrigado. Sério, ligou por causa da Elsa, está bem? Bom dia.
5: Bom dia.
0: Bom dia. Ó, Alberto. Está tudo bem em Viseu ou não?
5: Está tudo bem. De tanto magrinho que estás, pareces amigos de Portugal.
0: Quase.
5: Pareces amigos de Portugal, como eu.
0: Ai, senhor.
6: Simpático, homem. Da gente simpática.
0: Está muito simpático este homem. Este homem cada vez está mais simpático. Desde que foi a barbeita, foi outro homem.
5: E a Nespreira.
0: Portanto, aliás... E está mais que visto que ir a um espetáculo de Brinco ao Baile dá saúde.
5: É verdade.
0: Dá ou não dá?
5: Dá, sim, senhor.
0: Perdeste algumas calorias encostados ao balcão. Vai para quem? Bom dia, Alberto.
5: Para todo o auditório, para vocês aí, para quem estiver a ouvir. Para toda a gente. É só.
0: Um abraço e até logo.
5: Hoje não há nada de comer.
0: Nada. Bom. A não ser que alguém traga a carteira e compra-se.
5: Exatamente.
0: Tudo bem? Pronto. Abraço. Obrigado, Alberto. Então, bom dia.
7: Tanto dia não é mito para tão pouco rastilho. Eu tinha vergonha.
0: Oh, menino. Se tiraste o dia para vir para aqui irritar o menino, não vale a pena, está bem?
7: O menino só diz as neiras.
0: Olha o muro todo. O muro está a ficar todo torto.
7: Não está nada. Estou a prepará-lo, que é para vir comer um McDonald's.
0: Sim!
7: Vilão.
0: Bota violência nisto.
7: Não é para comer chocolate nem queijo, como o outro.
0: Claro, eu nunca como chocolate nem queijo. Nunca.
7: Pronto. E para já o
0: que, não sei que traga.
7: Comer marmelada.
0: Ah, está fracado. Não, deixa-me dizer-te. Eu acho uma audácia juntar queijo com marmelada.
7: Eu também acho que
0: foi. Horroroso. Para mim é. Ou queijo ou marmelada.
7: Eu já nem gosto de queijo. Por isso penso bem.
0: Eu gosto de queijo.
7: Não, eu não.
0: Mas queijo com marmelada jamais.
7: Eu gosto mais da marmelada. E gosto muito de a fazer. tenho muito jeito.
0: Eu já sabia que isto ia dar nisto. A minha mãe mesmo disse: meu filho, toma cuidado, meu filho, vai para as obras, deixa lá a rádio. Vai para quem? Bom dia, José Rocha.
8: Vai para ti, vai para todo mundo que estou nessa rádio. Opa, mais uma vez eu faço um apelo. Se alguém quiser ir pagar um copo aqui ao José Rocha, aqui a ceia, estou mesmo aqui a pé da estação de caminhagem.
0: Tu estás igual aos outros, estão sempre bem a pedir.
8: Aprendi contigo.
0: Por acaso é verdade. O meu pai, quando me estava a fazer, a minha mãe estava sempre mais. Salve a Deus.
8: E para o Manuel das Nésperas.
0: Deve lá andar. Abraço.
8: E para o Tiago também.
0: Abraço,
8: Zé. Porta-te bem, tchau, Deus.
0: Deus, obrigadíssimo. Ai, as minhas gotas que estão quase a acabar. Então, bom dia.
9: Bom dia, Paulito.
0: Oh, Salita, está tudo bem na tocha?
9: Está tudo bem.
0: Isso é que é preciso. Olha, para comer nada.
9: Nada?
0: Nadinha.
9: Por isso é que vocês aí estão todos a pedir hoje.
0: Então... Nunca ouviste aquele ditado: quem não pede não ouve Deus.
9: Mas hoje acho que nem Deus, nem mais nem nada, pois.
0: É a vida. A vida é assim.
9: Tu dizes.
0: Tu dizes.
9: Tu costumas dizer que cada um tem o que merece.
0: É verdade. Vai para quem? Bom dia.
9: Olha, Paulito, para ti, para a tua família, um beijinho muito grande, para o Carlitos. Para a Elcita, um beijinho também. Para o Carlitos, já disse, para o Luís. Para a Dona Graça, para a Dona Fátima,
0: um
9: beijinho muito grande. Para ti continuar assim, Paulito.
0: Eu vou tentando.
9: Mesmo com fome, deixa lá, que é para continuar a tua dieta, para continuar a
0: jogar. Está dito. Aliás, tu és a prova, como eu estou muito mais elegante e mais. E tenho um banco novo que é muito, muito mais potente e muito mais charmoso.
9: E Deus me ajude a continuar a ver essa elegância.
0: Muito obrigado. Beijinho, até amanhã.
9: Beijinho, até amanhã.
0: Ai, pois, alto. Tu só ouves até às 10, não é? Eu que o digo. Esta malta que soube até às 10. Não sei não. Então bom dia. Tínhamos aqui alguém, também não temos. Temos agora deste lado. Bom dia.
10: Bom dia.
0: Seja bem-vindo.
10: Muito pedem, muito pedem.
0: Aliás, as pessoas só estão bem a pedir.
10: Então também ninguém me mandou ir lá para longe.
0: Ora.
10: E essa aqui para o lado de Mangualde.
0: Claro.
10: Já tive mais sorte.
0: E de, assim.
10: Sempre desaparecido.
0: Assim, anda lá por Ceia. Portanto, é malta de Ceia que vai lá levar alguma coisa, mas que lhe diga assim: olha, levei isto para o Saraiva.
10: Também não sejas assim, pronto. Metade para um e metade para o outro.
0: Está bem.
10: Não
0: pronto.
10: É mau.
0: Claro, metade para mim, metade para ti. Também está bem visto. Está muito bem visto.
10: Também está bem visto, pronto.
0: Tudo
10: pronto.
0: Está.
10: Está, está.
0: Ora, e quem não concordar com aquilo que eu digo. Pronto, e assim a vida.
10: Ai,
0: o pessoal tem que perceber.
10: Sim.
0: Está bem?
10: Sim. Não. Está bem. Respeita-me.
0: Vai para quem? Bom dia.
10: Olha, vai para o maridão, vai para ti, vai lá para o senhor da Rocha, e para o senhor Carrinhas também, para o senhor José, acho que é assim que chama, não é? O senhor, o outro distribuidor de pão, deve andar em cubos.
0: Deve, o José Manuel de Castelo de Penalva.
10: Exatamente.
0: Aliás, ou então deve estar a fazer o que ele costuma fazer a esta hora. Dormir de pé. Dormir de pé. Hoje é dia de dormir de pé, ele deve estar a dormir de pé.
10: Ah, não, então a gente
0: dormirá
10: numa caminha agora de pé.
0: Ah, mas acho. Atenção, vá, às vezes eu trabalho mais um bom sono de pé, está bem? Do que às vezes deitado. Vai, vai por mim.
10: Por acaso tenho lá uma em casa que às vezes adormece sentada, agora de pé ainda não aconteceu.
0: Agora o outro padeiro, eu adorava que ele dormisse a dançar. Imagina. Acorda!
10: Olha, esse barulho é alguém que eu conheço.
0: Depois, aliás, dormes com ele.
10: Também, André. Também.
0: Está tudo entregue.
10: Olha, e para a Manita Elsa também, e para todos os ouvintes e participantes. E para a Marininha, que ela disse que vinha cá ontem e não veio.
0: Ainda por cima, mentirosa. É a Marina Mentirosa. Vai nada.
10: Nossa.
0: Beijinho, até amanhã.
10: Tchau, beijinho.
0: Aliás, até mais logo, se quiseres.
10: Tá bem, até logo. Tchau, beijinho.
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20: Depois das 10. 896 FM.bt para todo o mundo. Cá estamos nós. Paulo Saraiva, Filipe Borges e António Ferreira para levar até assim mais 3 horas de rádio até à 1 da tarde. Segunda hora, música mais do dia. Vamos também confirmar como é que vai estar o tempo. A explosão de forró, porque hoje é quinta. É música nova e giradiscos com os grandes êxitos de outros tempos. É tudo para ouvir agora.
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20: Ora, Nuno Ribeiro, Saloia, 9 votos e o Xavier com 3 votos. Aí está a música mais do dia. Nuno Ribeiro, Saloia. Obrigado a todos e a todas que votaram.

0: E agora vamos lá saber do tempo. Dizem os entendidos que a partir de amanhã as temperaturas vão baixar, mas para hoje ainda temos temperaturas bem simpáticas de verão. Atenção ao vento nas terras altas e no litoral oeste. Quanto ao placar das máximas: 20 para Aveiro, 28 para as Penhas Douradas, 30 para a Guarda, para Gouveia, 31 para Mortágua, Vila Nova de Paiva, Castro Deira, Guiar da Beira, Mamenta da Beira, Forte de Algodo, Surico da Beira, Sernancelhos e Ceia, 32 para Coimbra, 33 para Viseu, Tondela, Santa Combadão, Mangual de Nelas, Carregal do Sal, Sátão, Penalva do Castelo, Vouzela, São Pedro do Sul, Oliveira do Hospital, Tábua, Erganil, Mielhada. E uma máxima de 36 para Castelo Branco. São estas as temperaturas que se vão fazer sentir em toda a região. 89.6, Antena Livre. 22 depois das 10.
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0: E trago uma grande canção de Sérgio Reis. Chama-se Panela Velha. Foi gravada recentemente.

Ah, está um clássico do Sérgio Reis, gravado recentemente, este Panela Velha. Esta também foi gravada muito recentemente, Zé Vaqueiro, Paula Fernandes.

0: Ora, aí está, Traidor, Zé Vaqueiro e Paula Fernandes. Ouvimos também o Sérgio Reis com a Panela Velha. Foi a explosão.
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0: 10 horas, 30 minutos. Agora a tua música nova de hoje. É a música nova de Bruno Fernandes, chama-se Até ao Fim. É para ouvir agora, é a tua música nova de hoje.

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1: Ora, aí está Jorge Ferreira. É a primeira a recordar por cá. Há muito que te quero. Quem é que está connosco? Fátima Marques no Luxemburgo, Sandra Santos em Ganduf, também a Catarina em Oliveira do Hospital, o António Sequeira de Viseu, a Ana Lúcia da Abceira Touro.

Um grande clássico para a voz do Jorge Ferreira. Eugénia Sousa em Pinhanços também está connosco e também a Sílvia Santos em Coimbra. Trago Resistência na Selvagem. É mais uma para recordar.

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mais conhecido grupo era a Julieta. Um dia trago por cá, prometo. E agora, vamos lá, que estamos a 11 minutos das 11 e vêm por aí 3 seguidinhas.

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1: A primeira pertence a Júniors. O tema chama-se Perdona-me. Tenha uma grande manhã. Bom dia.

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1: Muito bom dia, são 11 horas. 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Ora, peça lá já a seguir no Olá Amanhã.
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13: 11 horas 15 minutos.
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13: E é que você gosta, toca agora, se ligar. Começa agora, peça lá. É a terceira hora do seu Olá Amanhã. Se ligou ontem entre as 11 e meio-dia, hoje só pode ligar depois do meio-dia.

0: Vamos lá então a participar a partir de agora até à 1 da tarde. Linha aberta.
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0: E diga a frase: Rui Amaro, na Catraia de São Romão, a casa de seu sonho está na nossa mão. Depois é só pedir a música que quer ouvir e eu cá estou para passar. 232-601-061. Jorge Gonçalves, bom dia.
3: Bom dia, Paulinho.
0: Está tudo bem por Juncal do Campo, Castelo Branco?
3: Está tudo bem, com muito calor ainda.
0: 36.
3: Pois.
0: Nós temos 34.
3: É menos um bocadinho.
0: Pouco menos, mas estamos quase que empatávamos.
3: É sempre mais agradável.
0: Ora, vamos ouvir então Jorge Palma, Encosta-te a Mim, para dedicar a quem?
3: A toda a minha família, o conjunto musical Brinco ao Baile, a todos os ouvintes da Antena Livre, a todos os benfiquistas, a todos os imigrantes, a todos o todo auditório que nos está a ouvir neste manhã de quinta-feira.
0: E é só?
3: Rui Amar, na Catraia de São Simão, de São Romão, a sua casa está na nossa mão.
0: Está dito, um abraço.
3: Até logo, Paulinho.
0: Boa quinta-feira, obrigado, Jorge.
3: Obrigado, igualmente.
0: Deus obrigado. Jorge Gonçalves, da Juncal do Campo, Castelo Branco. Bom dia.
4: Bom dia.
0: Bom dia. O Adriano Rodrigues.
4: Adriano da Torre.
0: E vai ouvir o Jorge Palma, para dedicar a quem?
4: Pode ser, a minha família toda, ao Brinco ao Baile Especial, para a senhora Padre Guimarães, para a senhora Lourdes e para a Isabel Torre Tavares. E tudo bem para você, você é um grande locutor.
0: Muito obrigado, um abraço.
4: Adeus.
0: Rui Amaro, na Catraia de São Romão, a casa do seu sonho está na nossa mão. Vamos com o Rui Amaro até bem perto do meio-dia. Aí está Jorge Palma, Encosta-te a Mim.

0: Aí está o grande Jorge Palma, Encosta-te a mim, 232-60-10-61. Ora, Manuel Gonçalves, bom dia.
1: Bom dia, excelentíssimo senhor doutor, locutor Paulo Fernando Saraiva.
0: Se me queres pedir aumento, não vale a pena. Está bem, que eu tenho a carteira vazia. Pronto.
1: Olha, dá um bocadinho de aumento mais naquela parte de chocolate e de queijo que o outro a trazer que me toca para mim.
0: Oh, ele também só está bem a pedir. Ora, vamos ouvir então a Helena Correia, como ele é gato, para dedicar a quem?
1: Olha, para já vai pôr o locutor, para todos os rapos e a todos os grupos do Brinco ao Baile, para todos os benfiquistas, e lá vai lá para o Luís José Rocha, para o Tiago Figueiredo, contem o vídeo, para o Nelson, para o São Joaquim e para a Paula Rodrigues, acho que está tudo. Desculpa se eu me esqueci de alguém.
0: E agora a frase?
1: Ria Mar, na catraia de São Romão, a casa do seu sonho está nas nossas mãos.
0: Um abraço, até amanhã, Manuel.
1: Um abraço,
0: até amanhã. Obrigado. Manuel Gonçalves, de Vila de um Santo. Rosinha, de Várzea de Candosa, bom dia.
2: Bom dia.
0: Ai, que cara de quinta-feira, menina.
2: Por acaso até é quinta-feira.
0: A fazer o almoço ou ainda não?
2: Claro.
0: O que é que vai ser?
2: Torresmos com uma batata cozida.
0: Agarrei-me. Vocês agarrem-me, que eu vou já diretamente para a Várzea de Candosa.
2: Pronto.
0: Atenção, torresmos tem que ser. Tem que ficar bem estaladiços, está bem?
2: Claro.
0: É daqueles das sainhas ou daqueles de coirados?
2: Uma mistura. Metade. Sim, mistura.
0: Aí Deus queira que eu chegue a tempo dos outros.
2: Pronto.
0: Gosto mais dos outros. Ó Pedro, não come tudo, está bem? Pronto. Vamos ouvir o Brinco ao Baile, serei sempre mãe, para dedicar a quem?
2: Ele disse-lhe que não, ouviu?
0: Ai, dele que coma tudo. Senão eu mando para aí a minha direção e vocês mandam para cá.
2: Oh, isso não, isso é melhor vir almoçar connosco.
0: Eu saio daqui de Gouveia mais ou menos, estou aí mais ou menos a uma e um quarto, mais coisa, menos coisa.
2: Pronto, ainda chega a tempo.
0: Vai para quem o Brinco ao Baile, Rosa?
2: Vai para o meu marido, vai para si e para toda a sua equipa e para todos os ouvintes.
0: E agora a frase?
2: Rui Amaro.
0: Na catraia de São Romão.
2: Na catraia de São Romão.
0: A casa dos seus sonhos.
2: A casa dos seus sonhos.
0: Está na nossa mão.
2: Está na nossa mão.
0: Está dito. Um beijinho, obrigado.
2: Pronto, um beijinho até amanhã.
0: Deus obrigado. Como ele é gato. É a nova da Helena Correia. É pedido do Manuel de Vila de Um Santo. 232-60-10-61.

0: Ora, aí está a Helena Correia, como ele é gato. Atenção, esta canção foi feita para mim. Lembro perfeitamente que esta letra é que tem tudo a ver comigo, tudo. Como ele é gato. E eu começo a miau. Ana Maria, bom dia.
1: Olá, Paulo, bom dia.
0: Estava aqui a desabafar.
1: Estava. Estás a ver como ele é gato, como ele é lindo. Uau!
0: Esta canção foi feita para moi.
1: Pois, fui eu que a pedi para te fazerem para ti.
0: Não me digas.
1: Foi eu que liguei à Helena Correia.
0: Oh, que maravilha!
2: Miau!
0: Oh, assim é a vida. Ora, vamos ouvir então Raiz de Portugal, da Micaela, para dedicar a quem, Ana?
1: Olha, é para dedicar aos meus filhos, aos meus pais, a todos os ouvintes, todos os participantes, para ti, Paulo, para o Brinco Baila, para a Antena Libre e para todo mundo, sem exceção de ninguém.
0: E é só?
1: E é só, por agora é só.
0: E agora a frase?
1: Rui Amaro, não é que atrai a sua mão, a casa dos seus sonhos está nas nossas mãos.
0: Oh, Ana, tu não gostas de queijo, pois não?
1: Ai, eu gosto, eu adoro queijo.
0: E já provaste o queijo daquela senhora de lá de Quintela da Lá?
1: Não, porque a minha mãe sempre fez queijo.
0: Não, vou explicar porquê. Que essa senhora, é sério, ela promete, mas nunca mais chega nada aqui.
1: Oh, isso já...
0: Atenção. Eu sei que ela não deve estar a ouvir esta rádio, que ela gosta muito de participar na outra. Mas eu sei que ela está farta de prometer uns queijinhos e não chega cá nada. Nada. É só promessas.
1: Ela deve ter tanto trabalho a fazer os queijos que não tem tempo de se levar.
0: Oh, Teresa!
3: Liga lá, Paulinho!
0: Está à espera de quê para trazer os queijos?
3: Oh, tem que estar à espera para vir buscar.
0: É sempre a mesma coisa, ela ganha sempre.
3: Ah, eu já estou indo no carrinho de senhor Armando.
0: Andando? Também é uma verdade.
3: O carrinho de senhor Armando.
0: Oh, Ana.
3: Menino, já esteve aqui perto.
0: Sim.
3: Já estive, olha. Eu até te digo onde tu estiveste.
0: Sim.
3: Passavas aqui e levavas queijo. Até não levavas graça, querias melhor.
0: Eu vou-te explicar. Eu vou explicar a quem. Ana não quis ir comigo.
3: Ah, tá.
0: Ana, olha, fica combinado. Quando vieres a Portugal, vamos lá buscar os coelhos.
3: Ali, Carati,
1: está bem.
3: Se estiveste na Velga, se estiveste já no Arcozelo tanta vez, se estiveste em Iracoba, não quiser.
1: Oh, dona Teresa, escute só uma coisa. O Paulo quer tudo dado e arregaçado.
3: E de cima é mais um punhado.
0: Oh, Ana. Ana Maria.
1: Até logo, Paulo.
0: Já estivemos a falar melhor, está bem?
3: Já me agrada a conversa.
0: Beijinhos, obrigado.
1: Beijinhos.
0: É Deus. Paulo quer dado e arregaçado. É sério, por favor. Dizerem uma coisa destas num programa que não tem audiência.
3: Estamos a ver alguma coisa do outro mundo?
0: Tiveram a machucar, a machucar aqui o coração.
3: Que possam ouvir.
0: Olha.
3: E se a carapuça, olha. Agora também precisa ser fria, que está calor.
0: Vamos ouvir os amantes do Alentejo. Eu gosto de montar nela. Para dedicar a quem?
3: Então, olha, vai para todos do Inca, vai para toda essa nossa grande rádio. Vai para a Dona Rosalina, vai para o Sr. Paulo Correia, para a Suíça. Vai para o senhor que também é da Suíça. Vai para a Irene, para o Mota, vai para a Felizbela. Vai para a Madeira, vai para os Açores, para a Dona Virgínia, para o Sr. António, para todos que me têm empurrado, que me têm deixado de entrar já há duas semanas.
0: Muito bem. E agora a frase?
3: Rui Amar, da Catarina, arrumou a casa dos seus sonhos, está na minha mão.
0: Um beijinho de trazer, até amanhã.
3: E quando quiseres o queijo, passo aqui.
0: Combinado. É Deus, obrigado.
3: Ah, então, adeus, vá, bom dia, bom almoço. Estamos
0: obrigado. Ah, deixa lá cantar esta menina para os torresmos. Senhor, vai ser a queda taxada. Brinco ao baile, serei sempre mãe a pedido da Rosa de Várzea de Candosa.

0: Ora, aí está, Brinco Baile, Serei Sempre Manha. E agora avançamos com mais alguém e vamos dar primeira prioridade à família. Na verdade, porque a família é família. Ó, prima.
1: Olá, bom dia.
0: Está tudo bem, priminha?
1: Mais ou menos.
0: Mais para mais ou mais para menos?
1: Mais para menos.
0: Ah, e então porquê?
1: Oh.
0: Olha, coisas da vida, não é?
1: Fizeram uma coisa que...
0: Pronto, não interessa, são coisas da vida e temos que levar esta vida sempre com sorriso.
1: Eu vou dizer na rádio, que é para toda a gente saber, o vandalismo que aqui há.
0: É normal, é por todo
1: é
0: lado.
1: Já há 11 anos que está o meu marido enterrado e nunca lá foram meter-se com ele. E agora foram lá, partiram a campa toda.
0: Olha, são coisas da vida. Avançamos. Sabe que eu estou para fazer aqui um programa? Atenção, um programa dos ouvintes mais fiéis à rádio. O que é que você acha?
1: Uhum.
0: Aqueles ouvintes, está a ver, que só participam mesmo nesta rádio. Oh, Paulinho, tu andas a arranjar a lenha para te queimar, meu filho.
1: Ah, está. A arranjar a lenha para te queimar, está.
0: Ai, eu com isso. E eu com isso.
1: Vai às pinhas para acender a fogueira.
0: Mas sabe o que é que me salva? Vou fazer um pedido à Nossa Senhora de Fátima.
1: É, que é para ver se ela nos dá paz e sossego.
0: Exatamente. E se obriga algumas pessoas a serem melhores um bocadinho.
1: É verdade, é verdade, é verdade. Que haja mais um bocadinho de recessino na cabeça de cada um, que daqueles que fazem maldade.
0: Sim, priminha, sim.
1: Pronto, é para dar, é para oferecer para a minha mãe, para as minhas filhas, para todos os ouvintes, para vocês aí e para o Brinco Baile com muito sucesso. E Rui Amaro, da Catraia de São Romão, caso o seu sonho está na sua mão.
0: E mas concorda com a minha iniciativa, não concorda?
1: Hã?
0: Concorda ou não concorda? É só dizer que sim, diga que sim.
1: Concordo.
0: Pronto, não custa nada a dizer que sim.
1: Concordo com tudo que vocês fazem.
0: Beijinho, Maria.
1: Dá um beijinho para vocês.
0: Deus
1: também.
0: Obrigado. Tchau. Maria da Conceição de Carvalhal Redondo. A Marina Isabel, a Marina Isabel de Gandufo também concorda.
2: Concordo.
0: Portanto,
2: não ouvi o que você estava a dizer, que estava a falar para o marido, mas eu concordo.
0: Pronto, isso é o que interessa. O interessa é dizer que concorda, bem nada. Então vamos lá ouvir Mato Grosso e Matias. Foi pensando em você.
2: Em você.
0: Praticar a quem, menina Marina Isabel?
2: Está bem. Diga lá essa. Para o marido, para os filhos, para a filha, para o genro, para os netinhos, para a nora, para a minha mãe, para a Sandra, para a mãe dela, restante família, Manuela Saraiva, Letícia, madrinha Delfina, padrinho Álvaro, pastorinha menina Elsa da Alemanha, Alice, para a Inês, para a tia Clara, para todos os ouvintes e participantes. E agora, Rui Amaro, na Catraia de São Romão, a casa dos seus sonhos está na nossa mão.
0: Oh, Marina!
2: Diga,
0: Paulo. Sabe que eu estava para passar agora o tema da Ana Maria? Mas como ela me enervou, atenção, ela enervou-me, ela tirou-me aqui do sério. Não vou passar o tema dela agora. Não vou porque ela portou-se muito mal. Porque ela portou-se muito mal comigo. E então...
2: Você às vezes também me trata mal a mim. Que os meus passam por último.
0: Oh, mas eu faço de propósito.
2: Isso sei eu.
0: Sabe porquê? É a única forma que eu tenho para a manter presa à rádio.
2: Presa à rádio.
0: Assim não muda para a outra.
2: Posso estar presa até à uma. A partir da uma, nem a outra, nem esta.
0: Ah, desliga. É Deus.
2: Olha, dou-lhe uns xixarinhos com sardinha assada.
0: Não, vou comer os torresmos da outra.
2: Não os quero.
0: É Deus.
2: Tchau, beijinho, até amanhã.
0: Amantes do Alentejo, eu gosto de montar. Tchim, tchim, tchim, tchim. É um pedido da Teresa. Que nos

0: Ora, está a música dos Amantes do Alentejo e este tema tão bonito, eu gosto de montar. Rui, bom dia.
1: Bom dia, Paulo, tudo bem?
0: Por aqui está tudo bem, por aí, Rui.
1: Também.
0: Então vamos ouvir Tiago e Daniel, Os Corações Não São Iguais. Para dedicar a quem?
1: Para dedicar a ti, a toda a tua família, ao teu conjunto e a todas as pessoas que eu vou dedicar, a todas as pessoas que eu uso e às demais países de Portugal que estão atendendo ali com a Bahia. E depois é Rui e a Marta Catarina, só um bom, por causa do seu sentado das suas mãos. Até amanhã.
0: Um beijinho, um abraço, obrigado, Rui.
1: Deus,
0: obrigado. Já estava a mandar beijos para o Rui, a sério. Eu ando maluco, eu ando completamente maluco. Ora bom, Raiz de Portugal, Micaela. É pedido da menina que está a chorar. Pedido da Ana Maria de França. Vamos a ligar, 232.

0: Ora, está a Micaela e este Raiz de Portugal. 232-60-10-61. Maria Maria, bom dia.
1: Olá, Paulinho, bom dia, como está?
0: Ai, estou muito bem. Olha, não se encoste muito a mim, está bem?
1: Não encosta, porque estou muito constipada.
0: Pois, e depois acontece que começa aqui. Que é uma coisa mesmo, que não consigo fazer raro. Ora, vamos ouvir este tema então de Rick e Renner. Para dedicar a quem?
1: A todos os ouvintes participantes, para si, para a sua família, para o conjunto Brinco Baile, para a senhora Maria Eduardo, para a Sandinha de Gandufo, para a Fatinha de Lanchambo de todos, com uma ótima quinta-feira, um beijinho para todos. E Rui Amaro, na Catraia de São Romão, a nossa casa está na nossa mão.
0: Está dito, um beijinho, obrigado, Maria.
1: Beijinho, até amanhã, beijinho.
0: Deus, tchau, obrigado.
1: Tchau.
0: Rui Amaro patrocina esta hora de emissão. Vamos para comerciais e eu já volto. Mas para já lembro o nosso patrocinador.
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0: Bom dia, mais 5 minutos. 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Quarta e última hora de seu Olá Amanhã. 89.6, antena livre. Paulo Saraiva, Filipe Borges e António Ferreira.
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0: E diga a frase Solar de Maceira, um espaço de sonho para uma celebração especial. É a frase a valer a partir de agora. Solar de Maceira, um espaço de sonho para uma celebração especial. Bom dia.
3: Bom dia, Paulo.
0: Bom dia, Manuel Filipe, que estava mesmo à espera que eu te trancasse as linhas, hein?
3: É claro. Eu não posso ligar de manhã, tenho que ligar de tarde. Eu tenho que falar contigo todos os dias.
0: Vamos lá ouvir Mato Grosso, para dedicar a quem?
3: Para dedicar a ti com um grande abraço para ti e beijinhos para a tua mãe, tua esposa, tua filha, beijinhos para todas, um abraço para o teu irmão, beijinhos para a tua cunhada. Depois vai para o Eduardo Motores Pereira Gouveia, um abraço para ele e as melhores dele e do filho. Depois vai para a Fátima Pereira das Termas de Carvalhal, beijinhos para ela. Depois vai para a minha prima Alcina de Caldo, beijinhos para ela, um abraço para o marido, para o António Brito. Depois vai para a Gracinda do Café, beijinhos para ela, um abraço para o marido. E Solar da Maceira é um espaço de sonho, celebração especial. Quando terminar o programa, bom apetite ao almoço, o resto de boa tarde e até amanhã.
0: Um abraço, obrigadíssimo.
3: Obrigado, eu, Paulo.
0: Tchau. Mato Grosso e Matias, foi pensando em você, também é um pedido. Da Marina Isabel de Gandolfo. Vamos a ligar 232-6010-61. Vamos com o Solar de Maceira até ao final da emissão.

0: Mato Grosso e Matias, foi pensando em você. Irene, bom dia. Irene, bom dia.
1: Sim, sim.
0: Está tudo bem na Quinta da Ribeira, Irene?
1: Está, sim, senhora.
0: Deixe-me dizer-lhe que a Joana tem um erro.
1: Tem?
0: Tem.
1: E tenho metido numa gaiola para ele não fugir?
0: Não faço a mínima ideia, mas sei que a Joana tem um melro.
1: Ou pode andar a voar assim ali nas árvores da rua e vem comer ali uma tachinha que ela tem ali.
0: Também é uma verdade.
1: É isso.
0: Atenção, pai e filhos sabem disto.
1: Pai sabe.
0: E lhe digo mais, a gentinha, atenção, eu vou ser responsável por um divórcio, mas também não há problema nenhum. A gentinha, atenção, há mulheres...
1: Sim.
0: Mulheres é gravarem os maridos de noite.
1: Então,
0: atenção, a mim custa muito falar na vida dos outros, mas porque você sabe perfeitamente que eu jamais falo na vida dos outros. Jamais. Mas atenção, há mulheres a gravarem os maridos de noite. Tu olha só para isto. Sério. Como é que é possível? É tal e qual. É tal e qual.
1: Isto, agora está tudo assim, é tudo declarado.
0: É sério. Como elas não conseguem dormir, o que é que fazem? Pegam no telemóvel e põem-se a filmar os maridos.
1: Pois, isso é para escutar. O problema é que eu já tirei umas fotografias que é que estão aqui no Facebook
0: também. Não, Irene, eu tenho aqui o vídeo.
1: Ah,
0: então, já chegou aí? Eu não posso dizer quem é, porque também não quero ser responsável por um divórcio. Mas, atenção, ela até abre a boca toda. É sério. Oh, completamente.
1: Então há mais, deve haver mais. Não é só essa, há mais.
0: Não sei. Mas eu não sei é como é que ela consegue dormir. Agora que eu já percebo porque é que ela não dorme. Bom. Vamos lá ouvir conjunto de pai e filhos, para dedicar a quem?
1: Olha, vai para toda a equipa da Antena Livre, para todos os ouvintes de Portugal do estrangeiro, para todos os saltaricos, para todos os sportinguistas, para todos os elementos do Brinco ao Baile, para todo mundo, saúde, paz e amor, parabéns para quem faz anos. A frase é Solar de Maceira, um espaço de sonho para uma celebração especial.
0: Muito bem, um beijinho até amanhã. Alto, o que é que vai ser o almoço?
1: É ali um arrozito de cenoura.
0: Sim.
1: Ali com umas
0: febras. Eu vou comer torresmos. Adeus.
1: Ah, então vai lá.
0: Beijinho. Até amanhã.
1: Até amanhã.
0: Oh, dona Rosalina, bom dia.
2: Bom dia, Paulinho.
0: Também já filmou alguma vez lá o seu marido a ressonar ou não sei?
2: Mas é que a verdade é que tudo o que estavas a dizer é verdade, que eu já fiz isso também.
0: Oh, Rosalina. É Rosalina já.
2: Eu estava a ver ao outro dia que eu não acreditava. Assim, já ficou a saber que era verdade.
0: Pronto,
2: pode
0: cá está.
2: Pode dizer que era capaz de igual.
0: É tal e qual.
2: Pois é, era assim. Era. E eu disse,
0: ah, nem
2: não
0: era nada nenhum. Atenção. Eu não ressono. Eu não ressono.
2: Não, eu tinha aqui uma pessoa em casa que agora já cá não mora. Mas teve aqui mais de 10 anos que era o pai da minha neta. E ele dizia que era. Eu ressonava que a gente ouvia.
0: Claro.
2: A gente ouvia.
0: Eu nunca me ouvia ressonar,
2: não,
0: nunca.
2: Eu já estive, sabe o que é que ele dizia? Eu já estive uma noite inteira a ver se me ouvia ressonar e não consegui. Pois não,
0: eu não ressonava. Eu não ressono. Agora a pessoa ia dizer que eu ressono. Mentira. Boatos falsos.
2: Quem sabe a mãe não dá conta, mas ressona. Se ficarem de barriga para o ar, quase todos ressonam.
0: Eu não posso ficar de barriga para o ar.
2: Ah, eu também não.
0: Não posso. Olha, vamos lá ouvir o Henrique Matos, para dedicar a quem?
2: Pois vai, então, vamos lá, é para toda a gentinha. Isto é uma família que nos está a escutar. E até tenho uma ideia que foi a dona Conceição Reis que pediu, que ela gosta muito desse cantor e eu também gosto.
0: Maria da Conceição, a minha prima.
2: Ai, a ver se prima.
0: Ela é a minha prima.
2: Tem uma rica prima.
0: Oh, rica prima.
2: E para a dona Irene, que estava aí ao meu lado, e para a dona Ana Maria toda, para o senhor Paulo Correia da Suíça, e para essa gentinha toda boa. E para a dona Terezinha, que também posso me esquecer dela. Não ressone, que senão depois adormece e depois já nem vai almoçar.
0: Não sou eu, é a gravação.
2: É uma gravação, se calhar também eu gravava você.
0: Rosalina! Rosalino.
2: Maceira, é. Lá de Maceira, um espaço de sonho para uma celebração especial. É, certo?
0: Beijinho, até amanhã.
2: Tchau, até amanhã. Obrigado.
0: Pedido a Nossa Senhora de Fátima, Henrique Matos. Também é um pedido da Maria da Conceição de Carvalhal Redondo Nelas. Vamos a ligar 232-6010-71.

Henrique Matos, pedido a Nossa Senhora. Os corações não são iguais, Tiago e Daniel, é pedido do Rui de Vasconha. Solar de Maceira, o espaço de sonho para uma celebração especial, é a frase que terá que dizer. Agora é só ligar 232 60 10 61.

0: A voz de Tiago e Daniel, os corações não são iguais. António Marques, bom dia.
1: Bom dia.
0: Anda por onde?
1: Estou em Ribamondego.
0: Pensei que estavas em Vila Cortês?
1: Não, agora vou fazer o Mondego, né? Acabar um serviço jeito, agora vim aqui ajudar o Serafim.
0: Acho muito
1: tirar
0: bem.
1: Tirar a pinga.
0: Então vamos ouvir a Safira, para dedicar a quem?
1: A toda e toda, até na Lida, para ver como está o brinco bem, todos os sportinguistas e quem anda aqui na Laduta.
0: E agora?
1: Alguém tem de trabalhar.
0: Mais nada. Outros trabalham sentados.
1: Exatamente.
0: Deitados não lhes dá muito jeito.
1: Não dá jeito.
0: Vamos à frase.
1: Boa.
0: Solar de Maceira, um espaço de sonho para uma celebração especial.
1: Espetáculo.
0: Isto é só para tu pagares o almoço.
1: Está bem, lá por isso. Feito a caminho.
0: Abraço, obrigado, António.
1: Tchau, até logo.
0: Deus, obrigado.
1: Tchau.
0: Ricky Runners, Doidinho por Você. É um pedido da Maria de Mangualde.

0: Meio-dia, 28 minutos. Solar de Maceira, um espaço de sonho para uma celebração especial. Vamos lá ligar, estão duas linhas disponíveis: 232-6010-61.
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0: 232-60-1071, 232-60-1071. E vamos até a Alemanha. José Rodrigues, bom dia, bem-vindo.
3: Bom dia, obrigado.
0: Tem andado desaparecido.
3: Estou a saber trabalhar, não é chegar de férias.
0: Tem que ser.
3: Eu tenho que arranjar alguma coisa mais.
0: Também é uma verdade. Olha, vamos ouvir os Europe, Kerry, para dedicar a quem?
3: Ora, para dedicar aos meus pais, à minha irmã, ao meu cunhado, ao meu irmão, à mulher, à minha filhada, aos meus sobrinhos todos, para ti, para a tua família, para o Brinco ao Vale, para o pessoal da rádio, para todos os ouvintes. Uma condenação de uma boa semana que está a chegar ao fim.
0: E agora a frase?
3: Isso é que é pior agora.
0: Solar de Maceira, um espaço de sonho para uma celebração especial. Aquele abraço.
3: Fica bem, tchau.
0: Obrigado, Zé. Deus obrigadíssimo.
3: Tchau.
0: O Belgo da Joana, conjunto pai e filhos, a pedido da Irene, da Quinta da Ribeira.

Ora, está o conjunto Pai, Filhos e o Melo da Joana. Vamos a ligar 232-60-1071. Diga a frase: Solar de Maceira, um espaço de sonho para uma celebração especial. Vira, vira da Safira, a pedido do António Marques de Vila.

Ora, está a ouvir a dessa-feira. Quem ligar agora, se for muito rápido a ligar, escolhe o tema para fechar a emissão. Vamos lá, 232-60-10-61, 232-60-10-61. Os Europe Carry, a pedido do José Rodrigues, que nos ligou da Alemanha. Enquanto você vai tentando ligar, digo o que é que pode ouvir por cá na sua antena livre no dia de hoje. Temos notícias à 1 da tarde, Canta Brasil, é Cristina Ferreira às 14 horas, o Filipe Borges às 18, o Artur Matos às 19 e o António Macedo às 21. Não pode também perder o Pulsar Económico. Tudo por cá na antena livre 89.6 896 FM.pt para todo o mundo. O Olá Amanhã está de regresso amanhã a partir das 9, logo a seguir às notícias com a Antena 1, para tornarmos mais uma manhã agradável por cá na sua antena livre. Obrigado pela sua companhia e seja sempre feliz na rádio mais feliz de Portugal, 89.6, 896 FM.pt, para todo o mundo. Rigoroso e exclusivo Solar de Maceira, um espaço de sonho para uma celebração especial. Fechamos com os Europe Carry. Até amanhã, se Deus quiser.

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13: 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Boa tarde. São 13 horas.
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14: 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Boa tarde. São 14 horas.
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É o avanço da nossa programação para esta quinta-feira, por aqui na Antena Livre. Eu sou a Cristina Ferreira. A Alegria no Ar começa agora e vamos juntos até bem perto das 17. Deixe-se ficar, vai mesmo valer a pena. Entretanto, vamos escrevendo 93-666-744.

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1: E prepara-se para, juntamente comigo, ainda no programa de hoje, ouvir os 4:30 com o Trigacheiro. Eles vêm cantar Quem Me Vê. Mas antes disso, quero-lhe falar aqui de uma iniciativa que quero acreditar que até participou nela, a campanha solidária associada à pulseira da Seleção Nacional durante o Mundial 2026. Então é assim, esta campanha conseguiu angariar 200 mil euros para a Liga Portuguesa contra o Cancro. A iniciativa nasceu de uma proposta do Primeiro-Ministro, Luís Montenegro, que ofereceu a pulseira aos jogadores portugueses antes da competição. As réplicas do acessório foram depois colocadas à venda nas lojas Continente por 1 euro, sendo que 50 cêntimos de cada venda reverteram para a Liga Portuguesa contra o Cancro. A pulseira tinha as cores da bandeira nacional e os nomes dos 27 jogadores convocados para o Mundial, incluindo o de Diogo Jota, numa homenagem ao antigo internacional português. O cheque de 200 mil euros foi entregue na passada quarta-feira numa iniciativa que juntou a Fundação da Federação Portuguesa de Futebol, a Missão Continente e também a Santa Casa da Misericórdia de Lisboa. E, sem dúvida, há muitas causas importantes, mas a Liga Portuguesa contra o Cancro está sempre a precisar, há cada vez mais pessoas com esta doença, a precisar de tratamentos, a precisar também de equipamentos para fazer todos os exames necessários, porque por isso quero acreditar que estes 200 mil euros vão ser bem investidos em prol do desenvolvimento da doença, do cancro, em todas as suas valências, não é? Porque cancros há muitos, a Liga engloba todos eles e preocupa-se com todos os doentes. Prosseguimos agora sim, vamos lá, ouvir os 4:30, juntamente com Trigacheiro, e depois os à toa, com os Dama, chamamos o 112.

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0: Ah, volto a ter, não é a bússola, mas tenho o GPS na mão. Porque este fim de semana temos que ir até Vila Nova de Tazan, à 7ª Feira Gastronómica Alambicada. Olha, já amanhã há então a recepção das entidades oficiais, com as concertinas do Rancho Folclórico de Vila Nova de Tazan a fazer a grande abertura da 7ª Feira Gastronómica. Depois, ao longo dos 3 dias deste evento, haverá os stands das coletividades e dos artesãos para visitar. Há depois muita animação com concertinas, com o trio classe média, DJs, também prova de vinhos com António Teixeira, a degustação do bolo rei gigante da pastelaria Pão de Deus. Também a Banda Filarmónica de Vila Nova de Tazan vai atuar no sábado à noite, a Banda Tempo. Depois também no domingo há a Escola de Balé e da Dança da Associação Reencontro, vai atuar por volta das 15, uma hora depois Cozinha com o chefe Paulo Silva, a prova cega comparativa do vinho com Carlos e Micaela Ferreira. E quanto à animação, o Rancho Folclórico Vila Nova de Tazan vai atuar, há também um sunset com o DJ Moreira e olha, há muitos outros momentos que não pode perder. Portanto, vão ser vários dias em que Vila Nova de Tazan volta a receber a 7ª Feira Gastronómica Alambicada, de 25 a 27 de setembro, e para ficar ainda melhor, a juntar à gastronomia, à cultura, ao artesanato e à música, falta lá você e a família também. O convite está feito através aqui da nossa emissão 89.6.
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0: Grande sucesso este, hein, que acabamos de ouvir por aqui no nosso programa. E agora, uma situação que aconteceu durante um jogo de futebol. Um operador de câmara sofreu uma paragem cardiorrespiratória durante o encontro entre o Salgueiros e o Sinfãs em Fiães. O homem estava no estádio ao serviço da Federação Portuguesa de Futebol e foi rapidamente assistido pelos bombeiros. Como não recuperava, entrou em ação Paulo Olival, um enfermeiro do Salgueiros que ajudou nas manobras de reanimação. E a intervenção foi decisiva. A vítima recuperou a pulsação. O INEM acabou por transportar o homem, já estabilizado, para o Hospital de Santa Maria da Feira. Uma intervenção rápida que pode ter feito toda a diferença. Pode não. Temos aqui a certeza que Paulo Olival foi o homem do jogo. Fica o desejo de uma rápida recuperação para este homem.
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final da primeira parte deste nosso programa de 24 de setembro. Assinala-se o Dia Mundial do Mar, uma data promovida pela Organização Marítima Internacional, que destaca a importância do transporte marítimo e a necessidade de proteger os oceanos. O transporte marítimo é fundamental para o comércio mundial, mas enfrenta também desafios, como a poluição, as emissões e a segurança. A data chama ainda a atenção para a necessidade de uma navegação mais sustentável e para melhores condições de trabalho e segurança dos marítimos. Conferências, ações de sensibilização e iniciativas de limpeza de zonas costeiras marcam as celebrações em vários países. Um dia para lembrar que proteger o mar é proteger um recurso essencial para o planeta. E a data de hoje leva-nos até ao tema de Roberto Carlos, As Baleias. E imaginem, em 1981, quando esta música foi lançada, já havia toda esta preocupação com o mar e com os oceanos. E os anos vão passando e a preocupação vai aumentando. Depois, até ao topo da hora, Dulce Pontes com A Canção do Mar. Obrigada pela companhia. Seguimos juntos o programa desta quinta. Até já.

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11: 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Boa tarde. São 15 horas.
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14: Bem-vindos, estas são as notícias na Antena Livre. O Turismo Centro de Portugal vai reforçar a promoção da região em Portugal e Espanha através da participação em 3 eventos profissionais entre hoje e 30 de setembro. A região estará presente na Termatália, em Ourense, dedicada ao turismo termal, saúde e bem-estar, e em Natorcil, em Segóvia, onde estará em destaque o ecoturismo e a valorização dos territórios rurais. A promoção termina em Portugal com a participação no T-News on the Road, com sessões no Porto, a 29 de setembro, em Viseu, no dia 30, destinadas a aproximar destinos, operadores e agentes de viagens. A Turismo Centro de Portugal pretende, desta forma, promover áreas como o termalismo, o turismo de natureza e ecoturismo, forçando simultaneamente a presença da região nos mercados nacional e internacional. A Rede Cultural do Alto Mondego, que reúne os municípios de Nelas, Mangual de Gouveia e Fornos de Algodres, lançou um novo projeto turístico denominado Expresso do Alto Mondego, tendo a ferrovia como elemento central. A iniciativa pretende valorizar a linha da Beira Alta e promover a descoberta dos 4 concelhos através do património, cultura, gastronomia e paisagem. O projeto representa um investimento de 511 mil euros e deverá prolongar-se até maio de 2028. Estão previstos novos roteiros e experiências turísticas, programação cultural, uma plataforma conjunta de promoção e reserva de experiências e ainda a disponibilização de 40 bicicletas elétricas, 10 por município, junto às estações ferroviárias. A primeira programação turística deverá decorrer entre novembro de 2026 e fevereiro de 2027. A próxima apresentação pública do projeto está marcada para 27 de setembro, às 14h30, no posto de turismo de Gouveia, numa sessão dirigida aos agentes turísticos do concelho. Mário Júlio Cardoso foi nomeado subdiretor do Centro de Emprego e Formação Profissional de Ceia. A nomeação foi deliberada pelo Conselho Diretivo do Instituto de Emprego e Formação Profissional, natural e residente em Ceia. Mário Júlio Cardoso conta com mais de 3 décadas de serviço no IFP, onde iniciou funções em 1990. Ao longo do seu percurso profissional, desempenhou responsabilidades nas áreas do emprego, formação e reabilitação profissional, tendo também exercido funções de chefia entre 2013 e 2007. A nomeação é feita em regime de substituição, mantendo-se até à conclusão do procedimento concursal para o preenchimento do cargo. O município de Mangualde está a investir cerca de 160 mil euros na construção da nova estação de tratamento de águas residuais de Cunha Baixa. A infraestrutura, que deverá estar concluída até ao final do ano, terá capacidade para servir cerca de 300 habitantes e irá permitir substituir a atual fossa cética, melhorando o tratamento das águas residuais e reduzindo o impacto ambiental. Depois de tratados, os efluentes serão encaminhados para a Ribeira do Castelo, integrada na bacia hidrográfica do Rio Mondego. A autarquia destaca a importância da intervenção para a proteção dos recursos hídricos e melhoria da qualidade ambiental do concelho. E agora vamos ao desporto. A edição é de João Cruz.
12: Realizou-se ontem o sorteio da terceira eliminatória da Taça de Portugal. Académico Viseu, Tondela e Lamelas, únicos sobreviventes da Associação Futebol de Viseu, conheceram os seus adversários. O Académico Viseu viaja até Fátima. O Tondela recebe o Alverca. O Lamelas faz recepção ao Vitória Sport Clube. São 54 os clubes que estarão em prova nessa fase da competição. Os 40 vencedores da segunda eliminatória, aos quais se juntam 14 clubes da Liga BTQ. Não participam nessa ronda os 5 clubes que se encontram nas competições europeias: Porto, Sporting, Benfica, Torreense e Braga. Esta terceira eliminatória está prevista para os dias 17 e 18 de outubro.
14: João Cruz, no fecho deste bloco de notícias na Antena Livre.
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1: E por aqui no nosso programa Alegria no Ar, vamos até Penalva do Castelo, porque o município está a promover a Semana do Desporto, a Semana Europeia do Desporto. E tudo arrancou ontem e vai prosseguir até dia 30 de setembro, com várias atividades desportivas e abertas a toda a comunidade. Portanto, basta preparar o equipamento ou o fato de treino, juntar-se assim ao município e às atividades de desporto e viver esta semana à desportiva em Penalva do Castelo. O programa de todas as atividades está disponível tanto nas redes sociais como também no site do município de Penalva. Hoje posso já adiantar que vai ter aula de HIIT no ginásio municipal às 18h15. Na sexta, natação livre, ténis e pádel na piscina municipal, no campo de ténis e no campo de pádel. No sábado, às 9h, haverá um torneio de pádel no Parque Desportivo Lazer e Recreio de Pindo. Depois, na segunda-feira, às 20h, hidroginástica na piscina municipal. Dia 29, natação livre, ténis e pádel. E dia 30, às 10h15 e às 10h45, ginástica laboral. A Semana Europeia Be Active em Penalva do Castelo começou ontem e vai até 30 de setembro.

0: Grande tema este, o teu nome, junto à dupla Miguel Gameiro com Marisa. Mas as duplas portuguesas vão continuar. Depois da economia, vamos passar a Afonso do Brás, juntamente com Luís Trigacheiro, no tema Verão. Ele que, o verão por cá, já foi embora, não é? Entramos no outono, embora lá fora ainda não pareça. As temperaturas estão ainda bastante elevadas para esta época do ano. Vamos então falar de economia. Está na hora de fazer contas, preços, combustíveis, agricultura, tudo a mexer com a nossa carteira. Portugal tem atualmente reservas de combustível para 92 dias, acima dos 90 dias recomendados. A garantia é dada pela Ministra do Ambiente e Energia, que assegura que não há motivos para alarme, apesar das dificuldades registadas em alguns postos de abastecimento em França. O Governo anunciou também 40 milhões de euros de apoio aos agricultores para compensar o aumento dos custos da energia e dos fertilizantes. O Ministério da Agricultura antecipou ainda pagamentos de mais de 207 milhões de euros. E uma boa notícia para o setor do azeite. A produção portuguesa deverá crescer cerca de 10% na campanha deste ano, podendo aproximar-se das 177 mil toneladas. Quanto às compras, o cabaz alimentar analisado pela Deco ficou quase 2 euros mais barato na última semana. Ainda assim, custa atualmente mais 12 euros do que no início do ano. E está feito o minuto dedicado à economia. Vamos agora regressar à música, em direto na nossa emissão.
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1: E agora no nosso programa tenho uma proposta de leitura para partilhar consigo. E quem é que está de regresso neste mês de setembro é Eduardo Sá, com o livro Um Pássaro Quando Pousa Nunca Deixa de Voar. Será possível ser feliz quando tudo nos convida a desistir? Tudo aconteceu há exatamente 5 anos. Quando acordei, estava deitado sobre uma mão, sem sentir as pernas e sem sequer ter força para mexer o braço e tirá-lo debaixo de mim. Não foi a primeira vez que desmaiei e percebi naquele instante o que me estava a acontecer. Tinha acabado de fraturar a coluna. No entanto, a vida acabara de se esborrachar sobre a minha cabeça, comigo a processar tudo o que me estava a acontecer e a imaginar o depois do depois do depois de amanhã. Mais tarde percebi que num hospital o sofrimento nos transforma nas pessoas mais sós, mais desamparadas e mais vulneráveis do universo. Foi então pela primeira vez na vida que deixei de me sentir uma pessoa e disse para comigo que era só uma partícula dos cosmos, que chatice das chatices, todavia pensava. Entre memória e reflexão, um pássaro quando pousa nunca deixa de voar é um testemunho íntimo e profundamente humano sobre a fragilidade, a esperança, a paixão pela vida e a coragem para continuar quando tudo parece perdido. Eduardo Sá, psicólogo clínico e psicanalista, professor da Universidade de Coimbra, é autor de artigos e de livros científicos na área da psicanálise e de livros de divulgação no âmbito da saúde familiar e da educação parental. Em 2022, o livro O Meu Pai é Meu marca a sua primeira incursão na literatura infantil e tem sido sucessivamente reeditado. Depois de anos a colaborar na Antena 1 e de ter feito com Fátima Lopes o programa Amor em Tempos de Crise, passou a colaborar regularmente com o jornal Observador e com o Rádio Observador, onde tem o programa Porque Sim, Não É Resposta. Neste livro, que tem 256 páginas, Eduardo Sá vem falar na primeira pessoa e no que se transformou depois da vida ter mudado repentinamente e a volta que a vida deu. É esta a proposta que lhe deixo para esta semana e tem mesmo que ler, porque ali vai buscar também, além de mostrar as fragilidades, mas vem mostrar um lado de esperança, de recomeço e de força para continuar. Aí não se esqueça, boas leituras.
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Este tema chama-se Dura e é de Daddy Yankee. Ora, emissão de quinta que prossegue por aqui, alegria no ar. Pode, não se esqueça que pode entrar em contacto comigo pelo 93666-7449. Vou voltar a repetir mais devagarinho: 93666-7449. 49. Peça a sua música de preferência, partilha eventos que vão acontecer nos próximos dias na região e vá falando daquilo que gostava de ouvir, conversar aqui no programa ou se gosta da nossa emissão. Nesta quinta-feira, a celebrar o dia de Bollywood, dedicada à vibrante indústria cinematográfica indiana. É música, é dança e é muita cor também. Bollywood é conhecido pelos filmes cheios de drama, romance e comédia, mas também pelos grandes números musicais e coreografias que conquistam espectadores por todo o mundo. A data pode ser celebrada com sessões de cinema indiano, festas temáticas, workshops de dança ou simplesmente a partilhar nas redes sociais os filmes favoritos. Uma forma divertida de conhecer melhor a cultura indiana e celebrar a criatividade através do cinema, da música e da dança, graças ao Bollywood. Mas também hoje é Dia Mundial do Gorila. Pois, uma data dedicada à proteção destes animais e à preservação dos seus habitats naturais. Pronto, é uma conversa bem séria. E eu quando falei em gorila, lembrei-me logo daquele que andava no João Baião. Lembram-se? Pois, mas não é bem a mesma coisa. Os gorilas, que estão entre os parentes mais próximos do ser humano, mas enfrentam várias ameaças, como a caça furtiva, as doenças, os conflitos nas regiões onde vivem. A celebração está também ligada ao trabalho de Diane Fossey, que dedicou grande parte da sua vida ao estudo e à proteção destes animais. Campanhas ambientais, há exposições, há ações educativas que procuram alertar para a importância da conservação desta espécie. Proteger os gorilas é também preservar a biodiversidade dos ecossistemas onde vivem. E já temos aqui muitas celebrações para um dia só, é verdade. E fica a par de todas elas na nossa emissão Alegria no Ar. Vamos lá avançar. Tenha uma boa tarde. E o programa desta quinta-feira está a terminar, mas pode contar comigo logo depois das 16 com o Rebobinar. Música dos outros tempos tem um lugar marcado exclusivo aqui no nosso programa, das 16 às 17. Fique comigo e rebobine à vontade. Já agora pode partilhar com a família e com os amigos que é na Antena Livre que tem uma hora exclusiva a grandes êxitos.

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7: 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Boa tarde. São 16 horas.
8: O FMI fez um aviso a Portugal, onde os preços das casas aumentaram 169% desde 2015. É o destaque desta edição do Pulsar Económico.

O Fundo Monetário Internacional destaca o preço da habitação em Portugal como a principal vulnerabilidade para o futuro do setor financeiro. De acordo com os dados apresentados pelo organismo, os preços dos imóveis no país registaram uma subida de 169% desde 2015, um valor consideravelmente superior ao aumento de 55% verificado na média da zona euro. Além disso, embora o endividamento das famílias portuguesas continue abaixo da média europeia, começou a apresentar uma tendência de subida. Apesar do alerta para a elevada valorização do mercado imobiliário, o FMI sinaliza que os riscos imediatos para a estabilidade do sistema financeiro continuam contidos. Os bancos portugueses demonstraram ser altamente resilientes a eventuais choques no setor da habitação. No entanto, o FMI adverte que o ciclo de crédito está a mudar e que as almofadas de capital podem vir a diminuir, defendendo que a prioridade das políticas deve focar-se em manter essa resiliência. A Associação dos Industriais da Construção Civil e Obras Públicas Nacional alerta para o forte agravamento do preço do gasóleo simples, que subiu 30,4% no último ano, avisando que o aumento de custos ameaça a viabilidade e a execução atempada de empreitadas públicas e privadas. O setor fortemente dependente de transportes e maquinaria pesada aponta ainda a disparidade fiscal face à Espanha, onde o combustível chega a ser 26 cêntimos por litro mais barato, como um fator de pressão acrescido. Para mitigar o impacto nas empresas, a Associação reitera o pedido de intervenção urgente ao Governo e ao Presidente da República. Entre as medidas propostas estão a extensão do regime do gasóleo profissional à construção, a redução temporária do IVA do gasóleo de 23% para 13%, a diminuição do ISP para anular a diferença face à Espanha e o reforço dos mecanismos de revisão de preços nos contratos em vigor. A União Europeia prepara-se para implementar até 1 de novembro uma nova taxa de tratamento para encomendas vindas de países fora do bloco comunitário, com o objetivo de cobrir os custos crescentes da gestão do volume de pequenas encomendas. Esta medida junta-se ao fim da isenção de direitos aduaneiros para bens abaixo de 150 euros e à taxa provisória de 3 euros que entrou em vigor a 1 de julho. O montante exato da nova taxa será fixado pela Comissão Europeia e revisto a cada 2 anos. A Comissão Europeia prevê que este encargo seja pago diretamente pelas plataformas vendedoras, como a Temu e a Shein, que passam também a ter maior responsabilidade em garantir a conformidade dos produtos e o envio de dados às alfândegas sob pena de coimas até 6% do valor importado. Embora a regra vise evitar a transferência direta do custo para os consumidores, resta saber se as empresas vão acabar por refletir o novo valor nos preços finais do comércio eletrónico. Em agosto, o número total de beneficiários de prestações de desemprego em Portugal atingiu os 172.427, segundo dados da Direção-Geral de Coordenação e Planeamento, embora tenha registado uma queda anual de 3,9%, com menos 7.090 pessoas em comparação com agosto do ano passado. No subsídio de desemprego, que representou o maior volume, com 141.873 beneficiários, o valor médio mensal subiu para 770,16 euros, correspondendo a uma variação anual positiva de 8%. A grande maioria das prestações continuou a ser atribuída a mulheres, que constituíram 59,3% do total de beneficiários, ou seja, 102.300 mulheres em agosto. Os dados revelam ainda que a faixa etária dos 50 aos 59 anos concentrou a maior fatia dos apoios, num total de 24,6%, enquanto os jovens dos 16 aos 24 anos somaram 5.144 beneficiários, registando um recuo de 9,8% em termos anuais, mas um crescimento mensal de 3,8%. O Instituto do Emprego e Formação Profissional vai abrir em outubro um novo período de candidaturas aos programas de estágios Mais Talento e Iniciar. Criados em 2024 para combater o desemprego jovem e fixar talento qualificado, estes programas prevêem bolsas mensais que variam entre 913,12 € e 1.396,54 € consoante o nível de qualificação secundário, pós-secundário, no Iniciar e ensino superior no Mais
Mais Talento, com o Instituto do Emprego e Formação Profissional a comparticipar até 80% do valor. A abertura desta segunda fase do ano surge após alguma incerteza no mercado e pedidos de esclarecimento por parte de empresas, dado o habitual padrão de dois períodos anuais de candidatura. Segundo o Instituto do Emprego e Formação Profissional, o balanço da primeira fase, que decorreu até julho, foi globalmente positivo, destacando-se uma elevada adesão das entidades empregadoras, forte presença de microempresas e a concentração dos estágios em profissões altamente qualificadas.

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Olá, olá, já de volta e vamos rebobinar mais uma vez. Vou trazer por cá músicas que nunca passam de moda. Vai ser uma viagem emocionante de canções de outros tempos que vai levar a que aumente o volume da Antena Livre. Rebobinar, música dos outros tempos. Vamos a elas.

E assim que fazemos esta viagem no tempo, música após música. E se está a gostar, fica por aí, não é? Ainda temos muito mais para rebobinar. Afinal, o passado também sabe muito bem ser ouvido aqui na Antena Livre, a rádio de nossa gente. E se me quiser ajudar a rebobinar, basta enviar a sua sugestão para o 93 666 7449.

Aproveito para lhe pedir para me ajudar a trazer mais música para este Rebobinar. O que é que nos falta tocar por cá? Qual é o artista, qual é a banda que fez parte da sua juventude e que merece, sem dúvida, tocar em 89.6? 93666-7449 no Facebook em Rádio Antena Livre e também pode deixar a sua sugestão por e-mail antenalivrefm@gmail.com.

Bem, há músicas que o tempo não consegue apagar. E ainda bem, músicas que nos levam de volta àquele momento especial, àquela pessoa que às vezes já não está entre nós, ou então que já não vemos há muito tempo. A tal história. Começam os primeiros acordes e o nosso cérebro, pau, vai logo ter aquela história. Está na hora também de carregar aí no botão do rebobinar. 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
16: 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Boa tarde. São 17 horas.
17: O FMI fez um aviso a Portugal, onde os preços das casas aumentaram 169% desde 2015. É o destaque desta edição do Pulsar Económico.

O Fundo Monetário Internacional destaca o preço da habitação em Portugal como a principal vulnerabilidade para o futuro do setor financeiro. De acordo com os dados apresentados pelo organismo, os preços dos imóveis no país registaram uma subida de 169% desde 2015, um valor consideravelmente superior ao aumento de 55% verificado na média da zona euro. Além disso, embora o endividamento das famílias portuguesas continue abaixo da média europeia, começou a apresentar uma tendência de subida. Apesar do alerta para a elevada valorização do mercado imobiliário, o FMI sinaliza que os riscos imediatos para a estabilidade do sistema financeiro continuam contidos. Os bancos portugueses demonstraram ser altamente resilientes a eventuais choques no setor da habitação. No entanto, o FMI adverte que o ciclo de crédito está a mudar e que as almofadas de capital podem vir a diminuir, defendendo que a prioridade das políticas deve focar-se em manter essa resiliência. A Associação dos Industriais da Construção Civil e Obras Públicas Nacional alerta para o forte agravamento do preço do gasóleo simples, que subiu 30,4% no último ano, avisando que o aumento de custos ameaça a viabilidade e a execução atempada de empreitadas públicas e privadas. O setor fortemente dependente de transportes e maquinaria pesada aponta ainda a disparidade fiscal face à Espanha, onde o combustível chega a ser 26 cêntimos por litro mais barato, como um fator de pressão acrescido. Para mitigar o impacto nas empresas, a Associação reitera o pedido de intervenção urgente ao Governo e ao Presidente da República. Entre as medidas propostas estão a extensão do regime do gasóleo profissional à construção, a redução temporária do IVA do gasóleo de 23% para 13%, a diminuição do ISP para anular a diferença face à Espanha e o reforço dos mecanismos de revisão de preços nos contratos em vigor. A União Europeia prepara-se para implementar até 1 de novembro uma nova taxa de tratamento para encomendas vindas de países fora do bloco comunitário, com o objetivo de cobrir os custos crescentes da gestão do volume de pequenas encomendas. Esta medida junta-se ao fim da isenção de direitos aduaneiros para bens abaixo de 150 euros e à taxa provisória de 3 euros que entrou em vigor a 1 de julho. O montante exato da nova taxa será fixado pela Comissão Europeia e revisto a cada 2 anos. A Comissão Europeia prevê que este encargo seja pago diretamente pelas plataformas vendedoras, como a Temu e a Shein, que passam também a ter maior responsabilidade em garantir a conformidade dos produtos e o envio de dados às alfândegas sob pena de coimas até 6% do valor importado. Embora a regra vise evitar a transferência direta do custo para os consumidores, resta saber se as empresas vão acabar por refletir o novo valor nos preços finais do comércio eletrónico. Em agosto, o número total de beneficiários de prestações de desemprego em Portugal atingiu os 172.427, segundo dados da Direção-Geral de Coordenação e Planeamento, embora tenha registado uma queda anual de 3,9%, com menos 7.090 pessoas em comparação com agosto do ano passado. No subsídio de desemprego, que representou o maior volume, com 141.873 beneficiários, o valor médio mensal subiu para 770,16 euros, correspondendo a uma variação anual positiva de 8%. A grande maioria das prestações continuou a ser atribuída a mulheres, que constituíram 59,3% do total de beneficiários, ou seja, 102.300 mulheres em agosto. Os dados revelam ainda que a faixa etária dos 50 aos 59 anos concentrou a maior fatia dos apoios, num total de 24,6%, enquanto os jovens dos 16 aos 24 anos somaram 5.144 beneficiários, registando um recuo de 9,8% em termos anuais, mas um crescimento mensal de 3,8%. O Instituto do Emprego e Formação Profissional vai abrir em outubro um novo período de candidaturas aos programas de estágios Mais Talento e Iniciar. Criados em 2024 para combater o desemprego jovem e fixar talento qualificado, estes programas prevêem bolsas mensais que variam entre 913,12 euros e 1.396,54 euros, consoante o nível de qualificação secundário, pós-secundário, no Iniciar e ensino superior no Mais
Mais Talento, com o Instituto do Emprego e Formação Profissional a comparticipar até 80% do valor. A abertura desta segunda fase do ano surge após alguma incerteza no mercado e pedidos de esclarecimento por parte de empresas, dado o habitual padrão de dois períodos anuais de candidatura. Segundo o Instituto do Emprego e Formação Profissional, o balanço da primeira fase, que decorreu até julho, foi globalmente positivo, destacando-se uma elevada adesão das entidades empregadoras, forte presença de microempresas e a concentração dos estágios em profissões altamente qualificadas.

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4: 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Boa tarde. São 18 horas.
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11: Bem-vindos, estas são as notícias na Antena Livre. O Turismo Centro de Portugal vai reforçar a promoção da região em Portugal e Espanha através da participação em 3 eventos profissionais entre hoje e 30 de setembro. A região estará presente na Termatália, em Ourense, dedicada ao turismo termal, saúde e bem-estar, e em Natorcil, em Segóvia, onde estará em destaque o ecoturismo e a valorização dos territórios rurais. A promoção termina em Portugal com a participação no T-News on the Road, com sessões no Porto, a 29 de setembro, e em Viseu, no dia 30, destinadas a aproximar destinos, operadores e agentes de viagens. A Turismo Centro de Portugal pretende, desta forma, promover áreas como o termalismo, o turismo de natureza e ecoturismo, forçando simultaneamente a presença da região nos mercados nacional e internacional. A Rede Cultural do Alto Mondego, que reúne os municípios de Nelas, Mangual de Gouveia e Fornos de Algodres, lançou um novo projeto turístico denominado Expresso do Alto Mondego, tendo a ferrovia como elemento central. A iniciativa pretende valorizar a linha da Beira Alta e promover a descoberta dos 4 concelhos através do património, cultura, gastronomia e paisagem. O projeto representa um investimento de 511 mil euros e deverá prolongar-se até maio de 2028. Estão previstos novos roteiros e experiências turísticas, programação cultural, uma plataforma conjunta de promoção e reserva de experiências e ainda a disponibilização de 40 bicicletas elétricas, 10 por município, junto às estações ferroviárias. A primeira programação turística deverá decorrer entre novembro de 2026 e fevereiro de 2027. A próxima apresentação pública do projeto está marcada para 27 de setembro, às 14h30, no posto de turismo de Gouveia, numa sessão dirigida aos agentes turísticos do concelho. Mário Júlio Cardoso foi nomeado subdiretor do Centro de Emprego e Formação Profissional de Ceia. A nomeação foi deliberada pelo Conselho Diretivo do Instituto de Emprego e Formação Profissional, natural e residente em Ceia. Mário Júlio Cardoso conta com mais de 3 décadas de serviço no IFP, onde iniciou funções em 1990. Ao longo do seu percurso profissional, desempenhou responsabilidades nas áreas do emprego, formação e reabilitação profissional, tendo também exercido funções de chefia entre 2013 e 2007. A nomeação é feita em regime de substituição, mantendo-se até à conclusão do procedimento concursal para o preenchimento do cargo. O município de Mangualde está a investir cerca de 160 mil euros na construção da nova estação de tratamento de águas residuais de Cunha Baixa. A infraestrutura, que deverá estar concluída até ao final do ano, terá capacidade para servir cerca de 300 habitantes e irá permitir substituir a atual fossa cética, melhorando o tratamento das águas residuais e reduzindo o impacto ambiental. Depois de tratados, os efluentes serão encaminhados para a Ribeira do Castelo, integrada na bacia hidrográfica do Rio Mondego. A autarquia destaca a importância da intervenção para a proteção dos recursos hídricos e melhoria da qualidade ambiental do concelho. E agora vamos ao desporto. A edição é de João Cruz.
12: Realizou-se ontem o sorteio da terceira eliminatória da Taça de Portugal. Académico Viseu, Tondela e Lamelas, únicos sobreviventes da Associação Futebol de Viseu, conheceram os seus adversários. O Académico Viseu viaja até Fátima. O Tondela recebe o Alverca. O Lamelas faz recepção ao Vitória Sport Clube. São 54 os clubes que estarão em prova nessa fase da competição. Os 40 vencedores da segunda eliminatória, aos quais se juntam 14 clubes da Liga BTQ. Não participam nessa ronda os 5 clubes que se encontram nas competições europeias: Porto, Sporting, Benfica, Torreense e Braga. Esta terceira eliminatória está prevista para os dias 17 e 18 de outubro.
11: João Cruz, no fecho deste bloco de notícias na Antena Livre.
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1: Olá. Há um ruído interior que nos impede tantas vezes de viver em paz. É o peso do passado, das palavras menos conseguidas, dos gestos que não demos, das oportunidades que perdemos. É a comparação constante, a culpa não resolvida, o medo do julgamento e de falhar. É o receio de não sermos suficientes para os outros e para nós mesmos. E no fundo de tudo isto está a maior prisão de todas: a ausência do perdão para os outros e para nós mesmos. O que não nos deixa bem, geralmente, são as cicatrizes mal saradas, as perguntas que ficaram sem respostas, as decisões que nos marcaram. São coisas que não pertencem à nossa essência e são um peso colocadas por mágoas, por pessoas que nos feriram, por expectativas que criamos e que não se concretizaram. Ainda assim, o que não nos mata revigora-nos. Pelo que há esperança perante a vida e aquilo que nós queremos ser para os outros. Pense nisto, já que este é certamente o lado bom da vida.
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0: 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São 19 horas.
7: O FMI fez um aviso a Portugal, onde os preços das casas aumentaram 169% desde 2015. É o destaque desta edição do Pulsar Económico.

O Fundo Monetário Internacional destaca o preço da habitação em Portugal como a principal vulnerabilidade para o futuro do setor financeiro. De acordo com os dados apresentados pelo organismo, os preços dos imóveis no país registaram uma subida de 169% desde 2015, um valor consideravelmente superior ao aumento de 55% verificado na média da zona euro. Além disso, embora o endividamento das famílias portuguesas continue abaixo da média europeia, começou a apresentar uma tendência de subida. Apesar do alerta para a elevada valorização do mercado imobiliário, o FMI sinaliza que os riscos imediatos para a estabilidade do sistema financeiro continuam contidos. Os bancos portugueses demonstraram ser altamente resilientes a eventuais choques no setor da habitação. No entanto, o FMI adverte que o ciclo de crédito está a mudar e que as almofadas de capital podem vir a diminuir, defendendo que a prioridade das políticas deve focar-se em manter essa resiliência. A Associação dos Industriais da Construção Civil e Obras Públicas Nacional alerta para o forte agravamento do preço do gasóleo simples, que subiu 30,4% no último ano, avisando que o aumento de custos ameaça a viabilidade e a execução atempada de empreitadas públicas e privadas. O setor fortemente dependente de transportes e maquinaria pesada aponta ainda a disparidade fiscal face à Espanha, onde o combustível chega a ser 26 cêntimos por litro mais barato, como um fator de pressão acrescido. Para mitigar o impacto nas empresas, a Associação reitera o pedido de intervenção urgente ao Governo e ao Presidente da República. Entre as medidas propostas estão a extensão do regime do gasóleo profissional à construção, a redução temporária do IVA do gasóleo de 23% para 13%, a diminuição do ISP para anular a diferença face à Espanha e o reforço dos mecanismos de revisão de preços nos contratos em vigor. A União Europeia prepara-se para implementar até 1 de novembro uma nova taxa de tratamento para encomendas vindas de países fora do bloco comunitário, com o objetivo de cobrir os custos crescentes da gestão do volume de pequenas encomendas. Esta medida junta-se ao fim da isenção de direitos aduaneiros para bens abaixo de 150 euros e à taxa provisória de 3 euros que entrou em vigor a 1 de julho. O montante exato da nova taxa será fixado pela Comissão Europeia e revisto a cada 2 anos. A Comissão Europeia prevê que este encargo seja pago diretamente pelas plataformas vendedoras, como a Temu e a Shein, que passam também a ter maior responsabilidade em garantir a conformidade dos produtos e o envio de dados às alfândegas sob pena de coimas até 6% do valor importado. Embora a regra vise evitar a transferência direta do custo para os consumidores, resta saber se as empresas vão acabar por refletir o novo valor nos preços finais do comércio eletrónico. Em agosto, o número total de beneficiários de prestações de desemprego em Portugal atingiu os 172.427, segundo dados da Direção-Geral de Coordenação e Planeamento, embora tenha registado uma queda anual de 3,9%, com menos 7.090 pessoas em comparação com agosto do ano passado. No subsídio de desemprego, que representou o maior volume, com 141.873 beneficiários, o valor médio mensal subiu para 770,16 euros, correspondendo a uma variação anual positiva de 8%. A grande maioria das prestações continuou a ser atribuída a mulheres, que constituíram 59,3% do total de beneficiários, ou seja, 102.300 mulheres em agosto. Os dados revelam ainda que a faixa etária dos 50 aos 59 anos concentrou a maior fatia dos apoios, num total de 24,6%, enquanto os jovens dos 16 aos 24 anos somaram 5.144 beneficiários, registando um recuo de 9,8% em termos anuais, mas um crescimento mensal de 3,8%. O Instituto do Emprego e Formação Profissional vai abrir em outubro um novo período de candidaturas aos programas de estágios Mais Talento e Iniciar. Criados em 2024 para combater o desemprego jovem e fixar talento qualificado, estes programas prevêem bolsas mensais que variam entre 913,12 € e 1.396,54 € consoante o nível de qualificação secundário, pós-secundário, no Iniciar e ensino superior no Mais.
Mais Talento, com o Instituto do Emprego e Formação Profissional a comparticipar até 80% do valor. A abertura desta segunda fase do ano surge após alguma incerteza no mercado e pedidos de esclarecimento por parte de empresas, dado o habitual padrão de dois períodos anuais de candidatura. Segundo o Instituto do Emprego e Formação Profissional, o balanço da primeira fase, que decorreu até julho, foi globalmente positivo, destacando-se uma elevada adesão das entidades empregadoras, forte presença de microempresas e a concentração dos estágios em profissões altamente qualificadas.

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Olá, então viva, muito boa tarde, bem-vindos ao Regresso a Casa, emissão de fim de semana. Daqui a pouco vamos estar à conversa com o António Pacheco, das nossas Letras Serranas de hoje. Era para ser na terça-feira, mas alteração feita para hoje, quinta-feira. Já sabem então que vamos ficar consigo até às 8. O meu nome é Artur Matos e quero que saiba que é um prazer imenso estar na sua companhia. Venha daí connosco então até às 8.

E antes mesmo de irmos à conversa com o António Pacheco, vamos à música e vamos começar com Jorge Palma, só para ouvir já a seguir.

0: voz de Luís Trigacheiro e meu nome é Saudade, o tema que estamos então a acabar de ouvir.
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0: E daqui a pouco vamos então começar com as notícias que temos aqui hoje para si, é isso mesmo, mas para já, para Macio, a voz é de Michael Bolton, para ouvir já a seguir.

voz de Michael Bolton. E vamos começar as notícias, vamos começar com as notícias que temos hoje aqui para divulgar e comentar também. E vamos começar por Fornes de Algodres, na cerimónia de reconhecimento de mérito escolar do Agrupamento de Escolas de Fornos de Algodres. Tudo eu assino o Agrupamento de Escolas de Fornos de Algodres, a cerimónia de reconhecimento de mérito escolar. Foi um momento de celebração do empenho, dedicação, excelência e valores demonstrados pelos nossos alunos ao longo do ano letivo 25-26. O quadro de excelência, assim, no primeiro ciclo, Mafalda Tavares Galamba, Afonso Dias Gomes, Constança Rodrigues Rujão, Daniel Andrade Amaral, Iris Santinho Figueiredo, Iris Vitória Souza Oliveira, Lourenço Invencio Marques e Vicente António Andrade Macedo. No segundo ciclo, Inês Martins Correia, Laura Fernandes Marim, Mariana Neto Ramos. E no terceiro ciclo, Catarina Mendes Rodrigues, Maria Moreira Varjão, António Andrade Candeias Coelho, Matilde Soares Fernandes, Núria Fonseca Gomes, Diana Andrade Amaral, Yara Maria Flor Souza Fernandes, Lara Martins Correia. No ensino secundário, Alexandra Santos Almeida, Lara Ramos Moreira, Catarina Rocha Figueiredo, Figueiredo Cabral da Silva, Diniz Almeida Rebelo, Diogo Esperanço Figueiredo, Gonçalo Paulo da Fonseca, Tiago André de Lemos Moraes, Jéssica Andrade Ferreira, Laura Nunes Olival, Leonor Martins Salgado e Sara Melo Paulos. Ainda temos no quadro de valor 25-26, primeiro ciclo, Eduardo Pacheco Ramos Social, esse na parte social, e no segundo ciclo, deste quadro de valor, 25-26, Beatriz Dias Fernandes na parte desportiva, Eduardo Soares Fernandes na parte social e desportivo, e na parte desportiva ainda Núria Alicia Rocha Vieira, e na parte social Mariana Neto Ramos, e no terceiro ciclo, nada mais nada menos deste quadro de valor 25-26, temos Benedita Figueiredo Lopes na parte social, Joana Cabral Antunes também na parte social, na parte esportiva e social Matilde Soares Fernandes, e na parte esportiva Diana Andrade Amaral, na parte esportiva ainda Yara Maria Flor Souza Fernandes e também na parte esportiva Lara Martins Correia. Parabéns a todos os alunos distinguidos. Foi assim que começámos então as nossas notícias de hoje e vamos então começar, continuar novamente, ainda também em Fornos de Algodres, escola que une gerações, na escola sede do Agrupamento de Escolas de Fornos de Algodres. A escola sede do Agrupamento de Escolas de Fornos de Algodres recebe no próximo dia 25 de setembro, a partir das 17h30, um evento Escola que une gerações, uma iniciativa da Associação de Pais Encarregados de Educação, integrada assim no início de mais um ano letivo. A iniciativa pretende aproximar diferentes gerações através da partilha memórias, experiências e valores, com o lema Passado, Presente e Futuro na mesma escola. O programa inclui ateliê de brinquedos, exposição fotográfica sobre escolas do concelho, mural das memórias, mesa rodada com convidados, lanche partilhado e animação musical. Ainda a iniciativa conta com a colaboração do Grupo de Escolas de Fornos de Algodres, Município de Fornos de Algodres, CLDS 5G Servir Fornos de Algodres e CPCJ de Fornos de Algodres. Ainda sob o mote Juntos Fazemos uma Escola Mais Humana, o encontro convida a comunidade educativa a celebrar a escola como espaço de memória, aprendizagem, partilha e futuro. Agora vamos então, já que voltamos com mais notícias, vamos então para a música novamente. Agora vamos com a voz dos Veia com Deus, com este What's a Woman, para ouvir já a seguir e recordar os Veia com Deus.

Foram-se então os venha com Deus, com este What's a Woman, o tema que acabamos então de ouvir. Foi este What's a Woman, para recordando assim os venha com Deus. Daqui a pouco então, já vamos então recordar mais alguns temas, mas para já vamos falar da Maçã Bravos Moço, que vai ter assim a sua 30ª feira da Maçã Bravos Moço em Nova do Castelo, no próximo dia 11 de outubro de 2026, no Largo Santo Ildefonso. O programa, o terceiro trailer Maçã Bravos Moço, este começa às 9 da manhã, depois às 10 começa a abertura da feira, às 10h15 a arruada com a banda musical e recreativa de Penalva do Castelo, 10h30 a atuação do grupo de concertinas do Dão, e ao meio-dia a entrega de prémios do terceiro trailer Maçã Bravos Desmoufe. Às 14h30 concurso Delícia de Maçã Bravos Moço, e às 16 horas a atuação do artista Tiago Maroto. Tiago Maroto vai estar em Penalva do Castelo nesta 30ª feira Maçã Bravos Moço, que junta o município de Penalva do Castelo e também a freguesia de Desmoufe, no próximo dia 11 de outubro de 2026, no Largo Santo Ildefonso. Desculpa. O Desmoufe recebe assim a 30ª feira Maçã Bravos Desmoufe, na localidade de Desmoufe, no concelho de Penalva do Castelo. Recebe até no próximo dia 11 de outubro esta feira Maçã Bravos Desmoufe no Largo Santo Ildefonso. O programa começa então às 9 horas com o treino Maçã Bravos Desmoufe, seguido da celebração da Eucaristia às 10 da manhã. Tem lugar também a abertura oficial da feira. Amanhã prossegue com uma arruada e com a banda musical recreativa de Penalva do Castelo, e vai fechar com chave de ouro com o Tiago Maroto, que vai fechar então esta 30ª feira Maçã Bravos Desmoufe. Vamos então agora também até Viseu, a Associação de Viseu e a Associação de Futebol de Viseu, que recebeu assim a Medalha de Mérito Municipal. A Associação de Futebol de Viseu, agraciada com a Medalha de Mérito Municipal no ano do centenário. A Associação de Futebol de Viseu foi distinguida com a Medalha de Mérito Municipal durante a sessão solene do dia do município de Viseu, realizada no Rossio, com o presidente da Câmara Municipal, João Azevedo, a explicar as razões desta distinção. A distinção acontece no ano em que a Associação assinala os seus 100 anos, o seu 100º aniversário, e recebe assim um percurso desenvolvido ao longo de um século em prol do desporto no concelho e no distrito de Viseu. O reconhecimento abrange atividades da Associação de Futebol de Viseu nas modalidades de futebol, futsal, futebol de praia, bem como o contributo dos vários agentes que fizeram parte da sua história. O presidente da Associação de Futebol de Viseu, Luís Carlos Lopes, recebeu então a distinção em representação da Associação. A homenagem estende-se também a clubes, atletas, treinadores, árbitros, dirigentes, famílias, voluntários e restantes agentes desportivos que ao longo de 100 anos contribuíram para o percurso da Associação de Futebol de Viseu. Dá parabéns então à Associação de Futebol de Viseu, não só pelos seus 100 anos, mas também por este prémio de mérito do Conselho atribuído pelo município de Viseu. Na terceira eliminatória da Taça de Portugal Generali, a tranquilidade, o Lamelas recebe o Vitória de Guimarães, Vitória Sport Clube, do terceiro sorteio da terceira eliminatória da Taça de Portugal Generali. A tranquilidade realizou-se na passada tarde de quarta-feira, na cidade do futebol, com a presença de muitos clubes que se apuraram e ganharam o direito a estar nesta ronda. O sorteio já inclui 14 clubes da Liga Betclic, ficam de fora os 5 representantes portugueses nas competições europeias. Um deles, o Sport Clube Torriense, do segundo escalão e atual detentor da Prova Rainha, as quais cumprem os seus jogos na qualidade de visitantes.
No contributo de Éder, o sorteio determinado os seguintes encontros da terceira eliminatória, que se joga nos dias 17 e 18 de outubro. Temos então o Sport Clube Salgueiro Estoril Praia, o Alcustense Marítimo, o Tondela Alverca, o Paredes Famalicão, o Belenenses Arouca, o Fazendenses Clube de Futebol Estrela da Amadora, o Mafra Santa Clara, União de Santarém Gil Vicente, o Aves Futebol Sá Moreirense, o Lamelas Vitória Sport Clube, a São Joanense Nacional da Madeira, o Alpendurada Casa Pia, o Loutano Rio Ave, o Fátima Académico de Viseu e o Farense Marcos Arnov, Académica OAF, Académica de Coimbra OAF, Amarante Futebol Clube, e União de Maria Sabe Bragança, Atlético Portugal Vizela, Chaves Os Marialvas, Vianense Leixões Sport Clube, Penafiel Lessa Futebol Clube, Felgueiras Faf, Olhanense Oliveira do Hospital, Lusitano de Lourosa Os Limianos, Vitória Futebol Clube, União da Serra, o velhinho histórico Vitória de Setúbal, Vitória Futebol Clube. E ainda o vencedor do Camacha Folgrave vai jogar com o Portimonense e o Brito joga com o Vitória de Serrache. Assim, os jogos da Taça de Portugal, da terceira eliminatória da Taça de Portugal, que os jogos que se vão disputar nos próximos dias 17 e 18 de outubro. Vamos então, agora começamos com 43 minutos, então depois das 19 horas, vamos até consigo até às 8, vamos para mais uma notícia que temos aqui para dar e comentar. Nelas, assinado o contrato de programa de intervenção e reabilitação do Rio Castelo. Foi assinado um contrato de programa entre o Fundo Ambiental, representado pela Agência para o Clima e a Agência Portuguesa do Ambiente, e o município de Nelas, com o financiamento de 100 mil euros para a intervenção e reabilitação do Rio Castelo, restabelecimento das condições de prevenção e ecossistemas e melhoramento da qualidade da água. A cerimónia contou com a presença da Ministra do Ambiente e Energia, Maria da Graça Carvalho, o Presidente da Agência do Clima, Maria do Rosário Sequeira, e José Pimenta Machado, Presidente da Agência Portuguesa do Ambiente, entre inúmeros presidentes de Câmara e outras entidades. O projeto de intervenção consiste na requalificação e transformação da fossa sintética do Moinho, que liga ao Rio Castelo, que se deu em hectare compacta, com um valor de execução cerca de 150 mil euros. A hectare dos Moinhos assinala assim também um momento especial de justiça territorial, constituindo-se como primeira hectare da freguesia de Senhorim. Ainda o projeto de instalação, e ainda este ano, outra hectare compacta desta freguesia: ambiente, natureza, sustentabilidade, água e rio Mondego. Foi assim também a sua notícia, para dizer, esta é uma notícia também trazida aqui. E por fim, por fim também nesta emissão de hoje, da emissão de fim de semana do seu regresso a casa, estamos com 44 minutos então depois das 19, e agora vamos então para a música, é isso mesmo, e para recordar a voz de Michael Jackson com este Billie Jean. É o tema que vamos ouvir para recordar Michael Jackson. 18 com música.

Recordámos este Billie Jean na voz de Michael Jackson. Recordámos assim então a voz de Michael Jackson nesta emissão de hoje. E agora vamos recordar também mais uma banda mítica, Dire Straits, e este Money for Nothing, para ouvir já a seguir.

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Para todos, muito boa noite, até amanhã a 1. Para fechar, fechamos com Def Leppard para ouvir e recordar este Love Beats, para ouvir Def Leppard para fechar esta emissão de hoje. Tchau, tchau, boa noite, até amanhã.

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9: 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São 20 horas.
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11: Bem-vindos, estas são as notícias na Antena Livre. O Turismo Centro de Portugal vai reforçar a promoção da região em Portugal e Espanha através da participação em 3 eventos profissionais entre hoje e 30 de setembro. A região estará presente na Termatália, em Ourense, dedicada ao turismo termal, saúde e bem-estar, e em Natorrecil, em Segóvia, onde estará em destaque o ecoturismo e a valorização dos territórios rurais. A promoção termina em Portugal com a participação no T-News on the Road, com sessões no Porto, a 29 de setembro, em Viseu, no dia 30, destinadas a aproximar destinos, operadores e agentes de viagens. A Turismo Centro de Portugal pretende, desta forma, promover áreas como o termalismo, o turismo de natureza e ecoturismo, forçando simultaneamente a presença da região nos mercados nacional e internacional. A Rede Cultural do Alto Mondego, que reúne os municípios de Nelas, Mangual de Gouveia e Fornos de Algodres, lançou um novo projeto turístico denominado Expresso do Alto Mondego, tendo a ferrovia como elemento central. A iniciativa pretende valorizar a linha da Beira Alta e promover a descoberta dos quatro concelhos através do património, cultura, gastronomia e paisagem. O projeto representa um investimento de 511 mil euros e deverá prolongar-se até maio de 2028. Estão previstos novos roteiros e experiências turísticas, programação cultural, uma plataforma conjunta de promoção e reserva de experiências e ainda a disponibilização de 40 bicicletas elétricas, 10 por município, junto às estações ferroviárias. A primeira programação turística deverá decorrer entre novembro de 2026 e fevereiro de 2027. A próxima apresentação pública do projeto está marcada para 27 de setembro, às 14h30, no posto de turismo de Gouveia, numa sessão dirigida aos agentes turísticos do concelho. Mário Júlio Cardoso foi nomeado subdiretor do Centro de Emprego e Formação Profissional de Ceia. A nomeação foi deliberada pelo Conselho Diretivo do Instituto de Emprego e Formação Profissional, natural e residente em Ceia. Mário Júlio Cardoso conta com mais de 3 décadas de serviço no IFP, onde iniciou funções em 1990. Ao longo do seu percurso profissional, desempenhou responsabilidades nas áreas do emprego, formação e reabilitação profissional, tendo também exercido funções de chefia entre 2013 e 2007. A nomeação é feita em regime de substituição, mantendo-se até à conclusão do procedimento concursal para o preenchimento do cargo. O município de Mangualde está a investir cerca de 160 mil euros na construção da nova estação de tratamento de águas residuais de Cunha Baixa. A infraestrutura, que deverá estar concluída até ao final do ano, terá capacidade para servir cerca de 300 habitantes e irá permitir substituir a atual fossa cética, melhorando o tratamento das águas residuais e reduzindo o impacto ambiental. Depois de tratados, os efluentes serão encaminhados para a Ribeira do Castelo, integrada na bacia hidrográfica do Rio Mondego. A autarquia destaca a importância da intervenção para a proteção dos recursos hídricos e melhoria da qualidade ambiental do concelho. E agora vamos ao desporto. A edição é de João Cruz.
12: Realizou-se ontem o sorteio da terceira eliminatória da Taça de Portugal. Académico Viseu, Tondela e Lamelas, únicos sobreviventes da Associação Futebol de Viseu, conheceram os seus adversários. O Académico Viseu viaja até Fátima. O Tondela recebe o Alverca. O Lamelas faz recepção ao Vitória Sport Clube. São 54 os clubes que estarão em prova nessa fase da competição. Os 40 vencedores da segunda eliminatória, aos quais se juntam 14 clubes da Liga BTQ. Não participam nessa ronda os 5 clubes que se encontram nas competições europeias: Porto, Sporting, Benfica, Torreense e Braga. Esta terceira eliminatória está prevista para os dias 17 e 18 de outubro.
11: João Cruz, no fecho deste bloco de notícias na Antena Livre.
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0: 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Boa noite. São 21 horas.
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0: dia.
1: Muito bom dia.
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Desejo a todos amor, pois sem ele não somos nada. Saúde, pois precisamos dela para nos levantarmos e também para nos deitarmos cada dia. Fé, já que podemos perder a capacidade de acreditar. Bom humor, para encarar o que vier pela frente. Com essas quatro coisas, a vida fica muito mais bonita e muito mais leve. Boa noite, sejam bem-vindos a mais uma edição do Expresso. Esta é então referente ao dia 24 de setembro, é o 267º dia do ano e faltam 98 dias para o mesmo ano acabar, é dia então de São Geraldo. E diz-lhe também que estamos com 20 graus, aqui por Gouveia, 21 para a Guarda, 24 para Pinhal, 23 para Feixeneda, para Aldeia da Ponte também, 23 para ainda para Ameda, 24 graus para Vila Nova de Foscoa, 25 para Taboja do Carregal, 21 para Pena Verde, 21 também para Freixiel, 24 para Mirandela, 24 para Vila Boca da Guiar, 20 graus para Porto, 16 para Sinfães, 19 graus para Castro do Aire, 19 para Viseu, 20 para Alcofre e Santa Cruz da Rapa, 19 graus para Aveiro, 17 para o Lujo, 20 graus, para Tábua, 21, para Arganil, 21, para Miranda de Corvo e para Alouja, 20 graus, para Cantanhede, 19 graus, para a Figueira da Foz, 18, e para Coimbra, 20 graus, para Leiria, 18 graus, e para Castelo Branco, 25, e para Fundão, 24. Bom, e lidas então as temperaturas que se fazem sentirem um pouco por toda a região. Claro que me parece dizer que é com grande alegria que sei que se ouve a Rádio Antena Livre.

Sagrado, e vamos right down nós seguindo. Prontinhos para lhe dizer boa noite. E vamos right down agora seguindo com Annie Lennox e No More I Love You. E claro que fica por vossa conta os dois dimensões telefónicos. Estou então à vossa espera.

0: feito assim com a Annie Lennox, que iniciamos esta edição do Expresso. No More I Love You. E vamos lá então agora nós para os telefones. E vamos assim como quem não quer a coisa e muito de repente até Pena Cova, é isso mesmo. E assim sendo, amiga Dolores Almeida, muito boa noite.
1: Bom.

0: Oi, Antônio Macedo.
1: Então, como é que vai a minha amiga?
0: Vai-se indo, olha.
1: Vai-se indo um dia cada vez, tem que ser.
0: Mas eu costumo dizer cada vez.
1: Pois é.
0: Os fogos aqui para o distrito de Coimbra que não nos largam.
1: Pois é.
0: Já se acendia outra vez, não há melazia.
1: Pois é, minha amiga.
0: Outra vez não, a coisa do Miranda do Corpo.
1: Olha, a partir da manhã já começam as temperaturas a baixar, provavelmente já.
0: Mas isto não são as temperaturas, isto é as mamarotas.
1: Pois é, minha amiga.
0: O que fizeram no fim de semana lá em Poiares.
1: Pois é, olha o que temos. E vamos então ouvir Cigana Feiticeira com o agrupamento musical de Apazão. Quem é que vai dedicar, minha amiga?
0: Então vai estar filhos, netos, para o senhor Armando, para o senhor Fernando, para o irmão Manuel Pinto Cego, vai para o Arménio, para a Cristina, para o senhor Mangueiras, vai para o senhor Mota, vai para a dona Feliz Bela e o marido e o resto da família, que também traz a família espalhada, e vai para a dona Maria e o senhor Joaquim, vai para a dona Cesária, vai para o senhor Carlos Moraes e esposa.
1: Muito bem.
0: E vai para o resto de todo o auditório e vai para, como é que ele se chama? É o Paulo Garcia, que ele
1: disse
0: a outra semana ligou.
1: Paulo Garcia em Coimbra.
0: E como eu não me lembro dele, pronto. E vai para a Lucinda Costa, Rosa Maria da Figueira da Foz. E para António Macedo.
1: Muito obrigado.
0: Para a dona Virgínia, com um beijão muito grande. E vai para a mana, vai para a filha, vai para o neto, vai para para toda a família.
1: É isso mesmo, minha amiga. Olha.
0: Pronto, e até amanhã.
1: Até amanhã. Uma
0: boa noite de descanso.
1: E para si também. Tudo bom.
0: Estamos a chegar a hora.
1: Olha, para si também, uma santa noite.
0: Lá que ainda lhe falta um bocado.
1: Pois falta, minha amiga. Uma santa noite para si, até amanhã, se tu quiser, está bem, minha amiga? Até amanhã. Até amanhã, minha amiga. E vamos. Muito obrigado. E vamos ter o telefone da Mani Paiva. Muito boa noite.
2: Boa noite.
1: Ainda bem que está o meu amigo.
2: Estou já aqui com o bacalhau.
1: Faz muito bem, assim mesmo. E está a assistir ao derby Portugal? Não,
2: estive a ver um bocadinho, mas não estou.
1: Muito bem, está a ganhar por 1-0. Olha, diga-me então uma coisa, meu amigo. Vamos ouvir a seu pedido. Quem era ela, não é? Nelo Silva, eu também não sei quem era ela. Nelo Silva e Cristiana, quem é que vai dedicar?
2: É, para eu ouvir, para vocês aí, para a nossa camisola amarela.
1: Exatamente.
2: Para o nosso amigo Carlos Ferreira de Luxemburgo. A nossa amiga Cristina Ferreira, a todos aqueles que me dedicam e a todos os que estão a ouvir.
1: Muito bem, meu amigo. Olha, aquele abraço e até amanhã. Se já amanhã. Ai, parecia não, para fim de semana.
2: Pois eu não sei.
1: Pois é. Até amanhã, Hermínio. Está bem? Até amanhã. E vamos nós então agora seguindo.
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1: E vamos nós então agora seguindo. Com a Cigana Feiticeira, agrupamento musical de Apazão, a pedido de Lourdes Almeida em Benacova. De novo aí para a vossa conta, 2-3455-1397 e o móvel 9640-672-12.

0: agora. E foi então assim que estivemos a ouvir Cigana Feiticeira, agrupamento musical de Apazão. Vamos voltar para o telefone. O livro está então 2345-51397. E vamos lá então, minha amiga Lola, muito boa noite. Então como é que vai a minha amiga Lola?
1: Estou sentada a ouvir a você.
0: Faz muito bem. Olha e diga-me então uma coisa. Vamos ouvir aqui a seu pedido Meu Carro é Velho com a Emanuela. Quem é que vai dedicar, minha amiga?
1: Vai para a Livraria António Macedo, para a Livraria Virgínia, para a Ferdá, para a sua senhora, para a sua filha, para o seu netinho. Vai para as filhas da Cândida Amarela. Para a Maria, os garotos vai para o seu filho Beatriz, para o Rui de Franca. Vai para sim, a cidade, vai para o Carlos Baixo, para a Benção, beijinhos. Vai para a Angelina, vai para a Fuisbela, vai para o senhor Eduardo Mota, vai para o senhor Vasco.
0: Vasco Costa, sim, sim.
1: Vai para o hospital, para o senhor António Pereira, e para o senhor Barão Costa, e o senhor Luís Filho.
0: Muito bem.
1: Para a casa dele, para comer arrozinho, com os sobrinhos e criados.
0: Muito bem.
1: Sim. Ao torcer, está a junta da Polónia. E para a Madeira. A Madeira para oferecer com os jovens da família.
0: Muito bem.
1: Que já abriu. Vai para a Rosa da Figueira. Vai para a Madeira da Anta. Vai para todos os bombeiros, para todos os doentes, para todos os familiares, para a leixa. Há alguém agora um pouquinho.
0: Muito bem.
1: Para os imigrantes e para vocês,
0: muito obrigado. Até amanhã, um beijinho para si, um grande abraço para o Paulo e para o António. Até amanhã, se Deus quiser, está bem, minha amiga?
1: Até amanhã.
0: Vamos aqui ao telefone, tenho a amiga Rosalina. Oh, Rosalina, muito boa noite.
2: Boa noite, Sr. António, e todos os ouvintes e participantes.
0: Então, como é que está a minha amiga?
2: Oh, estou aqui com uma dor nesta perna, mas ela vai ter que ir descansar para ver se amanhã está mais um
0: pouco. Pois é. Pois é, um problema. Essas pernas, olha. Diga-me.
2: Não, esta já nunca mais vai ao sítio.
0: Pois é, olha, é quase como aqui o Imano. É quase como aqui o Manuel. Meu carro é velho, não é? Pois é, começamos a ir para uma certa idade.
2: Velha e cansada.
0: Pois é, minha amiga. Pois é, olha, é muito complicado. É como eu, um dia uma perna, outro dia um pé. Olha, cá vamos andando. E exatamente.
2: António, já estamos a
0: pois é, temos que começar a usar antiferrugem.
2: Olha, já demos muito ao
0: pois é. Pois é. Olha, e vai então junto aqui com a música que pediu à amiga Lola. Meu carro é velho. Exatamente. Olha, e ela é que conduz bem, eu conduzi agora, não sei. E diga-me quem é que vai dedicar a minha amiga.
2: Ora, vai até para os nossos amiguinhos e amiguinhas todos. É, vou dar uma corrida lá por eles, que eu também sou muito rápida. É, mas eu coixo, mesmo assim, ainda corro muito.
0: Ora,
2: para os senhores da Madeira, o senhor Praça Nova, o senhor José Abreu, a dona Bola e os filhos, as melhoras para a senhora. A dona Maria e o senhor Joaquim, as melhoras também para eles. E agora estou com um pezinho num olho. Para o Sr. Fernando do Pombal.
0: Muito
2: e
0: bem.
2: Para o Sr. Edmundo de Aveiras. E para a Dona Bebe Lúcia, para a filha Beatriz. Para a Dona Aulina Rosa. Para a Dona Terezinha, para a Dona Feliz Vela. Para a Dona Ana Maria de Toro. Para a Dona Irene, para o Sr. Eduardo Mota. Para o Sr. Sobrão Bilateco. E para este ano não deixei ninguém para trás. Deixei
0: e sigo
2: para
0: amanhã.
2: Para a sua filha,
0: sim,
2: para o seu gerro, para o seu netinho.
0: Muito obrigada, minha amiga.
2: Para a sua mana. Um beijinho para cada um.
0: Para si também.
2: Bom, até amanhã.
0: Um grande abraço para o marido.
2: Uma boa noite.
0: É isso mesmo.
2: Ele está muito entretido a ver a bola.
0: A ver a bola, é isso mesmo. Um grande abraço para ele. Um grande beijinho para si. Até amanhã. Estou a seguir. Está bem? Até amanhã, minha amiga. E vamos agora seguido com Nelo Silva e Cristiana. Quem era ela? Pois é, o amigo Hermano e Paiva é que sabe. Foi ele que pediu. De novo aí por vossa conta fica então 2345-51397 e 96406-7212.

0: Quem era ela?
1: Pois é.
0: Vamos lá então para os telefones. E começamos então pelo bairro de Santa Apolónia em Coimbra. Quem era ela? É Maria. A Maria. Oh, Maria, muito boa noite.
2: Oi, meu amigo António.
0: Então, como é que vai a minha amiga Maria?
2: Tinha uma dor no pé danada de todo.
0: Pois é, minha amiga. Olha, chegas a esta altura da vida, é tudo muito complicado. Olha, e diga-me então uma coisa: vamos ouvir palavras para quê com a banda luz e quem é que vai dedicar, minha amiga?
2: Ele vai para o Sr. Plácido, beijinhos para ele e para a esposa e para os netinhos e para o genro e para a filha. Beijinhos também para o Sr. José Abreu e a esposa, beijinhos para a Dona Lola e filho, beijinhos para a Dona Isabel Silva. Beijinhos para a Dona Rosalina e marido, beijinhos para a Dona Cesária, beijinhos para a Dona Aldina Rosa outra vez.
0: Sim.
2: Eu tenho. Ai não. Ai. E beijinhos para a Dona. É que eu depois estou mal, que eu vejo os óculos. Beijinhos para a Dona Felizbela.
0: Sim.
2: Beijinhos para a Dona Cinda Costa. Beijinhos para o Sr. Eduardo Mota.
0: Sim.
2: E beijinhos para a Dona Maria Armanda.
0: Muito bem.
2: E beijinhos para a Dona Dolores Almeida.
0: Almeida e Benacova, sim, sim.
2: Benacova. Ai, acho que estão todos.
0: Muito bem.
2: Beijinhos para a sua mana.
0: Muito obrigada.
2: Beijinhos para a Dona Virgínia. Beijinhos para a sua menina, beijinhos para o seu genro e beijinhos para o seu menino.
0: Muito obrigada, minha amiga. Até amanhã ou até mais logo. Se vocês quiserem, um abraço para o Joaquim. Um abraço para o Joaquim. Até mais logo, se vocês quiserem. Vamos nós então seguindo. Vamos lá. Ai, não.

0: E vamos lá então de novo ao telefone, minha amiga Verónica. Muito boa noite.
1: Boa noite.
0: Boa noite, como é que vai?
1: Sim, consigo.
0: Ai, comigo está tudo bem e consigo também.
1: Também.
0: Ainda bem. Ainda bem, graças a Deus. Olha, e diga-me então, a cabritinha com o Kim Barreiros vai para quem, minha amiga?
1: Para o tio Jorge visitar.
0: Muito bem, muito bem. Olha, um grande beijinho então para cima, santa noite e até amanhã, se Deus quiser, também, minha amiga. Até amanhã, até amanhã. Muito obrigada, muito obrigada. E vamos então agora nós seguindo com o Meu Carro é Velho e Manuela da Lola, que nos ouve então em Coimbra. E juntamente vai também a Rosalina em Santa Cruz da Trapa. De novo aí por vossa conta, fica então o 2345513 96 móvel 964067212.

0: E foi então assim que estivemos a ouvir Emanuel, meu carro é velho. Pois é velho, mas ainda anda. Oh, e apito e tudo. Vamos ainda para o telefone e assim sendo minha amiga Terezinha em Quintela da Lapa. Muito boa noite.
1: Ai, muito boa noite, Sr. António.
0: Então como é que vai, minha amiga?
1: Eu vou os primeiros.
0: Os primeiros.
1: Para fazer jantar, se
0: queres.
1: Não, olha.
0: Tem que ser, de muita força. Esperemos bem, está bem, minha amiga?
1: Ah, oh. Agora preciso tremer muito, está calor.
0: Pois é. Olha,
1: e
0: diga.
1: E tenho que arranjar com a vassoura, que é para dar umas reveiradas nestas gaitas todas.
0: Ai,
1: para a semana
0: já vem para o chuva. Olha, diga-me então, vai junto aqui com o Kim Barreiros, a Cabritinha, é quem é que vai dedicar?
1: Olha, vai para a Dona Feliz Bela. Em primeiro lugar, vai para todo o auditório.
0: Muito bem, muito bem.
1: Vai para a Dona Feliz Bela, vai para o Senhor Silvério, para a Dona Rosalina, vai para o Senhor Mota, que também vai.
0: Sim.
1: Para o meu marido, também é Mota. E para o senhor que está sempre estendido ao comprido.
0: Faz ele muito bem, é assim mesmo.
1: Mas vai para o fogo a pôr sol para as galinhas, porra. Vai para a Madeira, vai para os Açores, vai para Coimbra. Olha, vai para a Maria de Touro, vai para o senhor. Como é que é? O senhor Mota, como é que se chama?
0: Eduardo Mota, sim.
1: É, vai para o Eduardo Mota, vai para a Alcina Costa, que está sempre bem disposta,
0: sim.
1: Vai para o senhor que também já arranjou o bombo.
0: Pois é.
1: Olha, vai para toda a nossa grande família, já somos muito
0: ricos,
1: vai
0: para
1: o mais. E para a Dona Rosalina, que não me esqueça.
0: Também.
1: E vai para si, vai para o seu
0: Francisco. Muito obrigada, minha amiga.
1: E vai também para o meu netinho, para as minhas netinhas também, para a minha Maria, para a minha Joana.
0: Boa sorte, minha amiga.
1: E para o meu Mateus. E para toda a minha família.
0: Muito obrigada.
1: Para toda a nossa família, da nossa grande rádio.
0: É isso mesmo. Olha, um abraço para o marido, para a família e tudo bom. E para si, um grande beijinho. Até amanhã, até a próxima, se Deus quiser, está bem?
1: Passou a ouvir e a trabalhar.
0: Isso mesmo, tem que ser, tem muita força.
1: Trabalhar e depois pagamos o vasol, cada vez está mais.
0: Pois é, minha amiga, até amanhã, se Deus quiser.
1: Infelizmente.
0: Pois é, é isso mesmo. Até amanhã.
1: O que a gente tem, temos que vender barato ou dar a qualidade.
0: Pois é, é isso mesmo. E ninguém olha para isso. Até amanhã, se Deus quiser, está bem? Até amanhã, minha amiga. Igualmente, foi prazer ouvir-me. Muito bem, até à próxima, se Deus. Até amanhã. Vamos aqui ao telefone, amigo António Pereira. Muito boa noite.
2: Boa noite, Jandoni, como está?
0: Então como é que vai o meu amigo?
2: Vou cá andando, como Deus querem.
0: Pois é, como Deus querem. Já há muito tempo não falava consigo, gostava bem consigo, meu amigo.
2: Até aí, eu vou no... Vossa Excelência, não me atende?
0: Sabe que nós tivemos aqui o telefone, houve alteração, porque o outro avariou, e então puseram-nos aqui um telefone, olhe, para desenrascar. E agora estamos já de novo com o telefone habitual, o 551397. Olhe e diga-me então uma coisa, vamos ouvir aqui, juntamente, banda-nos as palavras para aqui, a quem é que vai dedicar?
2: Eu queria ouvir uma música, ao meu gosto.
0: Sim, então e qual é a música que era ouvir? Se depois tiver aí, pode ter o passo, diga-me lá.
2: Eu queria o diapasão, oferece-te uma flor, ou uma rosa, como é que é?
0: Muito bem. Se eu tiver hipótese, eu passo. Está bem, meu amigo?
2: Sim, quando tiveres.
0: Muito bem. Olha, um grande prazer em falar consigo. E até uma próxima, senhora. Igualmente, para si também.
2: É para se lembrar de mim, lá da Madeira.
0: Sim. Exatamente. E para si também.
2: Não foi muito... Essa senhora dos queijinhos... parece uma sardinheira
0: então dos queijinhos, a sardinheira. Um grande abraço para si, tudo bom.
2: Até amanhã,
0: muito obrigado. E vamos agora seguindo, banda-luz a palavras para quê? De novo aí por vossa conta fica então o 234-551-397 e o móvel 964-067-212. Banda-luz a pedido da amiga Maria no bairro de Santa Apolónia em Coimbra.

0: Vai então agora assim muito rapidamente até Coimbra. E assim sendo, amigo Paulo Garcia, muito boa noite.
1: Boa noite, Sr. António.
0: Então como é que vai, meu amigo?
1: Vou bem, ali para os lados de... Está uma ligueza que não.
0: Pois, está complicado, meu amigo, está complicado.
1: 12 meios aéreos, 400 e tal bombeiros.
0: Pois é.
1: E perto de 100 litros de bombeiros.
0: Pois é.
1: Se
0: tiver
1: que andar na zona Miranda,
0: engraçadinha. Pois é, olha, isto é mão criminosa que faz isto. Olha, diga-me então uma coisa, meu amigo. Vamos ouvir aqui Jorge Palma. A gente vai continuar, claro que ele foi para onde tinha de ir, e nós vamos continuar por cá enquanto Deus quiser. E quem é que vai dedicar, meu amigo?
1: Vou dedicar a minha mãe, toda a minha família, para os meus tios e primos, da Oliveira Hospital da Gaja Beita, esta vez, Dona Rosalina, era a sua filha da Oliveira do bairro. Dona Maria Souza, que vai sentar para a Analdina Rosa Moquim, o Cim da Costa Fala Coimbra, Rubem da França, Fernando Silva da Ilha Pombal, Arménio Paiva Salazé, que ainda há bocado ouvimos, Cesária de Carima, Costa Palácio da Madeira Malta dos Açores, Cruz Bela Viseu, Armando Trancoso da Aveiro,
0: está a ouvir.
1: Rosa Maria da Figueira da Foz, aí o Armando Trancoso está aí em linha?
0: Está no outro lado da linha, sim, sim.
1: Oh, então não deixe que ir,
0: Não, querido, vê se não.
1: Eu hoje devo andar aos morangos. Para aqui para a Dona Manuel Costa, para o Zé do Hospital, para o Sr. António Macedo e Dona Virgínia Pilhota, para o Netinho e para a sua mana. E não esqueça também para o seu dia, parabéns.
0: Muito bem.
1: Olha, mais um forte abraço.
0: Igualmente, para si também.
1: E mais uma vez, um abraço para o Adérito.
0: Armando.
1: Oi, depois.
0: Vá preparando por aí as amêndoas, está bem? Um grande abraço para o Adérito. Até amanhã, se os quiser. Armando Trancoso, muito boa noite.
2: Muito boa noite para si, para todos. Bem, para a esposa e para toda a auditória. Então.
0: Olha, já ganhou um pacote de amêndoas, está bem?
2: Um só, não pode ser. Esse é o Paulo que tem que arranjar mais.
0: É o Paulo.
2: Está muito guloso.
0: Pois é, olha, diga-me então, vamos ouvir, e vai juntamente com ele, a gente vai continuar, claro que sim, temos que continuar, Jorge Palma, para recordar. E a quem é que vai dedicar, meu amigo?
2: Vou dedicar para si, para a esposa, para a restante família, para a Cristina Ferreira e família, para todos os restantes colegas respectivos meninos também. Vai um grande abraço aí para o seu Paulo e para toda a sua família também. E depois mandar-te uns dois ou três papitos de amêndoas,
0: portanto,
2: não dá problema nenhum. E vai para toda a auditória, partilhar para todas aquelas pessoas que costumam dedicar para mim, respectivas famílias, se é dos nossos ouvintes da Madeira também,
0: sim.
2: Para a Madeira. E olha, vou continuar aqui a andar a fazer, a apanhar aqui umas.
0: Faz muito bem.
2: A fazer umas gaiolas aqui no jardim para as borboletas. Para elas passarem agora o outono e o inverno,
0: para
2: depois no.
0: Exatamente. Hoje faz muito
2: bem. A primavera, depois eu
0: deixo-me
2: outra vez.
0: Sim, eu tenho assistido aos programas que têm passado há cerca de. Olha lá de cima, daquela zona que nós sabemos, não é? De Monção. Passam todos os dias no canal uma à tarde. Olha, sem dúvida, é fantástico. Olha, muito até. Bem. Os meus parabéns por isso também. Olhe até amanhã, se Deus quiser, está bem?
2: A melhor pessoa do mundo é de lá.
0: Eu sei, mas bem, é o que estou a dizer. Há um Álvarinho, um Muralhas agora, e que, meu Deus, até aleijava na garganta.
2: E depois, além disso, continuando lá, sabendo que a melhor pessoa era lá também, pronto.
0: Exatamente, até amanhã, irmão, está bem?
2: Um abraço, até amanhã.
0: Vamos agora no nosso seguindo, a Cabritinha com o Quim Barreiros. A pedido da Verónica, em Canas de Senhor. De novo aí fica por vossa conta o 2345-5139 de imóvel 964067212.
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0: Juntamente vai também a Terzinha de Quintela.

0: E foi assim que nos contou a história. O Kim Barreiros gosta de mamar nos peitos da cabritinha. Estamos mesmo no final de mais uma, da primeira hora da edição do Expresso referente a hoje, 24 de setembro. Ouve então a Antena Livre a partir de Gouveia, 89.6, a frequência modulada. Vamos lá então agora para os telefones. Pois mama lá onde quiseres. Foi do assim que embarreiros os peitos da cabritinha. Vamos lá então agora ao telefone, amiga Conceição, muito boa noite.
1: Boa noite, António, como está?
0: Ah, eu estou muito bem, e como é que está a minha amiga?
1: Oh, hoje dói muito o corpo.
0: Ah, dói-lhe o corpo, então olha, prepara-se bem para ir a uma gripe, certamente, não é?
1: Ah, é, dói muito o corpo hoje.
0: Pois é, minha amiga, olha, que Deus tenha paciência, olha, tenha paciência e que Deus é melhor. E diga-me então uma coisa, vamos então ouvir aqui Jorge Palma, a gente vai continuar, a quem é que vai dedicar a minha amiga?
1: A toda a minha família e quem estiver a me ouvir, isto também para o Sr. António e para a Dona Rafinha.
0: Muito obrigada, minha amiga. Olha, as melhores, tá. E até amanhã, se Deus quiser, está bem? Até amanhã. Amanhã, até amanhã. E vamos aqui ao telefone, amiga Aldina Rosa, muito boa noite.
2: Ó, Sr. António, muito boa noite.
0: Boa noite, está, como é que... Ah, eu estou muito bem, hein, minha amiga, como é que vai?
2: Então, está com menos calor.
0: Pois está menos calor que ontem, isso é verdade. Olha, e diga-me então uma coisa, minha amiga, vamos aqui junto também com esta música, a gente vai continuar, vamos continuar a lutar pelo enquanto cá estamos, não é? E de Jorge Palma, e quem é que vai dedicar?
2: Esse já partiu também.
0: Pois, foi hoje o funeral.
2: Sim, o funeral, porque já
0: sim. A quem é que vai dedicar, minha amiga?
2: Sim, vou dizer a sua esposa, a filha e a sua filha Jandra e toda a família Jandra, uma feliz noite, que descanso. Como dizia o meu, a Lola e todas as pessoas da lista dela e ao filho Paulo e o Sr. Joaquim e a Maria Eduardo Santa Apolónia também um beijinho. A Ana Maria de Touro, a Feliz Bela, a Dona Santa Cruz da Trapa.
0: Muito bem.
2: A Bela Lúcia. O Fernando Trangoso, o Fernando de Pombole, também o Queixas da Madeira das Açores, e a Lucinda Costa, que está sempre bem disposta.
0: Sim.
2: E viva Portugal, que ganhou.
0: Exatamente, foi isso mesmo. Olhe, por 1-0, mas o que der é ganhou. Olhe, um grande beijinho então para si, uma santa noite e até amanhã, se Deus quiser, está bem, minha amiga? Até amanhã, minha amiga, até amanhã. E vamos nós então a seguindo, assim nos despedimos desta primeira hora. Voltamos depois a encontrar-nos a seguir aos comerciais e ao sinal horário também.
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0: E vamos lá então iniciar a segunda hora. Começamos por Coimbra. Isabel Silva, muito boa noite.
1: Olá, Sr. António, como está o senhor? Está tudo bem?
0: Ah, e o senhor está no céu, eu estou aqui, estou muito bem. Enquanto ele me deixa estar por cá. Olhe, diga-me então uma coisa, minha amiga. Vamos aqui, juntamente com o amigo António Pereira de Oliveira do Hospital, uma rosa para ti, agrupamento musical de Diapasão. A quem é que vai dedicar, minha amiga?
1: Olha, vou dedicar a toda a família dessa rádio, com um beijinho para todos.
0: Muito obrigado.
1: E agora, para o Sr. António, para o Sr. António de Oliveira do Hospital,
0: sim,
1: para a Dona Alcinda Costa, uhum, para a Dona Maria e para o Sr. Joaquim. E para toda a sua família, Sr. António.
0: Muito obrigada para si também, minha amiga. Um grande beijinho e até amanhã, se Deus quiser, está bem? Até amanhã,
1: obrigado.
0: Até amanhã. E assim fica por vossa conta de novo, 23455-1397 e também o móvel 964067212. E vamos nós seguindo.
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0: E com toda a frequência, vamos então ouvir uma rosa para ti, agrupamento musical de Diapasão.

então assim que estamos a ouvir agravamento musical de Apazão, uma rosa para ti, a pedido amigo António Pereira, em Oliveira do Hospital. Também é seguido pela Isabel Silva em Coimbra. Pois o que interessa. E vamos nós então de novo para o telefone.

0: somos só nós. Vamos lá então para o telefone, assim sendo amiga Isália. Muito
1: linda,
0: boa noite.
1: Linda, linda.
0: Linda, linda, linda, linda rosa que te dei. Olha, diga-me ainda uma coisa.
1: Boa noite, senhor António.
0: Boa noite.
1: Ai, que lindíssimo. Ai, eu quando ouço essas músicas nossas portuguesas, eu fico encantada. Eu fico encantada.
0: Faz muito bem, minha amiga. Olha,
1: eu
0: diga...
1: fico encantada. Eu fico
0: faz muito bem. E diga-me então uma coisa. Vamos ouvir aqui a seu pedido há tempo ao tempo. E a quem é que vai dedicar, minha amiga?
1: Olha, a todas as pessoas que pedem, não é? Pedidas com a rádio. Que é boa e que Deus Nosso Senhor abençoe a todos.
0: Muito obrigado.
1: E pessoas que realmente, olha, sofrem de fome, sei lá.
0: Meu Deus, já começa a acontecer na Europa,
1: sim. Que Deus os possa abençoar. Olha, a minha casa é longe, que chegar 3 dias tem um bocadinho de pão para cada um.
0: Exatamente, olha na minha também. Olha, um grande beijinho para si, minha amiga.
1: É uma pena, pois. Eu fico triste com isto.
0: Pois é, minha amiga. É o que está a acontecer. Mas olha, enfim, é o que acontece.
1: Olha, um beijinho então para
0: igualmente,
1: todos.
0: Para si também, minha amiga.
1: Para si também, para toda a sua família.
0: Muito obrigada.
1: Que tenham paz, saúde, amor.
0: É isso mesmo.
1: E que aguentem, que tenham coisa para aguentar isto tudo.
0: É isso mesmo, minha amiga. Até amanhã, se Deus quiser, está bem?
1: Até amanhã.
0: E vamos nós então agora seguindo, dá tempo ao tempo, Expresso 86. De novo aí por vossa conta fica então 2345513 no objeto imóvel 96406-7212. Apareça por aí.

0: dá tempo ao tempo, olha, meu... apareceu por cá e encontrei. 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
0: Expresso 86.
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0: A pedido da Isali em Fornos de Algodres. Por vossa conta está então 964066712. Porque o 2345513 já está ocupado neste momento. É para lá que vamos então. Vamos lá então, amigo Eduardo Santos. Muito boa noite, como é que vai?
2: O pisca-pisca.
0: Ai, é Ruth Marlene com o pisca-pisca, muito bem.
2: O pisca-pisca que é a minha prima.
0: Muito
2: como
0: bem.
2: Com a Jéssica Portugal.
0: Sim, senhora.
2: As minhas primas são de Bajós.
0: Muito bem. Olhe e diga.
2: São de Bajós, Jéssica Portugal, Ruth Marlene.
0: Sim, sim, é Ruth Marlene, então é,
2: bem,
0: pisca-pisca,
2: minha,
0: não é?
2: Minha família.
0: Muito bem, bom amigo. Ruth
2: pisca,
0: Marlene.
2: Pisca-pisca.
0: Pisca-pisca, isso mesmo, vamos então ouvir. Está bem?
2: Pisca-pisca.
0: Sim, senhor, sim, senhor. Muito bem. Até à próxima, se estiver também, Jorge.
2: Estiveram comigo.
0: Muito bem.
2: Dias.
0: Muito bem, um grande abraço ainda para si. Até à próxima, se Deus quiser também, amigo.
2: Dios, António.
0: Sim, sim, diga.
2: Tenho que vir aqui à feira.
0: Está bem, eu vou ir à feira. Depois.
2: Eu também. Muito bem.
0: Até à próxima, também, amigo.
2: Ora bem,
0: até amanhã, se Deus quiser. E vamos agora seguindo a Ruth Marlene. E vamos lá ver se eu encontro por aqui, porque esta é que me tinham pedido. Vamos lá ver se aparece por aqui a Ruth Marlene. E claro que para passar então pisca-pisca. E vamos lá então agora ver se consigo encontrar por cá a Ruth Marlene com o pisca-pisca, que já é festa. Vamos lá então ver pisca-pisca. não aparece por cá. Olha, vamos então a ouvir, mas é. Vamos ouvir, exatamente. Jorge Palma, deixa-me rir, é isso mesmo.
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0: E vamos lá então, agora seguindo.
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0: De novo aí por vossa conta, fica então o 2345513971 móvel 964067212.

0: E vamos lá então de novo para o telefone, e assim sendo, amiga Irene, muito boa noite.
1: Boa noite, Sr. António.
0: Então, como é que está a minha amiga?
1: É, vai andando bem.
0: E graças a Deus já passou a topada, não é?
1: Sim, sim, agora já está um arranhãozinho.
0: Agora já não falamos mais em topada. Olha, e diga-me ainda uma coisa, quando falha a pilha com a Cristiana Sá, quem é que vai dedicar?
1: Olha, dedico a todas as pessoas que estão a ouvir, na Antena Livre de Gouveia.
0: Muito bem.
1: Que tenham uma boa noite. E depois para todo mundo, uma boa noite também, com saúde, paz e amor, que durmam bem.
0: Exatamente.
1: Beijinhos e abraços para todos.
0: E quando faltar a pilha, acende-se a lanterna, não é?
1: É isso.
0: Ou a vela.
1: Ou o candeeiro
0: a petróleo. Isso mesmo, minha amiga. Olha, um grande beijinho para si. E até amanhã, se Deus quiser. Também, tudo bom para a família. Até amanhã, se Deus quiser. E vamos aqui ao telefone. Amigo Joaquim, muito boa noite.
2: Boa noite, amigo António.
0: Então, como é que vai? Agora está.
2: Agora estou, realmente estou.
0: Exatamente. Olha, e diga-me então uma coisa, vamos ouvir a seu pedido, Aba Fernando. A quem é que vai dedicar, meu amigo?
2: Olha, vai para o amigo Rafael Plácio, com um abraço para ele, beijinho para a esposa da Ivone, para a filha também, para os netinhos também, e para o Jean, um abraço também. O amigo Jean, darei um abraço e um beijinho para a esposa da Madalena, para a Lola, um beijinho para os filhos de Horácio, para o seu Jean Silva também, para a sua Cesária, para a senhora Frisbella e o marido, para a senhora Rosalina e o marido também, para o Fernando Silva, o irmão Manuel Pita Silva, para a senhora Cinda, para a Cinda Costa, para o senhor Eduardo Mota, e também para o Francisquinho também.
0: Muito bem. Muito obrigado, meu amigo. Olhe, para a sua Maria, não é? Para a sua Maria. Pois é. Oh, Maria, eu esqueço sempre. Olha, um grande beijinho para si, Maria. Um grande abraço para si, Joaquim. E até amanhã, se Deus quiser, está bem?
1: Beijinhos,
0: senhor
1: António.
0: Até amanhã também, Joaquim. Até amanhã, se Deus quiser. E vamos ainda agora seguindo. Falha a pilha, com Cristiana Sá e companhia.

dias aí quando acaba a luz e falha a pilha, olha o que é que temos que acender o candeeiro. Música pedida pela Irene em Fornos de Algodas, e agora vamos lá então até Fala, São Martinho do Bispo, onde tem à minha espera a amiga Lucinda Costa. Está preparadinha lá com os instrumentos musicais para nos presentear aí com

0: E a Dama Moreira da Amiga Lucinda Costa, muito boa noite.
1: Boa noite, mas os meus ferrinhos não falham. Os meus ferrinhos tocam aqui certinhos com.
0: É uma maravilha, minha amiga. Olhe, e diga-me então, está de bem consigo, Lucinda?
1: António, você. Então não acha. Olha, quando eu estiver mal disposta, e entrar, e digo assim: olha, hoje eu não falo que estou mal disposta.
0: Mas
1: quando
0: bem.
1: Eu entrar, a vir.
0: É assim mesmo.
1: E ter aqui a minha bandeireta, e ter aqui os ferrinhos, e o recreio que hoje não toco, nem o lombo.
0: Ah, não toco, mas toco eu. Está o recorreco.
1: O António Macedo por mim. Mas
0: exatamente.
1: Eu tenho aqui os serrinhos e aqui a bandeireta. Olha os serrinhos, olha.
0: Faça o favor. Ai, que maravilha. Sim, senhor. Maravilha.
1: Olha, não devia ter que fosse com eles, olha. Olha a bandeireta. A bandeireta faz um sainete.
0: Sim, senhor. Faz um sainete, sim, senhor.
1: É a coisa melhor que eu gosto. É a bandeireta.
0: Tem que ser a bandeireta de uma coisa, não? Pois é. Olha, e diga-me então uma coisa. Vai junto aqui com a música para o teu amigo Joaquim no bairro de Santa Apolónia, que é Fernando do Zaba. Quem é que vai dedicar, minha amiga?
1: Oi, vou dedicar já ele com um beijinho. E as senhoras, acho que ele está melhor, não está?
0: Sim, está melhor, sim, senhor.
1: E está dando a Maria e toda a família deles. Vai para o António Macedo também, vai para o Francisquinho, vai para a sua menina, vai para a sua irmã, vai para a Tininha, vai para a senhora, aquela senhora de Cantanheiro, que é a dona
0: Cesária.
1: A dona Cesária, ela está no canto, eu tenho que ir. E para a Madeira também,
0: muito bem.
1: Para a dona Filomena, para a Dores, para a dona Albina, para a Vera, que não está no outro lado.
0: Muito bem.
1: Estava aqui comigo. Sim. E abraçou-me.
0: Muito bem. Muito
1: bem?
0: Obrigada. Peço e também, minha amiga. Um grande beijinho até amanhã, se Deus quiser, também.
1: Até. Amanhã mais.
0: Exatamente. Aí está a bandeireta. Aí está a bandeireta.
1: Amanhã eu toco tudo. É fim de semana, toco tudo.
0: Faz muito bem, minha amiga. Até amanhã, se Deus quiser, até amanhã, então. Igualmente para si também, minha amiga. Até amanhã, se Deus quiser, até amanhã. E vamos agora seguindo com o sorriso da Lucinda profundo. E vamos lá então agora seguindo Fernando com o Zaba.

0: E foi então assim que estivemos a recordar o grupo sueco ABBA com Fernando. Para todos os Fernandos que nos ouvem espalhados por todo o país, uma santa e feliz noite da companhia, exatamente, da Antena Livre. 33 minutos passam então das 22 horas. Altura ideal para... Na altura em que também a temperatura começa a baixar 17 graus, é a temperatura que se faz sentir por cá. E vamos então agora nós até Cadima, Cantanhete. E assim sendo, já estamos em Cadima. Minha amiga Cesária, muito boa noite.
1: Boa noite, António Macedo.
0: Então como é que vai a minha amiga?
1: Olha, eu vou dar, até Deus cresce.
0: Pois tem que ser, minha amiga. Olha, e diga-me então uma coisa, vamos ouvir aqui a seu pedido, Marco Paulo, cuida de mim, meu Deus, a quem é que vai dedicar, minha amiga?
1: Olha, senhor, estou lá para o senhor e Plácido e família, para o senhor Zé Abreu e família, para a senhora Dona Isabela, para a Dona Lucida, para o senhor Joaquim e a senhora Maria, para a senhora Dona Lola, para essas senhoras
0: todas
1: desse lado, para a Dona Vera Lúcia e para a Ilha, para todas as senhoras, e para o Carlos Moraes, que estava a esquecer dele, e para a sua esposa, para o céu, para todos os bombeiros e campanha de tocha e em geral todo o Portugal.
0: Muito bem.
1: E para a sua Obana, para a sua filha e para o seu Gerson, para o Francisquinho.
0: Muito obrigada, minha amiga.
1: Até vós, até aí, a vocês, até amanhã, se Deus
0: quiser. Até amanhã, minha amiga, até amanhã. Um grande beijinho para si, até amanhã, se Deus quiser.
1: E vamos em frente com Portugal.
0: Exatamente, é isso mesmo, 1-0, nada mal. Olha, até amanhã, se Deus quiser também, minha amiga. Até amanhã,
1: Sr. António.
0: Até amanhã, até amanhã. Muito obrigado, muita saúde para si também, minha amiga. E vamos aqui ao telefone de Silvério. Muito boa noite.
2: Boa noite, António.
0: Então, hoje está mais fresco ou não?
2: Um bocadinho.
0: Amanhã vai estar mais fresco ainda. Olha, e diga-me então uma coisa. Vamos ouvir aqui as velhas com a gata e o rato. Cristina sai em companhia. Quem é que vai dedicar, meu amigo?
2: Todos Vila Seco, Lola, Vera Lúcia, Marina Bela, Mira Luna Bela, Feliz Bela, que sendo em Paris, Plácido de Abreu, para Armando, Armério, e Carlos Ferreira de Chamorro. Para Maria e Joaquim, que está na borda da Brasileiro, e para meus irmãos, para os bonecos, para os meus filhos.
0: Muito bem.
2: Para a Santa Pilota, para a Sujeira, para a sua esposa, para a Dona da Brasília também.
0: Até amanhã, se os quiser, meu amigo. Um grande abraço para si também. Até amanhã,
2: igualmente,
0: até amanhã.
2: Igualmente.
0: Obrigado, até amanhã. E vamos nós então agora seguindo.
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0: É isso mesmo, é a sua rádio Antena Livre, e claro que 89.6 em frequência modulada. E vamos nós agora seguindo. Marco Paulo, cuida de mim, meu Deus, a pedido da amiga Cesária em Cadima, em Cantanhede, e por vossa conta fica então 2345-513971, móvel 96406-7212. Se quiser aparecer por aí, esteja à vontade.

0: recordámos então Marco Paulo, Cuida de Mim, Meu Deus, a pedido da amiga Cesária em Cadima, em Cantanhede. E agora vamos de Cantanhede até Severo do Vulga. E por lá tenho alguém à minha espera, é a minha irmã. Vamos já para lá, para Severo do Vulga. Enquanto Deus cuida de mim e de todos vocês. Vamos lá então, minha irmã, muito boa noite.
1: Boa noite, Simano.
0: Então, como é que vais?
1: Graças a Deus estou bem, tu também?
0: Também, está tudo bem, felizmente.
1: Isto é que é importante.
0: E diz-me, Simano, então, o grande amor da minha vida, a quem vais dedicar?
1: Olha, vou dedicar a todo mundo que está escutando, mano, sem exceção de ninguém.
0: Muito bem.
1: Desejando a todos uma boa noite e muita
0: e
1: saúde.
0: E para ti também, um grande beijinho,
1: olha,
0: até amanhã, se Deus quiser.
1: E olha,
0: também,
1: mano, escuta bem, sim, aquela senhora que falou agora, como é que ela se chama? A senhora dos ferrinhos.
0: Ah, e a Lucinda Costa.
1: A dona Lucinda Costa disse para ela que eu também vou me juntar. E vou tocar pratos, se eu vou tocar pratos, tem que
0: muito
1: bem perto de mim.
0: Faz-te muito bem, é assim mesmo. É assim mesmo, e depois, olha, no verão,
1: pratos,
0: no próximo verão, vamos marcar. E um jantar para
1: um
0: todos, está bem?
1: Musical.
0: É isso mesmo. Um beijinho para ti, até amanhã, se Deus quiser.
1: Muito obrigada,
0: até amanhã.
1: Fica
0: com Deus também, até amanhã, se Deus quiser. De novo, tchau, tchau, até amanhã. E por vossa conta, fica então de novo 2345513 97 e o móvel 964067212. E vamos lá então com Cristiana Sá e companhia, Jorge Ferreira, Gata e o Rato. Aí está. Foi o Silveira em Vilar Seco que pediu.

0: foi então assim que estivemos a ouvir a Gata e o Rato, Cristiana Sá e Companhia, Jorge Ferreira.
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0: Vocês poderiam ter aparecido por aí 2345-5397 ou móvel 9640-6722. Não fizeram. Olha, e nós vamos continuar aí por cá ainda para passar a música do Rei Roberto Carlos.
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0: o grande amor da minha vida, a pedido da minha irmã Severo do Vogando. Vamos lá então, nós seguindo com a música que ela pediu. 47 minutos passam então das 22. Continua a ouvir a Rádio Mais Feliz de Portugal, Antena Livre, 89.6 em FM. Vamos lá então, nós seguindo. Agora sim está o Rei Roberto Carlos, o grande amor da minha vida. Se quiser aparecer por aí, não os faça arrogado.

E foi então assim que pedi pela minha irmã Severo do Vogue, estivemos a ouvir o grande amor da minha vida com a voz do inconfundível rei da música, Roberto Carlos. Bom, e dizer-lhe que estamos mesmo no final de mais uma edição do Expresso. Já a seguir está por aí então o Luís Figueiredo com o Mar Azul. Depois, a partir e durante a madrugada, está por aí o Artur Matos para lhe fazer companhia. Já sabe que depois, a partir das 8 horas da manhã ou das 9 da manhã, está por aí o amigo Paulo Saraiva para lhe fazer companhia durante toda a manhã com o Olá Manhã. Bom, e então dizer-lhe que a próxima música vai para o amigo Carlos Ferreira, que nos ouve no Luxemburgo. Ele aproveita para dedicar a toda a família em Miranda do Corvo, ao amigo Arménio Paiva, também ao António Serra, ao Arménio Fernandes, ainda também ao amigo Carlos Moraes, em Cadima. Dedica também ainda a todo o auditório, sem exceção, a todo o auditório da Madeira e também a todo o auditório de Portugal continental, claro. E dizer-lhe que se a sua noite, que a sua noite seja tranquila e o seu sono seja suave, para que o seu dia seja abençoado, que Deus se faça presente em cada lar, em cada coração, e cuide sempre das nossas famílias e amigos também. Claro que todos vocês aí deste lado são meus amigos, por isso é que participam tanto, tantas participações, meu Deus, é bom que assim aconteça todos os dias. E olha, agora é hora de vos dizer tchau, tchau, arrivederci, tchau, viderzinho, até amanhã, se Deus quiser, e dizer-lhe que fica aí para ouvirmos até ao final da hora Sting com o filho do Ovo Gold, e claro que a pedido do amigo Carlos Ferreira no Luxemburgo, e para todos a condição de uma excelente noite. Olhe, se puder, seja feliz, faça também alguém feliz, e até amanhã, se Deus quiser, em meu nome e em nome da minha partner, para todos, a continuação de uma excelente noite.

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0: chegar ao fim mais uma viagem no nosso Mar Azul. As músicas, as palavras, as emoções. Eu sou o Luís Figueiredo e agradeço a sua companhia. Recordo que pode acompanhar o Mar Azul na página do Facebook Luís F. Fique bem, fique com a sua rádio preferida. Boa noite.
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6: O preço médio do gasóleo nos postos de abastecimento da União Europeia atingiu um máximo histórico. É o destaque desta edição do Pulsar Económico.

Os preços do gasóleo na União Europeia atingiram um novo máximo histórico de 2,23€ por litro, ultrapassando os 2,16€ registados na semana passada. Segundo dados da Comissão Europeia, analisados pela AFP, este aumento levou à quebra de recordes em 19 países do bloco comunitário, incluindo Alemanha, França e Itália, impulsionado pelo impacto da crise energética associada aos conflitos no Médio Oriente e na Ucrânia. Entre os países com os valores mais altos, a Dinamarca e a Finlândia lideram a lista com 2,56€ por litro, seguidos da Alemanha, Bélgica, França e Itália. Em contrapartida, países como Espanha e Suécia também registaram subidas, embora se tenham mantido abaixo dos picos verificados em 2022. Os dados baseiam-se em informações fornecidas pelas autoridades nacionais e ponderadas pelo consumo de combustível de cada Estado-membro. De acordo com a segunda notificação de 2026 do procedimento dos déficits excessivos, divulgada pelo Instituto Nacional de Estatística, a carga fiscal em Portugal subiu para 35,3% do PIB em 2025, após ter registado 35% no ano anterior. Estes dados atualizados representam uma revisão em baixa face à primeira notificação de março, que apontava para valores de 35,2% em 2024 e 35,4% em 2025. Este indicador, que mede a relação entre as receitas fiscais e o PIB, refletiu um aumento nominal de 6,8% nas receitas